0: é assegurar que ele circule com segurança. E é justamente esse chamado que a nota técnica procura aqui atender.
1: Segundo Fachin, a nota técnica será submetida à análise do plenário do CNJ e da instância competente do Banco Central.
2: O presidente do Supremo ressaltou ainda que o normativo deverá ser apreciado e aprovado ainda neste mês de outubro.
1: Justiça Eleitoral convida eleitores para contar como foi a experiência nas eleições 2026.
2: A enquete anônima está disponível no site do Tribunal Superior Eleitoral até 31 de outubro. Mariana Fabre.
3: O objetivo é entender como foi a experiência de quem participou das eleições e o que pode ser melhorado nas próximas. Além de uma avaliação geral, o eleitor ou a eleitora pode compartilhar sua experiência sobre o acesso à informação, o deslocamento para a sessão eleitoral e sobre a própria votação. A participação é voluntária, feita pela internet, no site tse.jus.br e leva cerca de 3 minutos.
1: STJ anula júri em que médico e enfermeira são acusados por morte de bebê após parto domiciliar.
2: Segundo os ministros, a defesa foi prejudicada ao não obter autorização para que 2 peritos fossem ouvidos. Fátima Uchoa.
4: O Tribunal de Justiça do Rio Grande do Sul negou o pedido de oitiva dos peritos por avaliar que a defesa perdeu o prazo para indicar os assistentes técnicos a serem ouvidos, mas o STJ anulou o júri, considerando que as particularidades do caso e a necessidade de compreensão da atuação médica são suficientes para autorizar a oitiva dos peritos em novo júri e que a perda de prazo não pode prevalecer sobre o princípio da plenitude da defesa. O relator foi o ministro Reinaldo Soares da Fonseca.
1: A Justiça do Trabalho manteve uma indenização de R$3.000 a um empregado agredido pelo supervisor.
2: O caso aconteceu em Ituiutaba, Minas Gerais, mas o trabalhador também contribuiu para o conflito. Simone Moura.
5: O empregado fotografava o supervisor sem autorização e publicava as imagens com comentários depreciativos no grupo de WhatsApp da empresa. Em uma dessas situações, ele foi agredido pelo chefe. Para a justiça, a agressão não se justifica, mesmo com provocação. Mas a conduta do trabalhador também foi considerada na fixação da indenização no valor de R$3.000.
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1: Uma boa noite.
2: E até amanhã.
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1: Eu sou Paula Groba.
2: E eu sou Humberto Pinheiro.
1: E estes são os destaques de hoje do Jornal do Senado, que começa agora.
2: Senadores iniciam sessões de discussão da PEC que acaba com a escala de 6 dias de trabalho e 1 de folga.
1: Projeto no Senado prevê inclusão de artesãos de baixa renda na Previdência Social.
2: Senado discute medidas para enfrentar impactos de Super El Niño.
1: Boa noite.
2: Boa noite.
1: Mais dias de descanso e menos dias de trabalho. O Senado começou a discutir o fim da escala 6x1. A proposta pode mudar a rotina de milhões de trabalhadores.
2: Segundo o presidente do Senado, o texto pode ser votado em primeiro turno já na próxima semana, após 5 sessões de discussão. Repórter Alexandre Campos.
3: O Senado fez nesta terça-feira a primeira de 5 sessões de discussão da proposta de emenda à Constituição, que acaba com a chamada escala 6x1, antes da votação da matéria em primeiro turno. Na prática, a PEC prevê que a jornada de trabalho passará de 44 para 40 horas semanais, sem redução de salário e com direito a 2 dias de folga, sendo um deles preferencialmente aos domingos. Essas regras não valerão para os servidores públicos, mas alcançarão os terceirizados de órgãos públicos. Também não serão aplicáveis para os trabalhadores da iniciativa privada que tiverem diploma de curso superior e que receberem um salário maior que 2,5 vezes o teto da Previdência Social, salvo se o empregador, por vontade própria, decidir o contrário. A diminuição será gradual. Se aprovada a proposta, 2 meses depois de sua promulgação, o tempo de trabalho por semana passará de 44 para 42 horas. Um ano depois da implementação,

0: A implementação dessa primeira etapa vai diminuir para 40 horas. Sem se manifestar sobre o mérito da PEC, a senadora Damaris Alves, do Republicanos do Distrito Federal, defendeu que o início da discussão da proposta em plenário deveria ocorrer depois do segundo turno das eleições.
1: É uma matéria delicada, uma matéria que diz respeito a inúmeros segmentos e é a matéria de mais interesse do trabalhador. Como é que você pega uma coisa que vai mexer com milhões de vidas e você coloca no período eleitoral? Eu acho que essa discussão, pé no chão, tinha que ser pós-eleição. É desrespeito à vida do trabalhador.
0: Mas o senador Paulo Paim, do PT do Rio Grande do Sul, afirmou que a redução da jornada de trabalho é uma pauta antiga no país. Ele lembrou que o ex-presidente Getúlio Vargas, diante da falta de limite, fixou a jornada em 48 horas semanais.
2: Depois, na Constituinte, nós conseguimos reduzir de 48 para 44. De lá para cá, eu apresentei acho que uma meia dúzia de PEC. Realizamos dezenas de audiências públicas e aqui no plenário também duas, três sessões temáticas. Para mim, as eleições devem acontecer sim, sempre. No Brasil acontece dois em dois anos, que é os prefeitos e depois governadores e o Congresso, né? E a presidência da República. Então, cada vez que tiver uma discussão de uma campanha eleitoral, não se vota mais nada. É totalmente absurdo.
3: O presidente do Senado, Davi Alcolumbre, afirmou que vai cumprir todas as etapas previstas para a análise da proposta que acaba com a escala 6x1. Segundo ele, a PEC passará por 5 sessões de discussão antes de uma eventual votação em primeiro turno. Se for aprovada, serão necessárias mais 3 sessões de discussão antes da votação em segundo turno.
4: Alcolumbre também destacou que cumpriu o compromisso de levar a proposta ao plenário e afirmou que, no momento da votação, cada senador e senadora terá liberdade para decidir sobre a redução da jornada de trabalho dos quase 40 milhões de brasileiros que, segundo ele, atualmente trabalham na escala 6x1.
5: Qual é o meu desejo? É cumprir integralmente o rito constitucional, sem atropelos, sem acelerar nada, para na semana que vem termos sessões terça, quarta e quinta, e se caso todos nós pudermos concluir as 5 sessões de debate na semana que vem, do ponto de vista regimental, colocar para sua deliberação em primeiro turno.
3: Quem vive do artesanato poderá ter direito à proteção da Previdência Social.
4: Um projeto em análise no Senado prevê que artesãos de baixa renda sejam reconhecidos como segurados especiais, com acesso a benefícios previdenciários. Repórter Marcela Cunha.
6: O projeto da senadora Lurdinha Pereira, do PSB do Maranhão, inclui entre os segurados especiais da Previdência o artesão que trabalha em regime de economia familiar. O segurado especial é uma categoria da Previdência que reúne trabalhadores que vivem da própria atividade e tem regras específicas de contribuição. Para ser enquadrado nessa categoria, é preciso ter o artesanato como profissão habitual ou principal meio de vida. Além disso, a renda obtida com a atividade não poderá ultrapassar um salário mínimo. A regra valerá tanto para quem vive no campo quanto nas cidades. A senadora Zenaide Maia, do PSD do Rio Grande do Norte, destaca que, para muitas famílias, o artesanato também representa fonte de renda e sustento.
7: O artesanato não é só beleza, ele é cultura, é renda, é dignidade e é desenvolvimento para muitas comunidades.
6: A condição de artesão deverá ser comprovada de acordo com a Política Nacional do Artesão.
3: Chuvas intensas, secas, enchentes e ondas de calor podem se tornar mais frequentes e intensas com a previsão de um super El Niño.
4: O fenômeno acende o alerta para os impactos no Brasil e o Senado já discute e aprova medidas para preparar o país e reduzir os prejuízos causados por eventos climáticos extremos. Repórter Patrícia Oliveira.
8: A previsão a partir de agora em outubro e para os próximos meses é de chuvas acima da média em partes da região sudeste do Brasil e principalmente no sul, com a possibilidade de ciclones. Enquanto outras regiões, como o Nordeste e a Amazônia, podem enfrentar períodos mais secos e maior risco de queimadas. Um projeto transformado em lei da senadora Tereza Cristina, do Progressistas de Mato Grosso do Sul, impede o bloqueio dos recursos do pagamento do seguro rural para proteger o produtor contra grandes perdas no campo. Outra proposta do senador astronauta Marcos Pontes, do PL de São Paulo, cria uma política nacional com um sistema de informações para prevenção

0: e monitoramento dos riscos de desastres.
1: E isso é extremamente importante para que os nossos municípios fiquem mais preparados para enfrentar situações de emergências climáticas, e elas vão aparecer cada vez mais.
0: O projeto está pronto para votação na Comissão de Constituição e Justiça.
2: Respeitar a vontade do eleitor expressa nas urnas é fundamental para fortalecer a democracia. A avaliação é do presidente do Senado, Davi Alcolumbre, após o primeiro turno das eleições.
3: Ele pediu respeito ao resultado também no segundo turno, marcado para o dia 25 de outubro. Repórter Raíssa Abreu.
4: Ao chegar ao Senado nesta terça-feira para retomar as sessões plenárias, o presidente da Casa, Davi Alcolumbre, cobrou dos brasileiros respeito ao resultado das urnas no segundo turno.
5: Que o povo brasileiro possa, a partir deste segundo turno para presidente, nos estados que teremos segundo turno, fazer a escolha com a sua consciência livre de escolher o que é melhor para o Brasil. Como presidente do Congresso Nacional, eu tenho a convicção, primeiro, que todos nós precisamos respeitar o resultado das urnas. Isso é questão fundamental para o fortalecimento da democracia.
4: O segundo turno das eleições está marcado para 25 de outubro.
2: Já o senador Confúcio Moura, do MDB de Rondônia, defendeu uma atuação política sem radicalização e voltada à solução dos problemas concretos do país. Ele afirmou que o próximo Congresso deve priorizar medidas graduais e destacou a importância da educação, da pesquisa científica e da valorização de professores e pesquisadores.
3: Para Confúcio, governos de diferentes linhas políticas precisam concentrar esforços em fazer o básico bem feito. Ele destacou que é completamente injustificável adotar posturas contrárias ao avanço do conhecimento.
6: Não pode nenhum governo de direita, conservador ou esquerda, no mundo da tecnologia, do avanço da inteligência artificial, de tudo isso, a gente ser contra a pesquisa científica, contra o pesquisador brasileiro, contra o professor. Isso não justifica em nenhum partido do mundo.
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3: Edição de Paula Groba e trabalhos técnicos Eliseu Caires. O Jornal do Senado fica por aqui. Acompanhe agora as notícias da Câmara dos Deputados. Boa noite.
2: Boa noite e até amanhã.
8: Jornal Câmara dos Deputados. Bancadas discutem pautas prioritárias para o período depois das eleições.
9: Homens brancos e com graduação são maioria entre os deputados eleitos.
8: Primeiro turno teve maior número de abstenções desde a redemocratização.
9: 23 deputados federais vão assumir outros cargos no próximo ano.
8: Boa noite. A partir de 2027, pelo menos 23 deputados que cumpriam o mandato parlamentar na Câmara nesta legislatura vão ocupar outros cargos, como informa o repórter Luiz Cláudio Canuto.
10: 23 deputados federais foram eleitos para outros cargos, como governador, senador e deputado estadual. 17 deputados federais foram eleitos para o Senado e 2 foram eleitos na chapa para o Senado, como suplentes de senador. Em nível estadual, o deputado Zuco, do PL do Rio Grande do Sul, foi eleito em primeiro turno governador do estado. Em Tocantins, o deputado Vicentinho Júnior, do PSDB, disputará o segundo turno contra a senadora professora Dorinha, do União. Segundo o cientista político Paulo Castro, a Câmara dos Deputados costuma ser o ponto de partida para uma carreira política em nível nacional. E é natural que deputados, após algum mandato, passem a disputar vagas no Senado, prefeituras ou governos de estado.
11: Então o eleitor percebe isso, ele sabe que essa atuação política aqui na Câmara dos Deputados também gera muito aprendizado político, consolida também as bases de atuação desses parlamentares nos seus municípios, principalmente depois que nós tivemos aí a possibilidade de flexibilizar, vamos dizer assim, a forma como eles disponibilizam, direcionam emendas parlamentares para os seus eleitores, e o eleitor valoriza essa experiência. Então é comum, porque dentro da política, né, quem tem mais exposição, quem tem mais presença, costuma sair à frente na eleição. Então, certamente um deputado federal que disputa outro cargo já tem esse recall.
10: 5 deputados federais foram eleitos para a

0: Assembleias Legislativas e 4 ficaram como suplentes nas chapas eleitas para os legislativos estaduais. Outros 31 deputados candidatos não foram eleitos. Da Rádio Câmara de Brasília, Luiz Cláudio Canuto.
1: Eleições.
2: O perfil dos deputados permaneceu quase inalterado em relação às legislaturas anteriores e a maior parte da Câmara segue sendo formada por homens brancos e com nível superior. Saiba mais detalhes sobre o perfil dos parlamentares eleitos na reportagem de Agui Pontes.
3: Com a contagem dos eleitos, a Câmara dos Deputados mantém perfil social majoritariamente branco, masculino e com idade média em torno de 49,9 anos. Segundo o cientista político da Universidade de Brasília, Murilo Mendes, o rosto da Câmara é muito próximo do que ela já vem tendo há muito tempo.
4: A Câmara dos Deputados manteve o mesmo perfil, muito parecido o perfil social de outras legislaturas, majoritariamente formada por homens brancos de ensino superior, também de maior renda.
3: Segundo o último levantamento dos perfis dos deputados, dos 513 representantes na Câmara, 421 possuem ensino superior. Deputados do sexo masculino ocupam 404 cadeiras e 374 dos representantes são brancos. Esses mesmos fatores encontram pouca correspondência na população geral, segundo dados do IBGE. Enquanto deputados com ensino superior são 82,1%, esse mesmo perfil representa 21,4% da população. A população masculina corresponde a 48,5% do povo brasileiro. Já na Câmara, 78,8% dos eleitos são homens. E apesar de 72,9% dos deputados serem brancos, 10,2% dos brasileiros se autodeclaram da mesma forma. Representantes pretos e pardos somam 26,4%, em torno de um quarto da Câmara. Pessoas indígenas têm 3 representantes, um a menos se comparado à legislatura anterior. E pessoas amarelas de ascendência asiática têm 1 representante, 2 a menos do que antes da eleição, o deputado Kim Kataguiri, do Missão de São Paulo. Segundo o cientista político Murilo Mendes, apesar do perfil da Câmara se manter muito próximo ao que sempre foi, houve um aumento da presença feminina. Foram mais 19 cadeiras com as eleições de 2026, fazendo com que elas passassem de 17,7% das candidatas eleitas em 2022 para 21,2%.
4: Hoje as mulheres são vitrines eleitorais dos partidos, funcionam como puxadoras de votos em muitos estados. Então hoje o investimento em candidaturas femininas deixou de ser apenas para cumprir a nominata, para cumprir a cota de gênero. E hoje elas são cabeças de chapa da disputa proporcional.
3: No recorte de faixa etária, a média de 49,9 anos se mantém constante em comparação a outras magistraturas, mas apresenta diversidade de idades na casa. A maior fatia dos deputados, 31%, tem entre 40 e 49 anos. Cerca de 24% tem entre 50 e 59. 17,5% possui entre 60 e 69. Entre 21 e 34 anos, são 9,7%. E 70 anos ou mais, são 6%. Os deputados mais idosos, com 78 anos, são Magna Mofato, do PL de Goiás, e Luiz Carlos Busato, do União do Rio Grande do Sul. O mais jovem, com 21 anos, é Alvinho Lira, do PP de Alagoas. A composição da Câmara contou com uma maioria de deputados reeleitos. Aproximadamente 58% estão renovando o pleito. Da Rádio Câmara, de Brasília, Agui Pontes.
5: Na próxima legislatura, 29 deputados federais voltam a exercer o mandato na Câmara. É o maior número de ex-deputados que retornam à casa desde 2010. Confira os detalhes na reportagem de Antônio Vital.
6: Dos 513 deputados federais eleitos este ano, 29 já tinham exercido o mandato antes e estavam fora da Câmara. Esse número representa menos de 6% do total, mas inclui ex-parlamentares conhecidos em seus estados, como o ex-presidente da Câmara João Paulo Cunha, do PT de São Paulo, e o ex-líder do governo Bolsonaro na casa, Major Vitor Hugo, do PL de Goiás. Dos ex-deputados que retornam à Câmara, 12 são do PL, 7 do PT, 3 do MDB e os demais do PP, Podemos, União Brasil, Novo, PSD e PRD, com um representante cada. O número de ex-deputados que retornam à Câmara é o maior desde 2010. Em 2010 foram 28 e em 2022 foram 17. Esses deputados não estão incluídos nos cálculos de renovação da Câmara, que só considera os eleitos para o primeiro mandato. Esse número é de 183, o que representa uma taxa de renovação de pouco mais de 35%.

Os outros nomes conhecidos que ocuparão cadeiras de deputados no ano que vem estão Freixo, do PT do Rio de Janeiro, Agnello Queiroz, do PT do Distrito Federal e subtenente Gonzaga, do PL de Minas Gerais. Para o cientista político Ricardo de

0: Eu acho que teve que trabalhar vários anos para conseguir reconstruir a sua rede de relacionamento. Esse retorno, primeiro, é o reconhecimento do eleitor, ou então é simplesmente até um recall, como a gente costuma dizer, aquela lembrança. Mais uma coisa que é interessante é que é uma volta de parlamentares experientes.
1: Entre os que voltam a exercer um mandato este ano estão apenas três mulheres: Perpétua Almeida, do PCdoB do Acre, professora Rosa Neide, do PT de Mato Grosso, e Rose Modesto, do União de Mato Grosso do Sul. Da Rádio Câmara de Brasília, Antônio Vital.
2: Política. O primeiro turno das eleições registrou o maior número de abstenções desde a redemocratização. Quem explica os detalhes é a repórter Kate Nayane.
3: Neste domingo, o primeiro turno das eleições de 2026 registrou o maior número de abstenções desde 1998. Ao todo, foram 21,08%, o que equivale a 33,4 milhões de eleitores, segundo dados do Sistema de Totalização de Votos do Tribunal Superior Eleitoral. O especialista em relações governamentais, Eduardo Galvão, analisa que o percentual já era esperado, considerando as últimas eleições. Para ele, a alta expectativa dos brasileiros sobre os candidatos causa uma espécie de frustração, o que pode levar o eleitorado a se abster do direito ao voto.
4: Tanto aqui no Brasil quanto em outros países também da América Latina, que é a alternância muito rápida de poder entre espectros políticos. Ou seja, vota-se na direita, não consegue resolver os problemas, vota-se na esquerda tentando resolver os problemas, não se consegue esse resultado, o imediatismo das pessoas, do eleitorado, por soluções.
3: Ele afirma ainda que essa expectativa explica não só a alternância no poder, quanto à desmotivação das pessoas para ir às urnas exercer a sua cidadania.
4: Na minha visão, esse dado, ele conversa muito com essa tendência de alternância de poder, porque isso demonstra uma insatisfação muito grande das pessoas em relação ao ambiente político, em relação aos próprios representantes. Na percepção das pessoas, as demandas sociais não estão sendo atendidas nem por um projeto de governo, nem por outro projeto de governo.
3: Em 2022, a porcentagem de abstenção foi de 20,95% na primeira etapa da votação. Em 2026, 158,7 milhões de eleitores foram considerados aptos a votar. 125 milhões compareceram às urnas. Entre os votantes, 2,2 milhões dos votos foram em branco e 3,6 milhões nulos. Os votos brancos e nulos são geralmente de pessoas que não se identificam com nenhum candidato ou partido. É tido como um voto de protesto e pode demonstrar o descontentamento da população em relação às opções de governantes disponíveis para ocupar as cadeiras do plenário. Da Rádio Câmara de Brasília, Kate Nayane.
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6: Economia. Arthur Oliveira Maia, do União da Bahia, é favorável à proposta de emenda à Constituição que limita a alíquota máxima do IPVA a 1% do valor de venda do veículo. A PEC também altera a base de cálculo do imposto para considerar o peso de fábrica do automóvel em vez do valor de mercado.
2: Arthur Oliveira Maia explica que a ideia é tornar a cobrança mais previsível e evitar que o valor do IPVA aumente de forma excessiva em razão do preço do veículo. O texto ainda permite que os estados concedam descontos para veículos menos poluentes.
6: Fernando Coelho Filho, do União de Pernambuco, apoia a criação de uma frente parlamentar em defesa do mutualismo. O colegiado visa garantir uma alternativa viável e competitiva ao mercado tradicional de seguros de veículos.
2: Fernando Coelho Filho ressalta que a iniciativa busca articular ações entre o governo, a iniciativa privada e a sociedade civil para fortalecer o setor. Segundo ele, o colegiado é importante para garantir um ambiente regulamentado que amplia a proteção do patrimônio da população.
7: Agricultura.
6: Gabriel Mota, do União de Roraima, defende.

0: a aprovação de projeto que cria um Programa Nacional de Assentamentos Produtivos Próximos às Cidades. A proposta busca ampliar o acesso à terra para famílias vulneráveis, com foco no abastecimento de mercados locais.
1: Gabriel Mota ressalta que os assentamentos poderão receber apoio para assistência técnica, crédito e comercialização da produção. O texto admite lotes menores que 1 hectare, desde que estudos comprovem a viabilidade econômica, ambiental e produtiva da área.
0: Votação. Após o primeiro turno das eleições, os partidos começam a discutir pautas prioritárias. O PL, com a maior bancada eleita para a Câmara e o Senado, defende mais flexibilidade nas relações trabalhistas.
1: A Federação PT, PCdoB, PV, com a segunda maior bancada eleita para a Câmara, diz que o fim da escala 6x1 é uma demanda da sociedade. A repórter Silvia Munhato tem as informações.
2: Com a definição das novas composições da Câmara e do Senado para a próxima legislatura, os partidos já começam a discutir as pautas legislativas prioritárias. A partir da força eleitoral do PL mostrada nas urnas, o deputado Maurício Marcon, do Rio Grande do Sul, vice-líder do partido na Câmara, acredita que haverá menos espaço para medidas que busquem regular as relações trabalhistas, como as discussões sobre a jornada de trabalho máxima.
3: A gente tem exemplos dos Estados Unidos, do Canadá, da Austrália, da Inglaterra, que fazem a questão por horas trabalhadas com os direitos trabalhistas garantidos de forma proporcional, onde as pessoas vão fazer as suas horas de trabalho que assim desejarem. Se quiserem trabalhar 2, 3, 4, 5, 6 dias, elas vão ter liberdade.
2: Para o deputado Daniel Almeida, do PCdoB da Bahia, vice-líder do governo no Congresso, a sociedade se mostrou favorável ao fim da escala 6x1, porque quer mais tempo livre.
4: Quem está contra isso está contra a evolução natural das coisas, está contra a opinião da sociedade, está contra os trabalhadores brasileiros. Esse debate de que o mercado regula as relações na sociedade, regula as relações no mundo do trabalho, as relações econômicas, é uma falácia. Não é assim que as coisas funcionam.
2: Maurício Marcon afirma que o partido deve trabalhar pelo corte de impostos e até para suspender a reforma tributária, aprovada em 2023 pelo Congresso. Outro movimento, segundo ele, será na direção do corte de gastos, além de outras pautas.
3: Fim das decisões monocráticas do Supremo Tribunal Federal, que está lá esperando há muito tempo lá, e a gente precisa votar, redução da maioridade penal. Então a gente tem várias pautas aí para serem aprovadas.
2: Daniel Almeida acredita que o país terá que fazer um enfrentamento mais firme do crime organizado e citou a proposta em discussão que busca reestruturar o sistema de segurança pública.
4: Criou-se o fundo eleitoral, mas a presença do poder econômico e de forma especial de setores do crime organizado na vida política está cada vez mais intensa, então tem que fazer uma reforma político-eleitoral.
2: O vice-líder do governo também acredita que será necessária uma discussão sobre o Supremo Tribunal Federal no sentido de fixar mandatos para os ministros. Da Rádio Câmara de Brasília, Silvia Minhato.
0: Segurança Pública. Mário Negro Monte Júnior, do PSB da Bahia, apoia a proposta que amplia a coordenação da União na segurança pública e integra os órgãos federais, estaduais e municipais. A PEC também reforça a atuação da Polícia Federal contra organizações criminosas e milícias.
1: Mário Negro Monte Júnior destaca ainda a criação da Polícia Viária Federal, com atuação em rodovias, ferrovias e hidrovias, e a inclusão das guardas municipais no sistema de segurança pública. Ele acrescenta que a proposta também prevê recursos para os fundos nacionais da área.
0: Marangoni, do Podemos de São Paulo, é autor de proposta que altera o Código Penal para aumentar a punição a quem comete o crime de ato obsceno em locais de uso coletivo. De acordo com a matéria, a punição passa a ser de 2 a 5 anos de reclusão, além de multa.
1: Marangoni afirma que a medida alcança banheiros, vestiários, escolas, transportes coletivos, centros comerciais e outros espaços frequentados por crianças e adolescentes. Ele considera que esses ambientes exigem proteção reforçada contra a exposição a atos de conteúdo sexual.
0: Marussa Boldrin, do Republicanos de Goiás, propõe criar diretrizes nacionais para transformar as salas lilás em uma política de atendimento humanizado a mulheres e meninas vítimas de violência. A implantação seria gradual, respeitando a autonomia de estados e municípios.
1: A proposta, relatada por Marussa Boldrin na Comissão de Saúde, garante acolhimento, escuta especializada e integração.

0: com a rede de proteção. Também prevê treinamento contínuo das equipes e protocolos nacionais para orientar o atendimento às vítimas.
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2: Previdência. Vander Lubé, do PT de Mato Grosso do Sul, apoia o projeto que regulamenta a aposentadoria especial por penosidade no regime geral de previdência social. A proposta define o conceito de penosidade e estabelece critérios para a concessão do benefício.
0: O texto de Vander Lubé prevê a aposentadoria após 25 anos de trabalho em condições de grande desgaste físico ou mental, mediante comprovação por perícia técnica. O projeto também cria regras específicas para motoristas do transporte rodoviário comprovarem o direito ao benefício.
2: Termina agora o Jornal Câmara dos Deputados, produzido pela Rádio Câmara, com trabalhos técnicos de Everson Urani e apresentação de Luciana Vieira e José Carlos Andrade. Uma ótima noite para você.
0: A Voz do Brasil volta amanhã. Uma boa noite para você.
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0: 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E vamos às principais informações do dia.
1: Investimento em inteligência artificial agiliza em 48 vezes as análises do Disque Denúncia do Rio de Janeiro. Com apoio da BAT Brasil, o Parque Tecnológico do Serviço ganhou um novo sistema de inteligência artificial. A solução está integrada à assistente virtual da plataforma, chamada Dora, que agora recebe pedidos de análise em linguagem natural e responde muito mais rápido. O investimento permitiu ampliar a capacidade de recebimento de denúncias, processamento, triagem e análise de dados. A CEO da BAT Brasil, Cláudia Woods, destaca que a parceria reforça o apoio da empresa para a segurança pública.
2: A tecnologia ela está no centro de tudo que a gente faz, seja na nossa logística, seja na nossa manufatura, seja até nos nossos sistemas de gestão do varejo. Então, quando a gente identificou a tecnologia como uma grande oportunidade por trás dessa parceria, para mim foi realmente um encontro perfeito entre esse propósito tão nobre do Disque Denúncia e do que a gente entende que é o nosso grande valor para aportar dentro desse programa.
1: Cláudia Woods diz que o investimento é a contribuição da BAT para tornar o Rio de Janeiro mais seguro.
2: A BAT atua no Brasil inteiro, mas ela tem uma história com o Rio de Janeiro. Então, estar mais próximo, inclusive, do Disque Denúncia para a gente, é estar mais próximo de manter o nosso Rio de Janeiro seguro e com uma evolução da nossa pauta de segurança pública, que eu acho que hoje é uma pauta não só em comum entre Disque Denúncia e BAT, mas também em todas as grandes empresas do Brasil.
1: O investimento diminuiu em quase 98% o tempo necessário para gerar análises no banco de dados de mais de 3 milhões de denúncias recebidas pelo serviço desde que foi criado. O diretor-geral do Disque Denúncia, Renato Almeida, diz que a nova tecnologia também reforçou a segurança do banco de dados.
3: A gente já via resultados com a velocidade, né, das informações que chegam nos órgãos de segurança pública, sem falar da atualização do equipamento, a gente consegue já trabalhar tanto com a inteligência artificial quanto com a segurança do nosso banco de dados.
1: Da Rádio 2, Fabíola Altran. Oi, eu sou Fabíola Altran e estes são os destaques de hoje. Mesários e outros colaboradores da Justiça Eleitoral que vão atuar nas eleições deste ano vão receber o auxílio alimentação por PIX processado pelo Banco do Brasil. Secretaria de Estado da Saúde de São Paulo confirma 4 novas ocorrências de sarampo. Já são 40 os casos ao longo de 2026. Mulheres vítimas de violência doméstica que conseguirem medida protetiva e tiverem que se afastar do trabalho vão receber benefício pelo INSS. Elaborado pela Advocacia Geral da União, o parecer foi assinado pelo presidente da República. Brasileirão masculino tem 2 partidas atrasadas pela rodada 21. Hoje, às 8 da noite, o São Paulo recebe o Santos. E no sábado tem Atlético Mineiro e Bragantino às 6:30. Pelo feminino, também no sábado, tem a final entre São Paulo e Corinthians às 4:30 da tarde. Com a vitória na ida por 2-1, o tricolor só precisa de um empate para ficar com a taça. Brasil faz amistoso no sábado às 11 da manhã contra a Índia. No mesmo dia, a Argentina enfrenta Burkina Faso às 9 da noite no Monumental de Núñez. Da Rádio 2, Fabíola Altran. Quem deixou de comparecer às urnas no primeiro turno das eleições pode votar no segundo. A abstenção no último domingo foi a maior já registrada em um primeiro turno desde 1998. Naquele ano, o percentual foi de 21,5%, de acordo com o Tribunal Superior Eleitoral. Cada turno é uma eleição independente, portanto, quem deixou de ir às urnas no primeiro turno pode votar normalmente no segundo, mas para isso é preciso estar com o título regular. Agora, o eleitor que deixou de justificar a ausência pelo e-título é obrigado a regularizar a situação eleitoral, mesmo que vote no segundo turno. O prazo para justificativa vai até 3 de dezembro.

0: Ela pode ser apresentada pelo serviço de autoatendimento do site do TSE ou em um cartório eleitoral. É obrigatório levar um documento que comprove o motivo da ausência, como um atestado médico ou passagem aérea. O eleitor em viagem no exterior tem até 30 dias após o retorno ao Brasil para apresentar a justificativa. Caso o cidadão perca o prazo da justificativa, ele terá que pagar multa de R$ 3,51 por turno. Da Rádio 2, Fabíola Altran. Emplacamentos passam de 500.000 e batem recorde em setembro. Foram registradas 509.686 unidades. A alta é de 8,32% na comparação com setembro de 2025 e de 1,15% em relação a agosto. As informações são da Federação Nacional da Distribuição de Veículos Automotores. Os dados dizem respeito à venda de automóveis comerciais leves, que são picapes e furgões, ônibus, caminhões, motos e implementos rodoviários, como reboques e carrocerias. No acumulado do ano, o aumento é de 14,41%. Já são mais de 4.200.000 unidades emplacadas. O presidente da FenaBrave, Arcélio Júnior, atribui o resultado a uma maior demanda do mercado por veículos novos, apesar das dificuldades de crédito. De acordo com ele, a concorrência entre marcas para comerciais leves e automóveis e os programas voltados para o setor tem pesado na decisão do consumidor. Da Rádio 2, Fabíola Altran.
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2: Um estudo da Fundação Getúlio Vargas, a FGV, mostra que os beneficiários do Bolsa Família responderam por praticamente 85% do saldo de empregos formais criados no Brasil entre janeiro de 2023 e julho de 2026. De acordo com o levantamento, nesse período foram abertas 5.380.000 vagas com carteira assinada, já descontando as demissões. Desse total, 4.580.000 postos foram ocupados por trabalhadores que recebiam o benefício social. A pesquisa foi elaborada a partir do cruzamento de dados do Cadastro Geral de Empregados e Desempregados, o CAGED, com informações do Bolsa Família e do Cadastro Único. Segundo os economistas responsáveis pelo estudo, os resultados contrariam a tese de que programas de transferência de renda desestimulam a busca por trabalho, uma vez que o levantamento mostra que os beneficiários tiveram participação expressiva na expansão do emprego formal nos últimos anos. Ainda de acordo com o estudo, o perfil predominante dos trabalhadores contratados é formado por jovens, mulheres, pessoas pardas e com ensino médio completo. A faixa de 18 a 24 anos concentrou mais de 40% do saldo de novas vagas. As mulheres responderam por 55% das contratações totais entre os beneficiários do programa, enquanto os homens responderam por cerca de 45%. O estudo também aponta diferenças regionais. Estados do Nordeste e da região Norte registraram forte participação dos beneficiários do Bolsa Família na geração de empregos, em alguns casos, compensando até mesmo a perda de vagas entre trabalhadores que não recebem o benefício. Mas vale ressaltar que o levantamento não mede por quanto tempo os trabalhadores permaneceram no programa, nem avalia diretamente os efeitos da regra de proteção, mecanismo que permite a continuidade parcial do benefício quando a renda familiar aumenta. Da Rádio 2, Milena Abreu. Uma pesquisa da Confederação Nacional de Dirigentes Lojistas, a CNDL, e do SPC Brasil mostra que os golpes financeiros continuam causando prejuízos significativos aos consumidores brasileiros. Segundo o levantamento, 31% dos entrevistados afirmaram ter sido vítimas de alguma fraude financeira nos últimos 12 meses. Apesar de cerca de duas em cada três vítimas conseguirem recuperar ao menos parte dos valores perdidos, a devolução nem sempre é completa. Entre os entrevistados, 23% recuperaram apenas uma parcela do dinheiro. Outros 19% receberam integralmente os recursos e ainda obtiveram indenização por danos morais. Por outro lado, 28% não conseguiram recuperar nenhum valor e permaneceram com

0: todo o prejuízo causado pela fraude. A pesquisa estima que nas capitais brasileiras, o número de vítimas de golpes financeiros tenha chegado a aproximadamente 11 milhões e 600 mil pessoas, representando um aumento de cerca de 2 milhões e meio em relação ao ano anterior. O estudo aponta ainda que recuperar o dinheiro não significa necessariamente resolver o problema. Muitas vítimas continuam enfrentando dificuldades como cobranças indevidas, bloqueio de contas bancárias e comprometimento de limites de crédito, além da necessidade de comprovar que não realizaram determinadas operações. Para tentar solucionar os casos, 88% dos consumidores que foram vítimas buscaram algum tipo de ajuda. A negociação direta com bancos, instituições financeiras e empresas envolvidas foi o caminho mais utilizado, seguido pelo registro de boletim de ocorrência e contato com operadoras de pagamento. Da Rádio 2, Milena Abreu.
1: Tribunal Superior Eleitoral registra queda nas denúncias no primeiro turno. As queixas sobre a integridade das eleições e possíveis tentativas de impedir o eleitor de votar diminuíram 86% neste ano em comparação com 2022. O SIAD, Sistema de Alertas de Desinformação Eleitoral, registrou entre 1º de agosto e 3 de outubro, véspera da eleição, 2.606 denúncias desse tipo. No mesmo período de 2022, foram 18.487. Para o presidente do TSE, Cássio Nunes Marques, a redução é explicada pelo trabalho realizado com as plataformas digitais, que ajudaram com a criação de canais de denúncia, pela aplicação das regras eleitorais e a retirada de conteúdos ilegais. Ainda segundo o Tribunal Superior Eleitoral, o primeiro turno terminou sem problemas sérios que prejudicassem a votação. Entre as 499.248 urnas utilizadas no país, só 1.861 precisaram ser substituídas. Além disso, nenhuma sessão teve que usar votação manual. Da Rádio 2, Fabíola Altran.
0: Uma mudança nas regras do Programa de Alimentação do Trabalhador, o PAT, vai ampliar a utilização dos cartões de Vale Refeição e Vale Alimentação em todo o país. A partir de novembro, os cartões deverão ser aceitos em qualquer maquininha que opere esse tipo de pagamento, independentemente da empresa emissora. A medida está em decreto que foi publicado em novembro do ano passado e que entra em vigor apenas este ano, devido ao prazo para as empresas se adaptarem. Na prática, significa que os estabelecimentos não precisarão mais manter contratos ou equipamentos específicos para aceitar cartões de diferentes bandeiras de benefícios. Segundo o Ministério do Trabalho e Emprego, a nova regra vai permitir que os cartões de Vale Alimentação e Vale Refeição funcionem em diferentes redes, ampliando a concorrência entre as operadoras e facilitando o uso pelos trabalhadores. A chamada interoperabilidade é a última etapa do cronograma de mudanças previsto pelo decreto. Outras medidas já estão em vigor desde fevereiro deste ano, como o limite máximo de 3,6% para as taxas cobradas dos estabelecimentos comerciais e a redução do prazo de repasse dos pagamentos de 30 para 15 dias. Também foram adotadas medidas para reduzir práticas consideradas abusivas no mercado de benefícios corporativos, incluindo restrições ao chamado rebate, mecanismo pelo qual algumas operadoras ofereciam descontos a grandes empresas contratantes e compensavam essa vantagem por meio da cobrança de taxas mais elevadas de bares e restaurantes. Da Rádio 2, Milena Abreu.
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3: Olhar no fundo dos olhos do seu filho e da sua filha não só cria aquela conexão que apenas cada mãe e pai vai entender. O gesto também ajuda a prevenir o câncer ocular mais comum em crianças de até 5 anos. Se o retinoblastoma não for diagnosticado cedo, pode ter consequências graves, como perda da visão ou mesmo da vida. O Dr. Mauro Goldbaum, secretário-geral do Conselho Brasileiro de Oftalmologia, explica que esse tumor afeta as retinas dos pequenos.
4: A retina é a camada dentro do olho, onde a gente vai ter as células que enxergam. Então o olho funciona meio como uma máquina fotográfica, mas o que seria o filme, o que vai registrar a imagem, seriam essas células da retina, que de certa forma então cumpre essa função principal do olho.
3: O Conselho Brasileiro de Oftalmologia é uma das entidades médicas que apoia a campanha De Olho nos Olhinhos, dos jornalistas Dayana Garbim e Thiago Leifer, que chega à sua quinta edição com ações em todos os estados do Brasil para conscientização e atendimento médico. A iniciativa surgiu em 2022, depois que a filha do casal, Lua, foi diagnosticada com a doença no ano anterior, quando tinha apenas 11 meses. Desde então, Dayana alerta pais e demais responsáveis.
5: Fiquem de olho nos olhinhos, especialmente dos bebês, até um ano de idade. Não é normal estrabismo, o olhinho torto, não é normal se tem um reflexo branco, como se fosse um olho de gato, movimentos irregulares. A gente precisa da atenção dos olhinhos das crianças, porque o retinoblastoma é uma doença muito grave, que pode levar à morte e à cegueira. Então a gente precisa de diagnóstico precoce para aumentar as chances de cura dessas crianças.
3: A campanha começou no dia 18 de setembro e vai até o Dia das Crianças em 12 de outubro. A missão é que nenhuma criança com indícios de retinoblastoma demore para encontrar atendimento médico precoce. Para isso, o narrador do canal de TV SBT conta que a ONG do casal atua todos os dias.
6: A gente ajuda famílias o ano inteiro. E médicos também, que mandam mensagem pra gente falando: olha, tô no meu consultório, acabei de achar um retinoblastoma, o que que eu faço? Pra quem eu encaminho, pra onde eu vou, com quem eu falo? E a nossa ONG faz esse caminho pras pessoas. A gente ajuda a achar um centro de referência. Se for por convênio, a gente mostra como fazer o caminho. Se for SUS, a gente ajuda no tratamento fora de domicílio.
3: A campanha contra o retinoblastoma está em parques, praças, farmácias, shoppings, pontos de ônibus, aeroportos, embalagens de fraldas e também será divulgada na TV, no cinema, nas redes sociais e aqui no rádio, com parceria da Agência Rádio Web. Para mais informações, acesse o site deolhonosolinhos.org. Agência Rádio Web, produção e reportagem, Breno Zonta.
7: A relação entre as formas de produção de alimentos e a crise climática é estreita, segundo destacam especialistas. Meios de produção mais sustentáveis podem ter um papel importante para ajudar a combater, por exemplo, a perda de biodiversidade. Marina Lacorte, gerente da campanha de sistemas alimentares da Proteção Animal Mundial, organização global sem fins lucrativos que trabalha para pôr fim ao sofrimento animal, destaca que os sistemas atuais de produção sobrecarregam o planeta.
8: Tem impactos severos sobre o clima, sobre a biodiversidade, sobre os recursos naturais como água e solo. E por muito tempo, o foco desses sistemas agrícolas foi de aumentar a produtividade. Nos sistemas agroecológicos, os animais, eles não são vistos como mera mercadoria ou como forma isolada. Primeiro, eles são entendidos como seres sencientes, e comprovadamente eles são. Pensando no sistema produtivo em si, eles também não são vistos de forma isolada, eles são vistos como parte desse sistema, né?
7: Entidades como a Organização das Nações Unidas para a Alimentação e a Agricultura, FAO, defendem que os sistemas alimentares, a agricultura e o uso de terra são áreas estratégicas para limitar o aquecimento global e fortalecer a resiliência dos ecossistemas. Marina Lacorte detalha também como se dá esta relação.
8: Existe uma conexão quase que direta entre alimentação e crise climática. São justamente as escolhas, as nossas escolhas alimentares, que vão ajudar a definir quais cadeias produtivas vão ser fortalecidas ou não, e quais e quantos recursos vão ser utilizados para isso. Então, diversificar a alimentação é uma estratégia importantíssima para enfrentar a crise climática. Então, ampliar o consumo de alimentos de origem vegetal, diversificados, né? E quando consumirmos produtos de origem animal, que deve ser uma quantidade muito menor do que a sociedade come hoje, valorizar aqueles que sejam de origem mais sustentáveis.
7: Recentemente, diferentes produções que foram lançadas abordam esta temática. Uma delas é o livro intitulado Bicho Livre, Terra Viva. Ele foi lançado pela Proteção Animal Mundial no começo de setembro, em São Paulo. A obra destaca a criação animal de base agroecológica como opção para articular respeito aos animais, segurança alimentar e estabilidade do clima. Um documentário audiovisual com o mesmo título, Bicho Livre, Terra Viva, estreou em agosto na plataforma YouTube e trata do mesmo assunto. Agência Rádio Web, produção e reportagem, Diego Abrião.
9: Assim que os resultados da apuração para a presidência da República

0: Política indicaram matematicamente um segundo turno, o presidente do Tribunal Superior Eleitoral, ministro Cássio Nunes Marques, se dirigiu à coletiva com os jornalistas na sede do tribunal. Do fechamento das urnas até a confirmação do resultado, às 21h, transcorreram 4 horas, quando 97% das urnas já haviam sido apuradas. Ao lado do presidente do Supremo Tribunal Federal, ministro Edson Fachin, o presidente do TSE ressaltou que o fim da apuração não é o que encerra uma eleição, mas sim quando a vontade soberana do eleitorado é conhecida e respeitada.
1: Cada voto depositado hoje representa uma manifestação legítima da vontade popular. Ao longo deste dia, a Justiça Eleitoral esteve mobilizada em todo o país para assegurar que cada cidadã e cada cidadão pudesse votar com segurança, tranquilidade e liberdade. Gostaria de destacar o papel do e-título, que se consolidou como uma importante ferramenta de apoio ao eleitorado. Até às 19 horas de hoje, foram registradas aproximadamente 8,6 milhões de emissões do e-título apenas no dia de hoje e mais de 22 milhões de consulta aos locais de votação. O aplicativo também registrou cerca de 4,3 milhões de justificativas.
0: Nunes Marques destacou a presença de observadores internacionais do processo eleitoral. Relatórios parciais do ParlaSul e manifestações da Organização dos Estados Americanos, OEA, e da União Interamericana de Organismos Eleitorais registraram a transparência e a normalidade das eleições. O ministro afastou as preocupações sobre interferências externas, com exceção de problemas relacionados a condições climáticas, como no caso do Paraná.
1: Houve queda de linha de transmissão, principalmente no estado do Paraná. Nós tivemos dezenas de municípios que às 8 horas da manhã, início da votação, não tinha energia. Mas o Tribunal Regional Eleitoral do Paraná, já também monitorado pelos seus grupos internos e pela sala climática do TSE, já havia se preparado para essa situação. Todas as urnas eletrônicas no estado do Paraná funcionaram com energia gerada por bateria nessas localidades em que houve tanto oscilação quanto a falta de energia, não tivemos nenhum problema em decorrência disso.
0: O sistema de alertas de desinformação eleitoral registrou uma redução de aproximadamente 86% nas denúncias em relação à última eleição. De 1º de agosto até o último sábado, foram registradas 2.604 denúncias. Em 2022, esse número alcançou mais de 18 mil denúncias no mesmo período. Das 499.248 urnas de votação, apenas 1.851 precisaram ser substituídas. Esse número representa 0,37% do total de urnas eletrônicas. Outras 53 urnas de contingência também foram substituídas. O Ministério da Justiça e Segurança Pública registrou 907 crimes eleitorais em todo o país, além da apreensão de R$ 626.000. As ocorrências mais frequentes foram crimes de boca de urna, com 311 registros, e propaganda eleitoral irregular, com 272 ocorrências. Foram mobilizadas mais de 321 mil pessoas das forças de segurança pública para garantir a segurança do processo eleitoral. Com áudios da TV Justiça, Agência Rádio Web, produção e reportagem, Eduardo Kowaleski.
2: Terça-feira, 6 de outubro de 2026, este é o Giro de Notícias. Eu sou Norberto Notari e você acompanha os destaques do momento. Os sites e aplicativos de bets deixam de operar no Brasil hoje. A suspensão ocorre após a entrada em vigor da medida provisória que proíbe a exploração, a oferta, a intermediação e a publicidade das apostas. O prazo para os usuários das plataformas resgatarem os valores terminou ontem. O candidato ao governo do Rio de Janeiro, Antônio Garotinho, do Republicanos, desistiu do recurso no TSE contra o indeferimento da candidatura dele. Caso a corte aceite o pedido, o candidato Douglas Ruas, do PL, com 49,7% dos votos válidos, será declarado eleito em primeiro turno. No cenário atual, haverá um segundo turno contra Eduardo Paes, do PSD, que teve 42,76% dos votos válidos. O ex-presidente Michel Temer declarou apoio a Flávio Bolsonaro no segundo turno das eleições presidenciais. O PP, do senador Ciro Nogueira, também sinalizou apoio ao candidato do PL, que costura acordos com outros candidatos derrotados na campanha eleitoral à presidência da República. E sobre as eleições, um recadinho importante para você.
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2: A Rússia teria atingido centros de dados em várias cidades da Ucrânia durante ataques realizados na madrugada de hoje. A informação foi confirmada pelo próprio Ministério da Defesa do país na Agência Nacional de Notícias local. O Brasileirão volta regularmente amanhã com 6 partidas que abrem a 29ª rodada. Bragantino e Mirassol, Inter e Corinthians, Remo e Grêmio, Vitória e Chapecoense, Botafogo e Vasco e Cruzeiro e São Paulo. O Giro de Notícias é uma produção da Agência Rádio Web. Produção e apresentação, Norberto Notari. Trabalhos técnicos, Mário Melo.
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7: O mês de setembro chamou a atenção para a colangite biliar primária, uma doença hepática autoimune, rara e crônica, que atinge principalmente mulheres com mais de 40 anos, mas também pode se manifestar a partir dos 35. De acordo com a médica Silvia Soares, gastroenterologista e hepatologista, a colangite é provocada por uma falha no sistema de defesa do corpo e, se não diagnosticada e tratada, pode levar a quadros graves.
8: Um fator muito importante dos sintomas é a fadiga. O impacto na qualidade de vida é intenso e pode dar sintomas de prurido, que é a coceira no corpo, icterícia, que é o olho amarelado, e a evolução para cirrose e necessidade de transplante de fígado. O que a gente quer, na verdade, é não chegar nesta necessidade. Para isso, o diagnóstico precoce. São exames simples que eles podem estar contidos, inclusive, no exame de check-up ginecológico. Então, seria um alerta para as mulheres com mais de 40 anos que se sentem fadigadas, cansadas.
7: No SUS, atualmente, há apenas um tratamento disponível para colangite biliar primária, mas cerca de 40% dos pacientes não respondem adequadamente à terapia ou são intolerantes. Agora, o Ministério da Saúde avalia a incorporação de uma nova opção de tratamento, como explica a médica Silvia Soares.
8: A gente ficou muitos anos com uma única medicação, que atualmente ainda é a medicação de primeira linha para o tratamento da colangite biliar primária, mas atualmente, depois de muitos anos, a gente tem uma medicação para ser associada que vai aumentar a chance de resposta, ou seja, diminuição da progressão da fibrose e risco de desenvolvimento de cirrose.
7: A doutora Silvia defende a importância de dar visibilidade às necessidades de quem vive com colangite biliar primária e de garantir mais qualidade de vida aos pacientes por meio do acesso a novos tratamentos. Para saber mais, acesse o site vozesrarasdofígado.com.br. Agência Rádio Web, produção e reportagem, Valquíria Rios.
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2: Louvado seja o nosso Senhor Jesus Cristo, para sempre seja louvado. Hoje é quarta-feira, dia 7 de outubro. Hoje a igreja celebra uma grande festa também da bem-aventurada Virgem Maria, a Senhora do Rosário. E ela é padroeira aqui da nossa diocese de Paranaguá e também da cidade de Paranaguá. Hoje é feriado aqui e nós queremos louvar a Deus pela vida de Nossa Senhora em nossas vidas. E por isso façamos juntos nosso ato de consagração. Nossa Senhora do Rocio, Rainha do Céu e da Terra, padroeira do Paraná. Nós vos saudamos, refúgio dos necessitados, por vossas mãos intercessoras a misericórdia de Deus jamais faltou. Dai-nos a graça de sermos discípulos de Jesus na busca de vivermos a palavra de Deus. Transformai a nossa vida em um santuário de amor, onde Jesus seja o centro. Consagramo-nos a vós, cheios de confiança. Em vossas mãos renovamos as promessas do nosso batismo. Renunciamos a toda forma de egoísmo para vivermos e convivermos como irmãos. Mãe do Divino Orvalho, que cura e salva, com amor queremos propagar a vossa devoção. Nossa Senhora do Rocio, envolvei-nos em vosso manto de amor e proteção. Mergulhados nos mistérios da encarnação, morte e ressurreição de Jesus, conduzi a nossa vida para o coração de Deus na ação do Espírito Santo. Assim seja. Amém. Agora a bênção da água e dos objetos de devoção. Senhor Deus Todo-Poderoso, fonte e origem de toda a vida, abençoai esta água que vamos usar para pedir o perdão de nossos pecados e alcançar a proteção contra toda doença. Concedei, ó Deus, que por vossa misericórdia jorrem sempre para nós as águas

0: da salvação, para que possamos nos aproximar de vós com o coração puro e ficarmos livres de todo o perigo do corpo e da alma. Abençoai também, Senhor, os nossos objetos de devoção e artigos religiosos. Por Cristo nosso Senhor. Amém. O Senhor esteja convosco, Ele está no meio de nós. Desça sobre você, sobre a sua casa, a bênção de Deus Todo-Poderoso. Pai, Filho e Espírito Santo. Amém. Um grande abraço e fique com Deus.
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6:09, com o Pai da Eternidade, o Príncipe da Paz, o Senhor Jesus Cristo. Nós estamos aqui na Rádio Difusora, no mês de Nossa Senhora Aparecida, padroeira do nosso Brasil, protetora desse vosso filho Juninho Queiroz e de todos nós. Oh, Nossa Senhora Aparecida, está chegando o seu dia, dia 12 de outubro, dia de Nossa Senhora.

Milagrosa de Aparecida, espalhais inúmeros benefícios sobre o Brasil. Eu, embora indigno de pertencer ao número dos vossos servos, mas desejando participar dos benefícios da vossa misericórdia, prostrado a vossos pés, consagro-vos o entendimento, para que sempre pense no amor que mereceis. Consagro-vos a língua, para que sempre vos louve e propague a vossa devoção. Consagro-vos o coração, para que depois de Deus vos ame sobre todas as coisas. Recebei-nos, ó Rainha incomparável, no ditoso número dos vossos servos. Acolhei-nos debaixo da vossa proteção. Socorrei-nos em nossas necessidades espirituais e temporais, e sobretudo na hora da nossa morte. Abençoai-nos, ó Mãe Celestial, e com vossa poderosa intercessão, fortalecei-nos em nossa fraqueza, a fim de que, servindo-vos fielmente nesta vida, possamos louvar-vos, amar-vos e render-vos graças no céu, por toda a eternidade.

0: pela intercessão de Nossa Senhora Aparecida, Rainha e Padroeira do Brasil, a bênção de Deus Onipotente, Pai, Filho e Espírito Santo, desça sobre vós e permaneça sempre. Amém.
1: Agora 6:12. Mundo velho sem porteira. 6:12.

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0: Agora são 6:23. 6:23. Bom dia. E que seja todos nós um ótimo dia. Às 6:24. 6:24. Vamos acordar de bem com a vida, com a graça de Deus. Né? São 6:24. 6:24. 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Vamos acordar de bem com a vida, povo. 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E a hora certa, 6:24.
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0: 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Eita! Vamos acordando, gente. É, vamos acordar para mais um dia. 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Casa de Carnes Platina e a hora certa 6:25.

É, são 6h25. É, nós estamos aqui na Rádio Difusora, 7 de outubro de 2026. E o modão é do Christian mais o Ralph. Aquela moda assim que ele falou assim: no quintal de casa eu fiz a piscina que ela pediu. 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

0: 6:30. 6:30.
1: 6:30. O mandador do terreiro canta. É, o galo canta. O galo canta é sinal de que o dia amanhece, Brasil. Vamos acordar de bem com a vida, fazer acontecer neste novo dia com a graça de Deus. Bom dia, povo. Você tá bom, irmão? Como é que você tá, irmão? Tá tudo certo com você? Tudo bem? Ah, tá tudo certo, irmã. Vamos acordar com a grandeza do nosso Brasil. Nós tem que trabalhar, né? Tem que trabalhar porque a vida continua. Vamos levantando, despertando para mais um dia. Vamos pegar no cabo do Guatambu nessa quarta-feira, dia 7 de outubro. É, dia 7 de outubro. E nós tá aqui, viu? Eu e você. Você escutando a Rádio Difusora e vendo o melhor da boa música sertaneja. Porque nessa rádio aqui só toca modão. É, dá gosto. Dá gosto de você acordar cedo pra escutar nós. É, dá gosto, sabe por quê? 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São 6:32. 6:32.

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0: eu,
1: Juninho Queiroz. Já tá na hora do café Carlópolis, o dia já vem amanhecendo.
0: O dia já vem amanhecendo e eu venho agradecendo a Deus, porque ele me deu a oportunidade de eu estar aqui, graças a Deus. É, venho agradecendo a Deus por você, meu querido e minha querida, que todos os dias liga seu radinho para escutar o nosso programa. Eu sou feliz porque você existe, tá bom? Eu sou feliz porque você existe. Obrigado pela grande audiência de todos os dias, tá? Jesus te abençoe e te proteja, irmão, viu? Bora pra frente. Todo dia eu agradeço a Deus porque eu imagino cada um, cada uma de vocês com o radinho coladinho, escutando Fera do Rádio Juninho Queiroz. Ô, me deixa eu estar aí com você. Me leva aí pra me te desejar bom dia.
2: 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Mas em nome de Deus, eu agradeço e peço que cada fã, cada amigo, cada irmão que dê um passo por mim, porque eu não sei onde estão os meus passos.

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0: Agora são 6 horas e 46 minutos. Mandar um abraço pra minha amiga Maria, lá do Sabor da Casa. Pessoal que logo de manhã já tá preparando o almoço aí. Ela trabalha lá com a Marmitex, e o pessoal tá logo de manhã já preparando aquela comida boa, né, Maria? Com a graça de Deus. Maria é um nome bonito, porque vem da mãe de Jesus. Maria, mãe de Jesus. São 6 horas e 47 minutinhos. Ofélia, como é que você tá, Ofélia? Bom dia. Bom dia também pro Éder Flávio. Também tá ligadinho aqui comigo. Bom dia também pro Zé Trovão. Que tá ligadinho aqui também na 102.3. Nunca é tarde para sonhar, nem cedo para realizar. O bom dia da vida é saber que o erro de hoje serve de exemplo para viver o amanhã. E é por isso que Deus põe o caminho aberto para que você possa escolher qual é o caminho do bem que você quer seguir. O caminho do bem que a gente começa cedo é tomando um cafezinho. 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
0: 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Aliás, bom dia pros açougueiros do pessoal do Mercagel lá em Joaquim Távora. Pensa no povo que escuta nosso programa. O radinho tá comendo solto lá. O pessoal todo dia liga o radinho bem alto para escutar nós. Às 6h49, a Suzana Cláudia tá ligada comigo lá na Barra do Jacaré, onde vai ter festa de Nossa Senhora Aparecida lá, né? E a Suzana Cláudia tá dizendo lá que a humildade é a essência da vida, como diz o Jari Jefferson. 6h49. Bom dia. Erga a cabeça, companheiro. Erga a cabeça, vai. Bola pra frente. Que é pra frente que a bola rola. Bom dia pro meu afilhado Jacob e também a Bruna, que estão me acompanhando.

Agora são 6 horas e 53 minutinhos. Bom dia lá pro Rogério Melo. Tá ligadinho aqui comigo, né? Ele e a Lu ouvindo o nosso programa. Vamos acordar de bem com a vida, irmão. Vamos. Vamos, são 6 horas e 53 minutinhos. 6 horas e 53 minutinhos. Bom dia. E que seja eu a você, a todos nós, um ótimo dia, viu? Você que todas as manhãs tá ligadinho aqui com o Fera do Rádio. Eu quero acordar de bem com a vida e fazer acontecer deste novo dia. 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

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Alô, Éder Flávio. Tá ligadinho aqui comigo, Éder? 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

0: 6h59. Mundo velho sem porteira. Essa é a difusora. Nós tá aqui, viu? Santo Antônio da Platina, centro comercial do Norte Pioneiro do Paraná. 6h59.
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2: Agora são 7 horas, um minutinho.

7h04, 7h04. Bom dia para você que tá ligadinho aqui na 102.3. 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
1: Olá, bênçãos de Deus sobre você e sobre a sua casa. Por falar em bênção de Deus, o texto de hoje, inicial, Números capítulo 6. Vou ler os versos 24 a 26. É a chamada bênção sacerdotal, por sinal muito conhecida e linda. Está escrito assim: o Senhor os abençoe e os guarde. O Senhor faça resplandecer o seu rosto sobre vocês e tenha misericórdia de vocês. O Senhor sobre vocês levante o seu rosto e lhes dê a paz. Inclusive, todos os dias na Rádio Novo Tempo, eu concluo o programa A Voz da Profecia com essa linda bênção. 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Muito bem, existem palavras que atravessam gerações e continuam carregadas de significado. E eu penso que essa bênção aqui, registrada no livro de Números, capítulo 6, é uma dessas palavras, né? Um exemplo dessas palavras carregadas de significado ao longo dos séculos. Essa bênção foi escrita há milhares de anos, mas ainda ecoa em cultos, celebrações, momentos solenes, tanto no judaísmo quanto no cristianismo. Essa bênção não é apenas um texto bonito, mas uma declaração profunda do cuidado, da presença e da graça de Deus sobre o ser humano. Desejar algo bom para alguém é natural. Nós costumamos desejar saúde, sucesso, felicidade, prosperidade, paz. São votos sinceros e importantes, mas esse texto bíblico vai além de qualquer desejo comum, porque não fala apenas de coisas, circunstâncias ou conquistas. Essa bênção aponta diretamente para Deus como a maior bênção que alguém pode receber. Quando nós dizemos o Senhor o abençoe ou o Senhor te abençoe, estamos dizendo que Deus esteja com você, cuidando de cada detalhe da sua vida. A bênção começa com proteção: o Senhor os abençoe e os guarde. Em um mundo cheio de incertezas, perigos visíveis e invisíveis, ser guardado por Deus é um presente incalculável. Não se trata de viver sem problemas, mas de viver sabendo que não estamos sozinhos. É a segurança que não vem das circunstâncias, mas da presença divina. Em seguida, o texto fala sobre o rosto de Deus resplandecendo sobre nós. Essa imagem transmite proximidade, favor e relacionamento. Um rosto que brilha não é indiferente, é um rosto que se volta com atenção e amor. Deus não está distante, ele se inclina com misericórdia para aqueles que o buscam. Por fim, a bênção termina com um dos maiores anseios do coração humano: paz. Não qualquer paz, mas a paz que vem de Deus. Uma paz que não depende da ausência.

0: ausência de conflitos, mas da certeza de que mesmo em meio às dificuldades da vida, Deus continua com a gente e continua no controle. É uma paz que acalma a alma, fortalece o coração e renova a esperança. Por isso, talvez um dos maiores gestos de amor que nós podemos oferecer a alguém não seja apenas desejar sucesso ou felicidade, mas desejar sinceramente a bênção do Senhor. Porque quando Deus abençoa, Ele cuida, protege, ilumina e concede uma paz que o mundo não pode dar. Que o Senhor lhe abençoe e lhe guarde. Que o Senhor sobre você levante o seu rosto e tenha misericórdia de você. Que o Senhor sobre você levante o seu rosto e lhe dê a paz. Vamos orar? Pai querido, louvado seja o teu nome, Senhor, porque tu és um Deus que abençoa. Abençoa todos aqueles que te buscam com sinceridade. Abençoa-nos, Senhor. Esteja conosco, Pai. Tu és nossa maior necessidade, nosso maior anseio. Oramos em Jesus. Amém.
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Graça e a paz a você que nos ouve nessa manhã de quarta-feira. Nós estamos aqui para mais um programa Bom Dia com Jesus, programa da Igreja Metodista de Santo Antônio da Platina, trazendo a palavra do Senhor logo de manhã à nossa casa, à nossa vida, ao nosso coração, ao nosso dia a dia. Nosso muito bom dia a você que toma o seu cafezinho, muito bom dia a você que corajosamente já fez seus exercícios, já fez sua academia, muito bom dia a você que come um pãozinho quente, bom dia a você que está dirigindo, nos dando carona no seu carro, muito bom dia a você que já está trabalhando, muito bom dia a você que passou a noite trabalhando, começou bem mais cedo, e muito bom dia para você também, que a graça do nosso Senhor Jesus esteja com você, meu irmão, minha irmã. Queridos, você já fez faxina? Você gosta de fazer faxina? Particularmente tem hora que dá aquela vontade, aquela animação onde começa a fazer e aí no meio do caminho dá a vontade de parar de fazer a faxina. Mas se você for parar para pensar, basicamente a faxina é você colocar as coisas no lugar certo. Tem coisa que você vai jogar fora, tem coisa que você vai pôr dentro de um armário, mais para dentro do armário. As coisas que você usa mais, você bota mais para fora do armário, de um jeito mais fácil de você pegar. Então, na verdade, a faxina você faz as prioridades. O que é mais prioridade vai ficar mais visível. O que é menos prioridade de tudo, você descarta. E o que é média prioridade, uma baixa prioridade, você coloca mais guardado, mais escondido no maleiro ou no armário, né? Mas menos privilegiado no lugar. Não estou para falar de faxina aqui, nós estamos falando da palavra do Senhor. Recentemente, teve um casal de conhecidos, de amigos nossos, e eles passaram um momento meio turbulento na vida, assim, não era nada grave, né, gravíssimo, mas era um momento difícil, um momento turbulento, um momento de tomar decisões, não era uma fase boa. E a minha esposa mandou uma mensagem para essa amiga nossa, mandou um áudio, né, falando, solidarizando, e né, um áudio de amigo. E essa amiga respondeu a minha esposa. E na hora, assim, na hora que eu entrei no escritório da minha esposa, eu escutei assim: eu sei o lugar que Deus tem na minha vida.

essa amiga nossa falando. Ela estava passando por um problema, tendo que resolver um problema. E a frase que ela falou assim: eu sei o lugar que Deus ocupa na minha vida. Aquilo me deixou tão constrangido, tão assim, constrangido foi a palavra mesmo. Porque eu também passo problemas, eu acredito que você também passe problemas. E eu, quando passo problema, eu me dirijo para Deus e peço a solução dos meus problemas. Eu peço, eu oro: Senhor, ajuda, resolve, me orienta, me dá direção, esclarecimento. Senhor, resolve esse problema. Senhor, toca nesse lugar. Senhor, faz o teu mover, faz o teu agir. Senhor, faz isso. Senhor, faz aquilo. Senhor, me concede isso. Senhor, me dá aquilo. E a gente vai pedindo para Deus. Inclusive, eu creio que nós temos que pedir para Deus, né? Isso é uma coisa que a gente tem que pedir. Deus nos orienta: apresenta diante de mim as vossas súplicas e petições. Coloca para mim, fala para mim quais são os seus pedidos, né? Isso Deus fala para nós na Bíblia. E a gente costuma orar pedindo. Mas quando eu escutei essa amiga nossa falando, me deu me lembrei de uma passagem na Bíblia. Me lembrei de um versículo: buscai em primeiro lugar o reino dos céus, tudo será acrescentado. Buscai em primeiro lugar o reino dos céus e tudo mais será acrescentado. Sabe, queridos, às vezes a gente tem problemas, e acredite, eu passo por problemas também, e a gente esquece de buscar o reino dos céus. A gente quer buscar a solução, quer buscar uma alternativa, quer buscar uma saída, quer buscar, mas a gente esquece de buscar o reino dos céus. E o desafio para mim e para você na manhã de hoje é que a gente busque em primeiro lugar o reino dos céus. Tudo que você tiver que buscar, tiver que procurar, tiver que pedir para Deus, antes de pedir para Deus, busque em primeiro lugar Deus. Busca Deus em primeiro lugar, busca a presença dele continuamente, rotineiramente, diariamente, toda hora. Busca Deus em primeiro lugar. É um desafio para mim e para você. Eu tô aqui falando, mas eu tô constrangido. Deus tá me constrangendo, meu coração tá constrangido. Eu tenho que buscar mais Deus em primeiro lugar e tudo mais será acrescentado. Vamos orar? Amado Deus, muito obrigado, Pai, por essa tua palavra, onde o Senhor nos ensina a buscar as coisas, a pedir as coisas. O Senhor nos ensina que nós devemos chegar para o Senhor pedindo, mas acima de qualquer coisa nós temos que buscar o Senhor. O Senhor nos ensina isso também, que muito mais importante que alcançar alguma graça, alcançar algum pedido, é alcançar o primeiro lugar, o Senhor. Que nós venhamos a colocar o Senhor como prioridade na nossa vida, que nós venhamos a colocar o Senhor como lugar prioritário, lugar de honra na nossa vida. Que esse seja o nosso desafio, que esse seja a nossa meta de vida. É no nome de Jesus que nós oramos, Senhor. Amém. E que você tenha uma quarta-feira muito abençoada na presença do Senhor Jesus, buscando sempre Ele em primeiro lugar. Deus te abençoe e até amanhã.

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4: Sete horas e 34 minutinhos, bom dia. Está entrando no ar as ocorrências policiais das últimas 24 horas. O que aconteceu no setor policial? Você vai ficar sabendo a partir de agora na Rádio Difusora. São 7 horas e 35 minutinhos. Bom dia! E que seja nós, a você, a todos nós, um ótimo dia. Bom dia para Helena Bukalovski, de Guapirama. Tá ligadinha aqui comigo, Helena? Obrigado pela audiência. Tá tomando cafezinho, Helena? Bom dia. Olha, são 7 horas e

35 minutinhos, 7:35, você está acompanhando o informe policial do oferecimento da Casa dos Colchões. 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
2: 7:37. 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Ótima manhã pra você, são 7:37. 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Olha, em Carlópolis, no Paraná, o NP Diário traz a principal informação nesta manhã de quarta-feira. Mata amigo a golpes de machado e tenta fugir em Carlópolis, no Paraná. Vamos a essa informação. Homicida foi preso na manhã de ontem. Mas como assim? Um homem identificado como Alexandre Modesto, de 49 anos, que trabalhava como pedreiro, foi morto no município de Carlópolis, do Paraná. O crime ocorreu no início da madrugada de segunda-feira no sítio São José, localizado no bairro dos Diogos. Atenção, Carlópolis! Um homem foi assassinado por um suposto amigo. Ele foi acusado. Inclusive, os dois residiam juntos na zona rural. Os golpes foram de machado e marreta na cabeça. Os dois, de acordo com a polícia, estariam embriagados. Numa indisposição causada por motivo banal. Após o assassinato, o cidadão lá acusado teria antecedentes por violência doméstica em Jacarezinho, no Paraná. Em Jacarezinho. Colocou a vítima amarrada. Colocou a vítima amarrada num carrinho de mão. E a ideia seria jogá-la numa represa e ocultar no matagal. No entanto, o carrinho quebrou. O cidadão, conhecido como Magrão, deixou as ferramentas que apresentava vestígio de sangue e fugiu, abandonando a vítima no local, para na sequência esconder na casa onde ambos moravam. Olha só que absurdo, gente. O delegado Dr. Gilberto Giacóia Júnior, presidente do inquérito, confirmou ao NP Diário que a prisão do criminoso foi na manhã de ontem, dia 6, e a polícia civil o encontrou num Fiat Strada escondido na caçamba, coberto por uma lona que tem 40, por uma lona. O cidadão de 44 anos teria confessado o crime. Já pensou? O motorista da picape alegou ter dado uma carona sem saber ao fato. O corpo de Alexandre Modesto, que era solteiro, não tinha filhos, foi sepultado ontem no cemitério de Carlópolis. policiais civis da Polícia Científica e Militar do Instituto Médico Legal também atuaram na ocorrência. Já pensou, rapaz? Já pensou? De acordo com a polícia, o crime teria sido motivado por causa de bebida alcoólica. A desgraça desse mundo que acaba com as famílias. Porque tem gente que não sabe beber. A bebida é uma coisa que satisfaz muitos. Muitos têm prazer e alegria em beber. Sabem beber com moderação, sabem tomar. Ninguém é contra as pessoas ingerirem bebida alcoólica. Cada um faz da sua vida o que quer. Mas até um desentendimento de um suposto amigo que morava junto com o cidadão. Eles beberam. Pelo menos foram acusados de estar embriagados em Carlópolis do Paraná. E de usarem bebida alcoólica. Num determinado momento desentenderam. Esta é a lógica do crime. E o cidadão pegou o machado, deu-lhes uma machadada na cabeça do cidadão e, não contente, terminou de matar o amigo à marretada, gente. Mas que fim do mundo é esse? Mas que fim do mundo é esse? Minha Nossa Senhora! Meu Jesus amado.
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2: Bom dia, são 7:52. 7:52. Bom dia para você que tá ligadinho aqui com a Rádio Difusora Santo Antônio da Platina, Paraná. Ei, lasqueira. Bom dia. São 7:52, 7:52. É, não para, rapaz. Esse programa aqui é quente, viu? 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Olha, rixa em via pública termina com pedradas e tijoladas arremessados contra a viatura da Polícia Militar na cidade de São Jerônimo da Serra. É? Você já pensou, rapaz? É, o pessoal não tem respeitado a autoridade. É? As pessoas não têm respeitado a polícia. Você já pensou, rapaz? Lá em São Jerônimo da Serra, cidade não muito distante ali de Nova Fátima, onde nós temos uma grande audiência, às 7:53, 7:53. Rixa em via pública termina com pedras e tijolos arremessados contra a viatura da Polícia Militar em São Jerônimo da Serra. A Polícia Militar utilizou de granadas e efeito moral para dispersar a grande aglomeração na noite de domingo. Equipes da Polícia Militar foram acionadas por volta das 23 horas para atender uma ocorrência em via pública na rua José Batista Proença, em São Jerônimo da Serra, terra do nosso querido Dr. Cláudio Biagi. Aí, Dr. Cláudio, lá na tua cidade. Segundo a polícia, havia uma grande aglomeração de pessoas durante o atendimento. Algumas delas passaram a arremessar pedras e tijolos contra a viatura da Polícia Militar. Diante da situação, os policiais utilizaram equipamento de controle de distúrbios, incluindo granada de efeito moral para dispensar a aglomeração. Se não, partiam para cima da polícia. A polícia diz: quem é que manda aqui? Após a dispersão, não foi possível identificar os envolvidos. Com a situação controlada, as equipes permaneceram realizando patrulhamento pela região,

A polícia teve que dar porrada lá pra poder manter a ordem no local. Porque senão, velho, os caras iam quebrar a viatura. Que é isso? Ué, cadê o respeito com a polícia? Um bando de briguentos, um bando de gente desocupada que poderiam estar na casa deles, estão na rua brigando por causa de política. E aí sobra pra polícia, velho. Chamaram a polícia porque os brigões estavam brigando lá. Porque não sei quem ganhou, não sei quem lá perdeu. Ah, puta que pariu vocês, hein? Cambada. Aí a polícia acionada, os caras pegam e vão pra cima da polícia. Só podia tomar a porrada. Como é que os policiais iam fazer? Chega lá pra atender a ocorrência. Aí os caras partem pra cima da polícia. Quer quebrar a viatura? Ha! Não tem não. Não tem não. E aí não tem não. Aí é pau pra Tibiriba. Mulher é agredida pelo ex-companheiro mesmo com medida protetiva em vigor em Ortigueira, aqui no Paraná. A mulher só chamou a polícia porque ela estava sendo agredida em Ortigueira. Uma mulher foi vítima de agressão física pelo ex-companheiro na manhã de ontem em Ortigueira, nos Campos Gerais do Paraná. A polícia militar foi acionada após vítima dar entrada no hospital municipal com diversos ferimentos. Lamentável. Segundo o relato apresentado aos policiais do 26º Batalhão da Polícia, a mulher teria sido agredida com socos e chutes durante desentendimento, conforme a vítima. O homem ainda derrubou e arrastou e ainda puxou a mulher pelos cabelos. As agressões diversas contra essa mulher causou hematomas e fratura na clavícula. Ah, misericórdia. Misericórdia. 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
2: Agora são 7:59. 7:59. Bom dia para você que tá ligadinho aqui com a Rádio Difusora FM. Fala, Felipe! Fala!
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1: 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Oito horas e 5 minutos, nós estamos aqui torcendo pela recuperação do radialista de Santo Pastor da Platina, o Fábio Isaías Lara. De acordo com as primeiras informações obtidas pela unidade do Corpo de Bombeiros de Santo Pastor da Platina, o Corpo de Bombeiros atendeu uma ocorrência no Aparecidinho, em Santo Antônio da Platina, onde o comunicador de rádio Fábio Isaías Lara foi esfaqueado. De acordo com as primeiras informações, ele tomou aproximadamente 7 facadas na porta da sua residência em Santo Antônio da Platina. As informações vêm chegando de que ele foi socorrido à unidade do pronto-socorro em Santo Antônio da Platina, e as informações vêm chegando a todo momento como está a situação do radialista aqui de Santo Antônio da Platina, o Fábio, e o Fábio Lara, como o pessoal conhece, que de acordo com as informações foi esfaqueado na noite de ontem aqui em Santo Antônio da Platina. A informação que nós estamos recebendo é de que ele perdeu bastante sangue com a facada na altura do pescoço e cabeça, e neste momento seu estado de saúde não é bom, é grave. E nós aguardamos aí qualquer mais informações aqui sobre a situação e o estado de saúde do nosso radialista, o Fábio Lara, aqui da Rádio Difusor FM, que tem o programa que é aos domingos, e que foi esfaqueado na noite de ontem em Santo Antônio da Platina, aqui no Paraná. São 8 horas, 8 minutos. O porquê de tanta violência? O porquê? Por que tentaram matar a golpes de faca o Fábio Lara? Minha Nossa Senhora! Minha Nossa Senhora! Nós continuamos acompanhando o caso. Às vezes me pergunto, que mundo é esse que nós estamos vivendo? Às vezes eu me pergunto e continuo perguntando, que mundo é esse que nós estamos vivendo? Cada coisa que acontece é por isso que a gente não pode. A gente não pode desgrudar de Deus de forma alguma. A gente não pode desgrudar de forma alguma das mãos de Deus. E é por isso que, tanto nesse momento como em qualquer momento da minha vida, eu confio em nosso Senhor Jesus Cristo. E você que está me ouvindo aí, confia em Deus também.

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4: Agora são 8 horas e 19 minutinhos, 8 e 19.

0: 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Alô, Aparecida de Siqueira. Tá pegando carona aqui comigo, Aparecida. Bom dia pra você que tá ligadinho aqui comigo. Ah, Maria José, tá ouvindo nosso programa. Ótimo dia, Maria dos Anjos. É, bom dia, Dona Eli Braga, também tá ligada aqui comigo. Ótima manhã pra você que tá ligadinho aqui com o Fera do Rádio, Luizinho. Bom dia, Luizinho. É a Santo Antônio da Platina e toda a região. Alô, povo querido de Carlópolis. Obrigado pela audiência, viu? Bom dia vai pro pessoal lá de Jundiaí do Sul, aonde acontece agora de 9 a 11, de 9 a 11 agora de outubro, a grande festa do padroeiro São Francisco de Assis, inclusive com aquele almoço, né? Inclusive com o almoço lá na querida cidade de Jundiaí do Sul nesse final de semana, hein? Com almoço ao fogo de chão.
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6: Oi, Irene, lá de Jundiaí do Sul, tá me ouvindo, né? Irene, grande abraço pra você, muito obrigado pela audiência. São 8 horas e 25 minutinhos, 8 horas e 25 minutinhos, em nome do Laboratório de Análises Clínicas Doutora Grair. 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São 8 horas e 25 minutinhos. 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
6: Agora são 8 horas e 26 minutinhos. 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Hoje tem Internacional e Corinthians, hoje também tem Cruzeiro e São Paulo, pela rodada aí do Brasileirão. 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
6: Bom dia para todo o pessoal da Vita Odonto, bom dia para o pessoal da Pastoral da Promoção Humana, da Schmidt Motos Honda, do Posto São Paulo de Tomazina, do meu amigo Paulinho e minha amiga Leda, que tá ligadinho aqui com o Juninho Queiroz. São 8 horas e 28 minutos, quero mandar um abraço lá pro pessoal da Clínica Essencial, hein? A doutora Ellen tá ligadinha aqui comigo. Ontem foi aniversário da minha amiga Ivânia. Oi, Ivânia, lá em Jundiaí do Sul, parabéns, muitos anos de vida, parabéns do esposo, parabéns aí do filhão, o Dr. Anderson Vieira. Alô, Dr. Anderson, tá ligadinha aqui com a Rádio Difusora, 8 horas e 28 minutinhos, 8h28, bom dia, aniversário da Ivânia, lá na Jundiaí do Sul. Parabéns, Ivânia!

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1: Opa, bom dia para você que tá ligadinho aqui na 102.3. Essa é a Difusora FM Santo Antônio da Platina, Paraná. Nosso muito obrigado pela audiência, você que todas as manhãs tá curtindo a 102.3 em nome da Vitodonto.
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1: Agora são 8 horas e 34 minutinhos. 8h34. Meu amigo Dr. Leônidas, vereador aqui em Santo Antônio da Platina, tá mandando o nosso programa hoje especialmente lá para Arlete, a minha amiga Arlete, que tá completando aniversário hoje, Arlete Levati, em nome de toda a família, Deus te abençoe, Arlete, parabéns aí, a Sirlenei também mandando os parabéns, a Vitorinha, minha filhada, que Deus te abençoe e te proteja, a nossa querida psicóloga em Santo Antônio da Platina, Arlete Levati, lá do meu amigo Dr. Leônidas, completando aniversário hoje. Parabéns, muitos anos de vida e felicidade! 8h35, parabéns, Arlete! Parabéns.

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1: Agora são 8:42. 8:42. Bom dia para você que tá ligadinho aqui na 102.3. Está chegando a festa da querida cidade de Jundiaí do Sul. Tá chegando a grande festa da cidade de Jundiaí do Sul, do dia 9 ao dia 11. E quero mandar um abraço a todo o pessoal lá da paróquia São Francisco de Assis, onde tá o Padre Osvaldo, né? Um abraço para vocês, Padre Osvaldo!
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1: Amanhã, quinta-feira, no Campeonato Brasileiro, tem o jogo, hein, Arthur? Bom dia pro Arthur, bom dia lá pra Mônica, ligadinho conosco. Amanhã tem...
4: Flamengo!
1: Amanhã tem o líder do campeonato contra o Santos Futebol Clube. Amanhã que eu quero ver a giripoca piar. O Santos, que vem de 5 vitórias do Campeonato Brasileiro, e o Flamengo mais do que nunca querendo continuar na liderança do campeonato. Vai ser uma pedrada, viu, Rita de Cássia? Um jogo duro amanhã entre Flamengo e Santos Futebol Clube. Não vou nem arriscar o palpite, vamos ver o jogo, né? Mas o Peixe tá indo bem no campeonato, mas o Flamengo também. Jogaço amanhã. Hoje tem Internacional e Corinthians, né, seu Jura? Bom dia, seu Jura. Aí na Vila São José, ele, o Sandro, a Cristiane. Bom dia lá pro Rodrigo, lá da borracharia, né, Rodrigo? Ele, o Henrique, bom dia aí pro Gabriel. Gabriel, bom dia pra você. A Jô, o pessoal que tá ligado comigo, Lauro Rezende. Alô, Osni! Alô, Adriana!
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1: Sejamos todos bem-vindos a esse novo dia. São 8 horas e 48 minutinhos. 8 horas e 48 minutinhos. Bom dia. Que seja a todos nós um ótimo dia. 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
6: Agora são 8:58. 8:58. Bom dia para você que tá ligadinho aqui com a Rádio Difusora. Tá chegando aqui a Thaís e o Rafa. A todos vocês, uma ótima quarta-feira. 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Oi, Senir, obrigado pela audiência. Oi, Sidney, da Água da Areia. Obrigado pela sua audiência. Alô, povo querido lá de Abateá. Tá chegando a festa lá de Abateá, hein? Um abraço para vocês. Tá chegando também a festa de Ribeirão do Pinhal. Um abraço ao meu amigo Cícero, ao prefeito D'Artagnan. Um abraço, hein?

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0: Opa, agora são 9h05. Muito bom dia pra você. Na sintonia com a nossa 102.3, é a Rádio do Povo, meu Brasil. Bom dia, corintiano. Hoje é dia de sofrimento, hein, Rafa
1: não,
0: Regis?
1: Não. Bom dia. Depois dessa aí, até murchou. Não dá, não.
0: Que é isso, cara? Anima-se.
1: Vou. Com certeza. Bom dia pra você. Hoje tem jogo. Mas antes do jogo, vamos lá. Então, bom dia para o nosso ouvinte da Difusora FM, para ele participar, para ele desabafar, para ele, enfim, ficar quase à vontade aqui nesse programa.
0: Quase, né?
1: Quase. Eu tô esperto.
0: Porque você sabe quando você já mandou ficar à vontade...
1: Ficaram. Ficaram tá. Mesmo. Eu vou falar, foi um burburinho. Mas deixa para lá.
0: Ai, meu Deus.
1: Caramba, viu?
0: E aqui nesta manhã de quarta-feira, hoje, 7 de outubro...
1: Já?
0: Meu Deus... 7 de outubro de 2026. Quanto tempo falta pra acabar este bendito ano, Rafa?
1: Oi, Cidinha. Não, 85 dias pra acabar o ano.
0: Estamos vivendo a lua minguante.
1: Isso. E hoje, abrindo aqui o nosso calendário, abrindo aqui a nossa

0: agenda. Hoje é dia do frappé.
1: Hoje também é dia do... dos calvos. Você tá quase, né, Rafa?
0: Tem uma que eu olho no espelho, tá faltando um aqui, outro ali. Mas
1: eu
0: fazer
1: acho,
0: o quê? Tô preparado já, tô aceitando
1: eu
0: já.
1: Eu também tô calmo.
0: Gente, a natureza não tem jeito.
1: Não
0: vamos
1: tem,
0: aceitar.
1: Não tem.
0: Hoje é dia também do algodão.
1: Dia dos castelos.
0: Hoje é o dia da couve galega.
1: Do gás propano.
0: Da lâmpada de LED também.
1: Da beleza interior.
0: Muito bem, hoje é o dia do trabalho decente.
1: Dia da semente de abóbora.
0: Hoje é o dia dos congados e reinados.
1: Da comunicação pacífica.
0: Ah, e como temos vários talentosos, graças a Deus, neste país abençoado. Hoje é o dia do compositor brasileiro.
1: Hoje é o dia, ó, pra você aí, que está nos ouvindo agora, ó.
0: Ah, boa, nosso
1: você
0: ouvinte.
1: Você importa... pra mim.
0: Pra mim. Pra nós. Certo? Bom, hoje também é o dia do perdão e da felicidade.
1: Dia do Rosário da Virgem Maria.
0: Dia dos atos aleatórios de poesia.
1: Do pretzel coberto com chocolate.
0: Olha, atenção, porque hoje é dia de caminhar e pedalar para a escola.
1: E hoje também é o dia da conscientização sobre a neuralgia do trigêmeo, que dizem ser a dor, maior dor que pode existir no ser humano é essa dor da neuralgia do trigêmeo.
0: Meu Deus.
1: Tem uma moça, você viu até recentemente várias notícias relacionadas a ela, que estava fazendo uma vaquinha para poder ir para a Suíça para fazer aquele...
0: É um tratamento lá, um...
1: Não, ela queria mesmo suicídio assistido, né?
0: Eutanásia,
1: né?
0: É, isso, é.
1: Enfim, porque ela disse que preferia isso do que sentir as dores que ela sentia, né?
0: Que coisa, não?
1: Parece que ela pega ferros quentes assim no rosto, enfim.
0: Ai,
1: ó, triste, né? Então, mas é uma conscientização sobre essa doença e a gente traz aqui pra você também.
0: Sim.
1: Mais um ano da Cinemateca Brasileira lá de São Paulo, lindíssima Cinemateca, né?
0: Cinemateca Brasileira, muito bom.
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1: Com a gente, Paraná Assessoria, Paraná Banco.
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1: E com a gente está a Cerale Calçados, 9:08. Toda mulher gosta do quê?
0: Ah, de várias coisas. Ser tratada com carinho, com respeito, não é?
1: Uhum,
0: isso. É de Brito Samuel, é.
1: E agora?
0: Sucesso.
1: São 9:09. Bom dia pra você.

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6: Bom, e agora são 9:15. 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
0: 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Agora são 9:17, tá chegando as previsões, o horóscopo do dia.
1: Vamos lá então com as primeiras previsões do horóscopo. Alô você, ariano? Alô você, ariana? É um ótimo dia, muito bem. Ideias ousadas, né? Ganharão força logo cedo e poderão mudar o rumo de um projeto. Anote tudo e escolha que merece prioridade. O trabalho vai pedir inovação. Adote uma nova ferramenta e agilize sua produção. Uma mensagem inesperada vai trazer boas notícias. No amor, a criatividade vai esquentar o clima. Quase que saiu um negócio. Invente um programa divertido a dois e surpreenda.
0: Oi, taurino, taurina, bom dia pra você. A previsão hoje, segundo os astros, presta atenção aí, tá?
1: O que?
0: Os astros dizem pra você que uma ideia diferente pra ganhar dinheiro vai sair do papel agora.
1: Agora vai?
0: Agora vai. Então avalie custos com cuidado. E comece uma pequena escala, sem pressa, em casa, à disposição para arrumar, consertar ou reformar estará grande. Divida as tarefas para não sobrecarregar ninguém. O talento para criar com as próprias mãos renderá elogios. Invista nos seus dons artísticos.
1: Agora é com você, geminiano, geminiana, um ótimo dia. Você ganhará coragem e velocidade para programar mudanças e revoluções em sua vida. Uma decisão rápida poderá destravar um plano que andava parado. Deslocamentos vão movimentar o dia. Mantenha o foco para não se perder em mil tarefas ao mesmo tempo. Conversas com amigos vão ajudar a escolher o melhor caminho.
0: Olá. Câncer? Bom dia.
1: Bom dia.
0: Atitude e coragem ajudarão a melhorar os seus resultados financeiros. Uma ideia que surgiu de repente, quase como um palpite, vai merecer atenção sua. Pesquise antes de investir, negocie valores com firmeza e segure gastos feitos no calor do momento. E um projeto discreto ganhará força e trará resultados nos próximos dias, ó. Confie no seu faro para negócios.
1: Vamos lá, agora é com você, leonino, leonina. Bom dia.
0: Bom dia.
1: Com o foco na estabilidade, as decisões de hoje vão envolver a construção de relações de confiança, reencontro e conexões com pessoas do passado. Vão abrir caminhos para planos de expansão. Planeje uma viagem com antecedência. Com Marte e Júpiter em seu signo, parta para ação, se posicione nos relacionamentos e canalize o excesso de energia em uma atividade física. Renegocie acordos com a família e atenção, amizades à vista.
0: Oi, Virgem, bom dia pra você. A previsão hoje, com Lua em seu signo, o autocuidado será prioridade. Renove a imagem profissional, mude hábitos e jogue autoestima para cima. As emoções estarão amplificadas. Aproveite para se abrir mais na relação íntima e conversas de hoje poderão mudar sua maneira de pensar. Reformulações no trabalho e no cotidiano trarão leveza. Relaxe, medite, faça terapia. São as previsões, horóscopo de hoje, já já.
1: As últimas, não perca.
0: E agora são 9h21. 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
0: E agora são 9h23 e se preparem com mais novidades, né? Que a Juliana está trazendo. Em breve a gente também traz mais novidades para você. Agora são 9h23. Aquele alô para quem está aí na sintonia já interagindo com a gente. Ô, coisinha tão linda do pai.
1: Olha, qual que anima o dia da gente.
0: Coisinha tão bonitinha do pai.
1: Mas aconteceu alguma coisa, tá muito animado hoje, hein? Sei não.
0: Até coraçãozinho mandando, hein?
1: Fez coração, sei não, acho que hoje...
0: Oi, Rita, bom dia pra você.
2: Bom dia, Rita, isso tudo bem? A Rita de casa, já cresci, não me abraço pra minha mãe, dia, sou parecida do Móveis Adelino, Adriana da Adri Mestre, Deusana Neiva, Carazinha de Lafra, Daniel Lala da Lafra, Ana Maria da Vila Leão, Rosângela da Aeroporto e Leila Rodrigues.
0: Ai, ela tá falando, hoje tem Internacional e Corinthians.
1: Amanhã,
0: Rafa.
1: Santos e Flamengo. Finalmente. Você não vai me atender? Tô ouvindo.
0: Ah, não. Bom dia, Nelson Viana Filho.
1: Nelson Viana Filho confirmando audiência. Um abraço pro Valderi Pereira. Um abraço pra você, Valderi.
0: Dona Eli Braga. Seu Zezinho, um abraço.
1: Bom dia, Thaís. Bom dia, Rafa. Boa quarta-feira pra vocês. Um abração. É a Silmara. Um abração pra você, Silmara.
0: Bom dia. Quero pedir uma música, Quando um Grande Amor se Faz. Cleiton e Camargo.
1: Classicão. Olha, e ontem a Maiara, que é de Curiúva, ele mandando essa mensagem, soprou as velhinhas ontem, fazendo 26 aninhos. Ô, Maiara, parabéns.
3: Parabéns. Parabéns pra você.
0: Muitas felicidades pra você, Maiara. Alfélia Teixeira, tá onde?
1: Linda cidade de Cambará.
4: Bom dia, Thaís. Bom dia,
1: bom
4: Rafa.
1: Bom dia.
4: Estou passando roupas e com muito carinho ouvindo vocês. Adoro. Deus que te abençoe. Tchau, tchau. Amém.
0: Tchau, tchau. Bom dia, Sidney da Água da Areia, ligado com a gente. Temos ela também.
5: Leila. Bom dia, Thaís. Bom dia, Rafa. Thaís.
1: Tudo bem?
5: Uma música aí, oferece pro meu esposo Flávio. Vai pra toda a Vila São Terezinha, vai pra Fininha, vai pra Fioca, pra Deusana, pra Rita de Cássia, pra minha sogra Cristina, pra minha mãe, pro meu pai, pros meus irmãos, pra toda a minha família e pra toda a Nordana da Pratina. E pra vocês aí da rádio, obrigada por me atender, Leila Rodrigues.
0: Valeu, Leila.
1: Oi, Leila.
0: Bom dia, Diego.
1: Fala.
6: Bom dia, Thaís. Bom dia, Rafa. Aqui é o Diego, de Jundiaí do Sul. Eu queria pedir uma moda aí, DJ Toneco, reggae do Guasca. Eu ofereço pra minha esposa.
1: Mega
6: pra todos os platinenses, todos os jundiaienses, pra vocês aí da rádio. Se eu puder me atender, eu agradeço.

0: Que Deus os abençoe a todos.
1: Boa, Diego.
2: Amém. É um abraço, Carmelina.
3: Oi, Thaís. Oi, Rafa. Bom dia, Carmelina. Tudo bem com vocês?
1: Na paz de Deus.
3: Manda uma música da Ana Castelo Boiadeiro pra mim. Eu fiz pra toda minha família de Curiúva, minha família de Oquentava, pra todas minhas amigas. Tchau, Thaís. Tchau, Rafa. Fica com Deus.
2: Amém. Abraço, Carmelina. Um abraço. Bom dia, Cidinha.
4: Oi, Rafa. Oi, Thaís. Bom dia.
1: Bom dia.
4: Quem
1: tudo
4: fala
1: bem?
4: Que é Maria Aparecida de Souza.
1: Tudo bem com você? Tá tudo bem.
4: Cidinha.
1: Ah, tá tudo bem.
4: Moro em Joaquim Tavo Tavarense.
1: Todos muito bem.
4: Gostaria que vocês pegassem uma música pra
1: José
4: mim.
1: José Felipe.
4: Eduardo Costa.
1: Ó.
4: Jantar para Jesus. E feliz para Fatinha, para Beto, Serino, Valdenice.
1: Tem com ele.
4: Para Lourdinha. E feliz para vocês e da rádio. E feliz para todo mundo que estiver ouvindo. Se você me atender, muito obrigado.
1: Tchau, tchau.
2: Tchau, tchau.
4: Tchau, tchau, tchau, tchau, tchau.
2: Cidinha.
1: Ó. Oh. Ah, não. Ele não apareceu aqui.
2: Ele apareceu.
1: Apareceu?
2: Apareceu.
1: Cabeludo.
2: Cabeludo. Bom dia!
5: Bom dia, Thaís. Bom dia, Rafa. Como é que estão vocês, meus queridos? Cutiuca Thaís, Cutiuca Rafa.
2: Cutiuca na Cutiuca.
5: Do Canedo, ouvindo a do Pinheiro FM. A música do roteiro que rolar aí, eu tô ouvindo. É o Facebook, um bocado de cearense buscar na escuta. Então, nós estamos aqui na loja. Toda a galera aqui da Mundo das Utilidades. Cuida, Thaís. Aí. Cuida, Rafa.
2: Cutiuca
5: na Cutiuca. Chama no cebola.
2: Ai, cabeludo.
5: Tenha um bom dia, tchau, obrigado, Thaís.
1: Tchau, obrigado.
5: Chama na bota.
2: Chama na bota, cabeludo. Um abraço, bom dia lá em Senador Canedo.
1: É, Senador Canedo, Goiás.
2: Bom dia, Lucimara Dias.
1: Ô, Lucimara, um abraço pra
2: você. Ouvindo a nossa programação também, o Louro e a Aldente.
1: Ah, é?
6: Bom dia pra Thaís, pro Rafa, pra turminha toda lá.
1: É? Vamos? Não quero.
6: Oi, bom dia, Thaís, bom dia, Rafa, bom dia, Alexandre, bom dia, turminha toda aí, as amigas, participantes, ouvindo todo dia. Bom dia pra minha turminha toda, bom dia pro meu irmão, com o seu marido, sobrinho, sobrinha, cunhada, bom dia pra Luzia, bom dia pra Cineira, bom dia pro Márcio e a família dela, bom dia pra tudo que você calçado, pro João, bom dia pra toda, tá curtindo essa quarta-feira abençoada aí, hoje o sol deu as caras. Tudo de bom pra vocês e até amanhã, se Deus quiser. Tchau, Thaís, tchau, Rafa, o Dedo Santos, que tinha querendo vir.
2: Valeu,
6: tchau, rapidinho.
2: O choro tá quebrando tudo.
1: Derrubou aí, a gaiola lá, hein?
2: Porra, tchau, Louro. Bom dia pra você. Viu? Louro tá estressado.
1: Deu uma patada lá
2: bravo.
1: Que derrubou tudo.
2: Bom dia.
7: Bom dia, Thaís e Rafa. Tudo bem? Espero que sim. Nossa, eu aqui, pensando com os meus queridos botões... Tem tanto dia de tanta comemoração, de tanta coisa, não tem o dia da língua, não? Porque daí as pessoas iam se conscientizar do que o que elas falam, né? Às vezes falam coisas que magoam os outros, falam que não sabem, né? Então, poderia ter o dia da língua. Não concordam comigo?
2: Mas tem. Tem um monte.
1: É todo dia.
7: Um abraço para as Cubiquetes. Bom, meu signo tava bom hoje, hein?
1: Ah.
7: Sou a Ariana, primeiro.
2: Viu? Gostou.
7: Rafa, hoje tem nós, hein? Não tá morto quem peleia, hein?
1: Uhum. É, vai peleando, hein?
7: Vamos que vamos.
1: Fala possível.
2: Chegam eles. Você sabe que ele tomou um soro ontem, né?
1: Tomou
2: um soro.
1: Que...
2: E eu queria saber que soro.
1: Porque olha,
2: tinha nesse soro do Marcão, viu?
1: Vitaminado, né?
2: Rapaz, quer ver, ó?
1: Vai.
8: Cheguei chegando pro dia.
1: Gastou tudo lá.
2: Gastou tudo.
8: Foi verdade, Rafa. Léo Batista, né? E aqui o docinho.
1: Olha, mudou até o tom de voz.
8: É Nelzinho de voz. Ô, tá aí, vou de carona aí. Eu ofereço que me achar uma copa que bonito. Pra cá, japonês, marginando. Isso é pescador, já carma. Com a sua Fabiana por dentro, o Jorge Matheus, o Jorge por dentro, o Jorge por dentro, a Maju, o Lívia, a Pé, o Marcos Gonçalves, a professora Lívia, o Sérgio, o Sérgio, o Sérgio, o Sérgio, o Sérgio, o Sérgio, o Sérgio, o Sérgio, Raul, e vai Corinthians, pega subindo desse segundo round já, hein?
2: Vai Corinthians!
8: É nóis!
2: Bom dia, Beto Nagak! Tá aí, Beto Nagak hoje apareceu aqui, matando a voz. Peraí. Que microfone que é esse? É o terceiro.
1: Aperta todos.
2: Agora sim, vamos lá. Nossa, estilo.
9: É tanto
2: bom
9: microfone.
2: Dia,
9: é.
2: Mas muito bom dia mesmo.
1: Ah, não.
9: Bom dia, mas muito bom dia mesmo.
1: Ó.
2: Tá. A La Love Songs.
9: Uau. É o seguinte, é tanto microfone. Isso aqui
1: confunde.
9: É um prato cheio pra locutor, né?
1: Não,
2: abraça todos, gosta, né?
1: Assim, ó.
9: Ô, Rafa, olha só.
1: Não, um negócio impressionante.
9: Um, dois, três, quatro, cinco,
1: olha.
9: Seis microfones, cara.
2: Seis
1: só
2: microfones.
1: Só pra escolher.
2: Aí você pode escolher qual que você quer.
1: Olha.
9: Maravilha. Olha o estúdio da difusora, tá demais.
2: Lindo, né?
1: Tá lindo demais.
2: Lindo, né?
9: Legal.
2: Beto Nagak.
1: Contrasta com as nossas latas aqui, né? Mas tá bom, fazer o que é o que tem.
2: Ai, enquanto isso, 9h31, Cleiton em Camargo. Não, vai, anuncia essa música, vai, Beto. Quando um grande amor se faz?
1: Como é que é?
2: A La Love Songs.
9: Cleiton e Camargo. Cleiton e Camargo.

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0: E agora são 9h40, últimas previsões.
3: Vamos lá com você, Libriano. Vamos lá com você, Libriana. Um ótimo dia. Aliás, comece o dia devagar. Reserve tempo para o descanso e a interiorização. Um novo ciclo vai trazer relações mais estáveis nas amizades e também no amor. Organize a vida financeira. Uma mudança nos investimentos vai dar mais segurança. Foque no que vai trazer mais tranquilidade para o futuro e transforme desilusões em aprendizado. E novas oportunidades vêm aí pela frente.
0: Oi, Escorpião, bom dia. Previsão hoje: participe de atividades em grupo e amplie a vida social. Objetivos pessoais ficarão mais claros e bem definidos. Você poderá rever uma decisão tomada anteriormente. Transforme velhos padrões emocionais e encerre processos do passado. Marte e Júpiter anunciam conquistas que impulsionarão a carreira. Inovar será a chave do sucesso profissional.
3: Sagitário. Alô, alô, você, sagitariano, sagitariana, um ótimo dia. A carreira vai pedir decisões práticas. Um parceiro poderá surpreender com uma proposta fora do comum. Avalie com entusiasmo e também com cautela. Aprove um projeto ou apresente resultados. Uma conversa franca

0: com um chefe ou cliente vai abrir caminhos. Reserve tempo para o lazer e para os afetos. Viagem a dois, decida em cima da hora, vai dar aquela animada no clima.
1: Oi, Capricórnio, bom dia. Uma nova ferramenta, o jeito diferente de trabalhar, agilizará resultados e liberará tempo na agenda. O dia será positivo para planejar um curso ou buscar conselhos de um profissional mais experiente. Investimentos e financiamentos avançarão com segurança. Leia com atenção as letras miúdas de um contrato. Inovação e disciplina formarão ótima dupla.
0: Muito bem, vamos lá com você, aquariano, com você, aquariana. Um ótimo dia. O amor poderá trazer uma surpresa gostosa. Um convite ou uma declaração inesperada. Deixe a rotina de lado e curta o calor do momento. Conversas íntimas vão surpreender. Troque confidências e descubra segredos. Contas compartilhadas vão pedir clareza sobre quem pagará o quê. Criatividade e ideias geniais não vão faltar no dia de hoje. Atenção, porque o poder...
1: Tá onde?
0: Está em alta.
1: E para finalizar as previsões, oi peixes, bom dia. Uma mudança de casa, na decoração ou na convivência tornará o cotidiano mais agradável. O trabalho vai ganhar um ritmo acelerado com mais demandas e oportunidades. Organize a agenda, faça pausas para não se cansar à toa e uma solução prática para um problema doméstico surgirá assim, ó, de repente. Então conte com o apoio do par em um assunto jurídico e são as previsões. Horóscopo de hoje, muito mais pra você.
0: Amanhã quintou, muito mais pra você.
1: E agora são 9h44. O João tá chegando.
0: Apareceu
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1: E agora são 9h46. Mandando aquele bom dia pra quem já está aqui. Tô vendo a Deusana.
0: Tá aí?
1: Já chegando por aqui também, mandando o seu bom dia, interagindo com a gente, né, Deusana? Tá mandando aí o seu alô.
0: Alô.
1: Fala.
3: Mas tem que ter dito fofoqueiro também, que anda cuidando da vida da gente.
0: Ixi, isso aí é todo dia também.
3: Né, por trás da gente, né? Tem muitos, né? É, porrão pratiné, chega, Ripe. É, Roche, a Escotrala, hein? Ô, Fioquinha, Leila, Suzy, Natália Valim, Marita Penheira, pra não esquecer, né? É, porrão da Vila Ribeiro, chega, Ripe, Escotrala, hein? Vai pro Carlinho aí também. Ê, meu povo, todo pedreiro é agora. Vai pro rapaz do cafezinho, gosto muito de tomar meu cafezinho.
0: Ah, é?
3: Claudião, pedreiro, né? Pro Juan, né?

0: dobrou nada, café na garrafa. Ei, Cláudio.
1: Tomaram tudo.
0: A todo mundo pra falar mais tarde é piadinha, bobão. É rosto. Aí os cotas, vamos fazer mesmo pra fora.
1: Chega aí, Padeusana.
0: Chega aí,
1: é rosto. Igual aquela piada. Eu já vou indo, vice, mulher. É. Tá? Vai, não. A visita chega, é, né? É. Já vai indo, mulher. Vice? Vai não, é cedo.
2: É. Ô, Glória, pensei que ia morar aqui.
1: Tá igual a Deusana que mandou aqui pra nós, ó. Tomaram a garrafa de café dela inteirinha ontem.
2: Exatamente. Então faz um café muito bom,
1: rapaz,
2: né?
1: Sinal que o seu café é bom, hein, Deusana? É. Bom dia, Zé Domingo.
3: Zé Domingo. Bom dia, Thaís. Bom dia, Rafa. Deus proteja vocês dois.
2: Amém.
3: Toca pra mim aí hoje aí, ó. Tô por aí reunindo com o Limões pra matar a saudade do meu parceiro, que nós cantava no Caçadão. Era o primeiro que nós cantava, era essa.
2: Olha.
3: Se você me entender, meu, muito obrigado.
2: Abraço, Zé.
1: Valeu, Zé do Milho. Um abraço, querido. Quem mais aqui?
2: Do Zé do Milho pro Zé da Mercearia.
4: Bom dia, Thaís. Bom dia, Rafa. Que é o Zé da Mercearia São Zé, do Jardim Santa Cruz. Capricha aquela musicona pra nós aí, mulher cheirosa. Quero agradecer aqui o pessoal do Jardim Santa Cruz, tá ouvindo aqui. Também ali o Jorge, o Pedro, o Camargo, o Ribeiro, o Zé Trovão, o Suanésio lá no Bela Manhã, o Leitor, o Nando Corretor, o Japonês Serralheiro, o Fernandão Serralheiro, Negudão Mecânico, o Tião Costa, o Robinho ali do Abreu, e também agradecer pro Gordinho da Vila Ribeiro ali, e a Vania do Me Serve Bem, a Simone, a Deusana, a Gessi. Enfim, esse pessoal que tá ouvindo aí, um bom dia, um abraço.
1: Chega
4: aí,
1: Ripa, Zé, como diz a Deusana. Ai, o Margão tá falando, a mulher da Deusa aí tá com tudo hoje, hein? Tá socando a forma. 9h48, vamos a um breve intervalo. Bom. Daqui a pouco a gente volta, trazendo mais sucessos.

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A limpeza com uso de mangueira será permitida até o dia 28. 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A Prefeitura conta com a colaboração de todos para garantir a organização e a segurança dos cemitérios para as homenagens do dia 2 de novembro.

0: lance legal, galera.
1: Bom dia.
2: Bom dia. 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
3: Bom, e agora são 9h53 e trabalhamos no oferecimento de Paraná Assessoria, Paraná Banco, né? 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
4: 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E o personagem, né? 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
3: Um abraço aí a todos vocês, pessoal da Ferreiras Bike. Boa. Mandando aquele bom dia também pro pessoal da Portal do Sol Imóveis em Santo Antônio da Platina. 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
3: 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Boa. 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
3: Vamos embora, Rafa?
4: Mas já.
3: Vida,
4: rapidinho,
3: não? Né?

Louvado seja nosso Senhor Jesus Cristo, para sempre seja louvado. Querido povo de Deus, quarta-feira, quarta-feira.

0: Mariana, e por excelência Mariana. E nós estamos em plena novena, gente, dela, a padroeira do Brasil, Nossa Senhora Aparecida, rogai por nós. Nossa Senhora da Conceição Aparecida, intercedei por nós. E hoje, gente, é também o dia de Nossa Senhora do Rosário. Então tudo converge para Maria, mas de Maria a Jesus. Se você quiser, vou fazer uma sugestão. Acompanhe o programa hoje com o terço na mão. Eu tô com o terço das Santas Chagas e também a Mariano. É o mesmo. Vamos lá? Quero saudar a todos com grande maternal devoção. A todos que nos acompanham a partir da Rádio Evangelizar, de onde tudo começa. As rádios irmãs, cujos nomes cito neste momento.
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0: Sinal digital em todo o país. Em várias cidades, canal aberto. Pelo YouTube, Padre Manzotti Oficial. 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Se inscreve lá no YouTube. Pelo aplicativo da Associação Evangelizar é preciso. E todas as plataformas digitais, gente. Hoje, quarta Mariana. Novena de Nossa Senhora Aparecida. E dia de Nossa Senhora do Rosário. Vamos lá, em nome do Pai, do Filho, do Espírito Santo. Amém. Naquele tempo, o anjo Gabriel foi enviado por Deus a uma cidade da Galiléia chamada Nazaré, a uma virgem prometida em casamento a um homem chamado José. Ele era descendente de Davi. O nome da virgem era Maria. O anjo entrou onde ela estava e disse: "Alegra-te, cheia de graça, o Senhor está contigo." Maria ficou perturbada com essas palavras e começou a pensar qual seria o significado da saudação. O anjo então lhe disse: "Não tenhas medo, Maria, porque encontraste graça diante de Deus. Eis que conceberás e darás à luz um filho, a quem porás o nome de Jesus. Ele será grande, será chamado Filho do Altíssimo. E o Senhor Deus lhe dará o trono do seu pai Davi. Ele reinará para sempre sobre os descendentes de Jacó e o seu reino não terá fim." Maria perguntou ao anjo: "Como acontecerá isso, se eu não conheço homem algum?" O anjo respondeu: "O Espírito virá sobre ti e o poder do Altíssimo te cobrirá com sua sombra. Por isso, o menino que vai nascer será chamado Santo Filho de Deus. Também Isabel, tua parenta, concebeu um filho na velhice. Esse já é o sexto mês daquela que era considerada estéril. Porque para Deus, nada é impossível." Maria então disse: "Eis aqui a serva do Senhor. Faça-se em mim segundo a tua palavra." O anjo retirou-se. Com o terço na mão. Vamos fazer esse programa com o terço na mão? Padre, eu tenho que cozinhar aqui. Enrola o terço no braço. Padre, enrola no braço. Eu, para não tirar, vou enrolar aqui no meu braço. Terço inteiro. Com o terço na mão, o rosário, que Deus me deu uma inspiração uma vez, que o terço é uma cordinha que Deus mandou do céu. Sabe para quê? Abre aí a câmera. Deus mandou uma cordinha do céu. E rezando, a gente vai subindo até ele.
2: Com o terço na mão,
0: queridos irmãos, é verdade, o rosário, ele surgiu como oração dos pobres. daqueles que não sabiam ler a Bíblia, e fui estimulado como recitação da Bíblia. Me permita o algo que talvez você saiba, mas há tanta gente que não sabe. A primeira parte da Ave Maria, o que é, senão a saudação do anjo? Ave Maria, cheia de graça, o Senhor é convosco. Bendita sois vós entre as mulheres, e bendito é o fruto do teu ventre, Jesus. Saudação do anjo e frase de Santa Isabel.
2: Santa Maria.
0: A segunda parte. Santa Maria, Mãe de Deus. Como Mãe de Deus, ora, filho. Teotocós. Jesus é Deus? É, padre. Então ela é Mãe de Deus. O primeiro grande mistério lá em Éfeso. Declaração. Santa Maria, Mãe de Deus, rogai por nós, pecadores, porque o somos, Mãe. Olha, me arrepia. Porque somos pecadores. Agora, Mãe. Na labuta de hoje, Mãe. Na provação de hoje, Mãe. Na doença de hoje, Mãe. Roga por nós, Mãe.
2: Nos mistérios.
0: Mas, principalmente,
2: de Jesus,
0: ou também, na hora da morte. Na hora que eu tiver que passar. Eu sempre vejo essa passagem para lá, daqui para o outro lado. É minha visão. Como se fosse uma pequena ponte. Nem é uma ponte. Como é que a gente chama quando me fugiu a palavra? Me perdoe, programa vivo é assim. Uma pinguela, é essa a palavra. Que a gente vai meio que equilibrando. E nós vamos estar sozinhos. E a visão que eu sempre tenho é que nessa passagem, dessa pinguela, dessa travessa, é Nossa Senhora que vai estar do lado. Com o terço na mão passarei essa hora, Mãe. E hoje me comprometo de rezar o terço. E hoje me comprometo de rezar o terço. Ave Maria, cheia de graça, o Senhor é convosco. Bendita sois vós entre as mulheres. E bendito é o fruto do vosso ventre, Jesus. Santa Maria, Mãe de Deus, rogai por nós, pecadores, agora e na hora de nossa morte. Amém. A vossa proteção recorremos, Santa Mãe de Deus. Não desprezeis as nossas súplicas em nossas necessidades, mas livrai-nos sempre de todos os perigos. Ó Virgem gloriosa e bendita, Nossa Senhora do Rosário, rogai por nós. Nossa Senhora do Rosário, intercedei por nós. Eu vou para o intervalo, mas não tire o terço do teu pulso agora, até o final do programa comigo. Eu volto já.

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filhos e filhas, um dia muito especial hoje, né, dia de Nossa Senhora do Rosário. E aos poucos eu vou falando algumas declarações dos santos sobre a recitação do Rosário. Eu começo falando daquele que tenho muita intimidade. O que São Pio de Pietrelcina falou sobre o Rosário? Não, não vou dizer uma frase. Eu vou contar um fato. Esse homem rezava a média de 30 rosários por dia. Será que é importante o rosário? Será que é importante o rosário? 30 rosários por dia. Contra fato não há argumento. Ana Cláudia, bom dia, que a paz de Jesus esteja com você.

0: sempre a nos guardar. Que surpresa é essa, Ana Cláudia? Que
1: bom
0: coisa
1: dia,
0: linda.
1: Bom dia, padre, a sua bênção.
0: Deus abençoe. Quem estava cantando, você e quem mais?
1: A minha filhinha Alice.
0: Alice, quantos anos tem a Alice?
1: 7 anos, padre.
0: 7 anos. Eu sou suspeito, né, sobre essa música, né? A frase é de São João Paulo II, mas eu acabei trazendo para a música Bênção do Lar, que inclusive vou terminar, num determinado momento nós vamos soltar essa música. Bem-vinda, minha querida, diga lá.
1: Padre, primeiro eu queria dar um testemunho.
0: Por favor.
1: Na verdade são dois testemunhos.
0: Tá.
1: E depois eu gostaria de fazer um pedido de oração.
0: Claro, então vamos ao testemunho, querida.
1: O padre, há mais ou menos uns 2 anos atrás, eu pedi oração pelo seu Juarez. É um conhecido meu, de uma cidade aqui vizinha, né? Que eu tenho um carinho muito grande por ele, pela família dele. Ele teve um acidente há mais ou menos uns 4 anos atrás. Um caminhão

0: passou por cima, né, das pernas dele. Ele ficou ali em torno de 1 ano e 8 meses, mais ou menos, em hospital, né? Saía do hospital, ficava 1 mês, 2 meses no hospital. Quando saía, ficava 1 semana em casa, voltava para o hospital. Aí eu consegui, né, falar com a equipe do senhor, fizemos oração por ele. Certo. Ele conseguiu sair do hospital, graças a Deus e a Jesus das Santas Chagas.
1: Amém.
0: Porém, ficou algumas sequelas. Dentro dessas sequelas, às vezes acontece alguns desmaios com ele, né? Aí eu gostaria, assim, de agradecer a Jesus das Santas Chagas por ter libertado ele, né? Conseguido ele poder ir para casa.
1: Sim.
0: Tem essas dificuldades, mas eu tenho fé em Jesus das Santas Chagas que a obra não é pela metade, né,
1: claro,
0: padre?
1: Com
0: ela
1: certeza.
0: Será completa.
1: Então é um testemunho, um pedido. Então,
0: isso,
1: pela vida preservada, graça recebida,
0: graça testemunhada.
1: Mas ao mesmo tempo é um pedido que ele possa superar essa sequela dos desmaios, né? O seu
0: isso,
1: Juarez,
0: pai,
1: é o nome, tá bom.
0: Isso.
1: Que mais?
0: Aí, aproveitando, eu já colocaria o nome da esposa dele, a dona Cirlei. Eles têm já uma certa idade, ela que cuida dele, né, juntamente com os filhos, porém ela também tem uma saúde um pouco, né, assim, difícil,
1: tá,
0: mas
1: bom,
0: ela dedica o tempo dela, né, em cuidado dele.
1: Tá bom, filha, anotei.
0: E o outro testemunho, padre, é referente ao meu esposo. A gente tem 8 anos de casado, 9 anos junto. A gente é casado na igreja.
1: Sim, louvado seja Deus.
0: Porém, quando a gente... Amém. Quando a gente casou, ele bebia bastante, padre. Oh. Era uma situação bem difícil. Quando ele bebia, ele não sabia se controlar, né? Enquanto não acabava aquela caixinha todinha, não parava, né? Porém, com bastante fé e junto com o senhor, tanto na novena de Nossa Senhora das Graças, da Cruz Bendita, a gente
1: tem muita fé na Cruz Bendita.
0: Isso, com bastante fé a gente pediu, e graças a Deus hoje faz mais ou menos em torno de uns 3 anos que ele não coloca mais nenhuma gota de álcool na boca, padre.
1: Meu Deus, então diga, meu marido é um milagre de Jesus das Santas Chagas.
0: O meu marido é um milagre de Jesus das Santas Chagas. E padre, hoje fazemos parte dos dirigentes do ECC. Fazemos parte da pastoral do dízimo aqui na nossa comunidade, juntamente com o padre Edmar.
1: Um abraço ao padre Edmar.
0: Amém, padre. É uma graça muito grande a gente poder participar da igreja, poder comungar, né? Não tem graça melhor na vida do que a gente poder participar da nossa comunidade.
1: Amém. E agora eu quero fazer uma pergunta para você. Por que que você começou com a cantando? Qual foi a inspiração?
0: Porque, padre, essa música a gente ensinou para nossa menina. Quando ela nasceu, a gente passou por uma grande dificuldade. Ela ficou vários dias internada. Foi muito sofrimento, mas graças a Deus hoje a gente tem ela aqui, ó, iniciando, cantando o programa do senhor, com a música que a gente ensinou ela. E não só essa música, mas entre outras músicas do padre, ela escuta, ela acompanha comigo hoje. No momento, eu não estou trabalhando. Estou me dedicando esse tempo para ela e a minha família, né? Então a gente escuta todos os dias o programa do senhor, acompanha o Terço das Santas Chagas.
1: Que maravilha.
0: Sempre que a gente pode, a gente está acompanhando o padre.
1: Tá certo. Posso falar com a... Você pode autorizar. Eu posso falar com a Alice?
0: Pode sim, padre.
1: Se autoriza.
0: Sim.
1: Oi, Alice.
2: Oi.
1: Tudo bem?
2: Sim.
1: Eu adorei escutar você cantar, ó, o sacristão soltou, ele pode até subir um pouquinho a música. Você gosta dessa música?
2: Sim.
1: Tá certo. E vamos rezar juntos? Hoje é dia de Nossa Senhora do Rosário. Vamos rezar uma Ave Maria? Você sabe rezar, Alice?
2: Sim.
1: Então vamos rezar. Eu quero ouvir a tua vozinha falar, a tua voz bem forte rezando a Ave Maria. Vamos lá. Ave Maria.
2: Ave Maria. Cheia de graça, o Senhor é convosco. Bendita sois vós entre as mulheres. E bendito é o fruto do vosso ventre, Jesus. Santa Maria, Mãe de Deus, rogai por nós pecadores, agora e na hora de nossa morte. Amém.
1: Meu Deus, que coisa mais linda! Deus abençoe, Ana Cláudia. Deus abençoe seu marido.
0: Ô, padre, oi. Eu gostaria de colocar alguns nomes em oração, meu povo.
1: Diga, diga lá.
0: Ô, padre, eu quero colocar o meu pai, João Batista,
1: vai
0: que
1: lá.
0: Também tem um pequeno probleminha com o álcool.
1: Tá, João Batista, quem mais?
0: Isso, a minha mãe, Roseli.
1: Pois não.
0: O meu irmão, Jorge.
1: Tá.
0: A minha irmã Ana Paula, meus cunhados e sobrinhos, que é bastante, então eu vou colocar só assim.
1: Tá bom. Deus abençoe.
0: Padre, e em especial, eu queria colocar a pequena Helena Aguiar. É uma conhecida nossa, é uma menininha, padre, de 1 aninho e meio que está com leucemia.
1: Tá,
0: ela está aí no Paraná fazendo tratamento, então a gente pede muito a Jesus das Santas Chagas a cura dela.
1: Tá bom, tá aqui a Helena pedindo a Deus. Deus abençoe,
0: obrigada,
1: Ana Cláudia.
0: Pai.
1: Família que reza unida. Unida sempre estará. Escute essa música, Benção do Lago, depois, gente. Ana Cláudia, ó, eu não tirei meu terço da mão. E, ó, você viu essa menina rezando com autoridade, gente, 7 anos. E eu pergunto, seus netos sabem rezar? Seus filhos sabem rezar? É, meu filho. Criança já nasce mexendo no celular, tela de celular já começa, não nem fala, já fica animado, mas tem que ser a mesma coisa para oração. Meu abraço, Ana Cláudia, de Nova Monte Verde, Mato Grosso, aplicativo Rádio Selva FM de Apiacás, Mato Grosso, Rádio Nativa FM, Dom Canísio Claus de Sinop. Eu vou para intervalo e volto com a leitura orante dos profetas Eliseu. Volta comigo. E aí, você curtiu ontem no Instagram? Eu volto já.
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Eu quero lembrar dia de Nossa Senhora do Rosário. E o que diz São João Paulo II? O Rosário acompanhou-me nos momentos de alegria e nas provações. A ele confiei todas as preocupações. Nele encontrei sempre conforto. Eu falei de São Pio que rezava o terço, mas escute o que ele diz neste tempo difícil que estamos vivendo no Brasil. São Pio X. Se quiserdes que a paz reine em vossas famílias e na vossa pátria, rezai.

dias em família o Santo Rosário, São Pio X. Se quiserdes que a paz reine em vossas famílias e em vossa pátria, rezai todos os dias em família o Santo Rosário. Bíblia aberta. Cartilha de oração.

ouvindo esse momento da leitura orante, você tem gostado da leitura orante dos profetas? E de ontem? Eu postei lá, postei no Instagram. Você conhecia aquele milagre? O de hoje eu tenho certeza que você já ouviu pregar, mas e o de ontem? Dá uma olhadinha lá. Padre, eu perdi ontem, padre. Tá no YouTube. Tá lá recortado, leitura orante. Imperdível de ontem, mas de hoje também. Segundo Reis, capítulo 4, versículo 8. Meu texto está aqui, ó. Cadê o teu texto? Não está na mão, não? Um dia, Eliseu foi à cidade de Sunem, onde morava uma mulher rica. Ela convidou para uma refeição e daí em diante, sempre que ia a Sunem, Eliseu tomava suas refeições na casa dela. Ela disse ao marido: atenção, tenho a certeza de que esse homem que vem sempre aqui é um santo homem de Deus. Vamos construir um quarto pequeno na parte de cima da casa e vamos pôr aí uma cama, uma mesa, uma cadeira, uma lamparina. E assim, quando ele vier nos visitar, poderá ficar lá. Um dia, Eliseu voltou a Sunem, subiu seu quarto para descansar. Ele disse a Geazi, o seu empregado, que fosse chamar a dona da casa. Preste atenção. Quando ela chegou, Eliseu disse a Geazi: pergunte o que eu posso fazer por ela para pagar todo o trabalho que ela tem tido cuidando de nós. O que que ela fez? Ela foi muito generosa. Ele passava por lá. Além de hospedar, ela, com o consentimento do marido, construiu uma casa, gente. Construiu uma casa para ele morar, uma habitação, um quartinho. Isso mesmo, um quartinho. Que, inclusive, tinha até a parte de cima. Eram dois pisos. Talvez ela queira que eu vá falar em favor dela com o rei ou o comandante do exército. Mas a mulher respondeu: eu tenho tudo o que preciso aqui, no meio do meu povo. Eliseu perguntou a Geazi: então o que eu posso fazer para ela? Ele disse: bem, a mulher não tem filhos e o marido dela é velho. Ei, escutou? Ela diz: eu tenho tudo. Não precise falar por mim lá no com o rei, não. Eu tenho tudo. Mas o ajudante de Eliseu disse:

0: Ela não tem filhos.
1: E o marido dela é velho.
0: Diga a ela que vem aqui.
1: Disse Eliseu. Ele a chamou e ela foi e ficou na porta. Então Eliseu disse: no ano que vem, você carregará um filho no colo.
0: Mulheres que desejam tanto um filho,

filho no colo. A mulher exclamou: por favor, não minta para mim. O Senhor é um homem de Deus. Mas, como Eliseu tinha dito, no ano seguinte, no tempo marcado, ela deu à luz a um filho. Mas alguns anos depois, do tempo da colheita, o menino saiu para se encontrar com o pai, que estava no campo com os trabalhadores que faziam a colheita. De repente, ele começou a gritar para o pai: ai, que dor de cabeça! Ai, que dor de cabeça! Então o pai disse a um dos empregados: leve o menino para a mãe. O empregado carregou o menino até o lugar onde a mãe estava. Ela ficou com ele no colo até o meio-dia. Então ele morreu com uma dor de cabeça forte. Versículo 21. Aí ela carregou para o quarto de Eliseu e pôs na cama. Depois saiu, fechou a porta e chamou o marido e disse: mande um empregado trazer uma jumenta. Eu preciso ir falar com o profeta Eliseu. Volto o mais depressa que puder. O marido perguntou: por que você vai falar com ele hoje? Hoje não é sábado nem dia de festa de lua nova. Não faz mal, respondeu ela. Aí ele mandou que pusesse os arreios no jumenta e ordenou ao empregado: faça o animal andar mais depressa que puder. Só pare quando eu mandar. E assim ela saiu e foi ao Monte Carmelo, onde Eliseu estava. Quando ela ainda estava um pouco longe, Eliseu viu chegando e disse ao seu empregado: veja, a mulher de Sunem vem vindo aí. Corra até lá e pergunte se tudo está bem com ela, com o marido e com o filho. A mulher disse a Geazi que estava tudo bem, porém, quando chegou ao lugar onde Eliseu estava, ela se ajoelhou diante dele, abraçou os pés de Eliseu. Eliseu disse: não faça isso. Geazi tentou tirá-la dos pés. Não está vendo que ela está muito aflita? O Senhor Deus não me disse nada sobre isso. Então a mulher disse a Eliseu: Senhor, por acaso eu te pedi um filho? Não lhe pedi que não me enganasse? Eliseu virou-se para Geazi e disse: apronte-se, pegue o meu bastão e vá. Não pare para cumprimentar ninguém que você encontrar. Se alguém cumprimentar você, não perca tempo respondendo. Vá direto, ponho o meu bastão em cima do menino. Mas a mulher disse a Eliseu: juro pelo Senhor Deus e juro pelo Senhor mesmo, eu não o deixarei aqui. Aí Eliseu se levantou e foi com ela. Geazi foi na frente, colocou o bastão em cima do menino, porém ele não soltou nenhum gemido, nem havia nele qualquer outro sinal de vida. Então Geazi voltou para encontrar Eliseu e disse: o menino não acordou. Quando Eliseu chegou, entrou sozinho no quarto e viu o menino morto na cama. Então fechou a porta, orou a Deus, o Senhor. Depois deitou-se sobre o menino, pondo a sua boca sobre a boca dele, os olhos sobre os olhos, as mãos sobre as mãos. Quando Eliseu se deitou sobre o menino, o corpo da criança começou a esquentar. Eliseu levantou-se, andou de um lado para o outro no quarto. Depois voltou e deitou-se de novo sobre o menino. Aí o menino espirrou 7 vezes e abriu os olhos. Então Eliseu chamou Geazi e mandou ele chamar a mãe. Quando a mulher entrou, Eliseu disse: pegue seu filho. Ela caiu aos pés de Eliseu, encostou o rosto no chão e depois pegou o menino e saiu. Palavra do Senhor. Graças a Deus, que texto. Qual foi, padre? Segundo Reis, capítulo 4, do versículo 8 a 37. Mas, padre, o senhor vai explicar e rezar? Depois do intervalo.

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0: O meu rosário está aqui na minha mão. Nossa Senhora do Rosário, cadê o seu? E o texto, padre? Você viu que eu tive que fazer uma leitura rápida para não deixar para amanhã, porque tinha que ser tudo condensado hoje. Leitura do livro do profeta Eliseu, segundo Reis, não conheci esse texto? Capítulo 4, do versículo 8 ao versículo 37. Como entender esse texto, padre? Vou tentar ajudá-los. A passagem começou, se você lembrar, mostrando uma mulher importante. Ela percebe que Eliseu é um homem de Deus. E lhe oferece alimento, hospedagem, prepara um pequeno quarto para Eliseu com cama, mesa, cadeira e lamparina. Esse detalhe é precioso, porque ela abre espaço para Deus. Acolhendo o homem de Deus, ela abre espaço para Deus, para a missão de Deus na sua casa. Sua atitude não nasce de um pedido, ela simplesmente acolhe. A fé começa com generosidade. Eliseu percebe, você escutou o texto, você pode conferir depois, que a mulher não tinha filhos, seu marido era idoso. Então ele anuncia: o ano que vem terás um filho. Ela responde até com incredulidade: não mintas para mim, não me engane. Mas o menino nasceu. O que está no seu coração, que ainda deseja em Deus, peça a Ele. O que acontece é uma tragédia. O menino sai, anos depois, gritando, encontro do pai, com dor de cabeça, fortes dor de cabeça. E ele morre. É claro que a mãe reage de forma humana, mas ela não aceita. Ela pede um jumento e vai correndo atrás de Eliseu. Ele pergunta: tudo bem? É interessante você perceber. A mulher encontra Eliseu e se agarra aos pés, uma mulher de fé. E ela não aceita. Eu não voltarei sem você. Eliseu vai até o menino, entra no quarto e ora no Senhor. Se deita sobre a criança. Ele espirra 7 vezes e abre os olhos. E Eliseu diz à mãe: toma teu filho. Qual é a atitude da mãe? Ela se prostra de novo. Rezou se prostrando, recebe o filho e se prostra. O centro da passagem é mostrar: se tivemos fé, se temos fé suficiente, Deus nos atenderá. Nem sempre dará aquilo que queremos, mas Deus nunca nos abandonará. A passagem aponta uma verdade. Aquilo que saberemos plenamente em Cristo: Deus não abandona o homem diante da morte. Lá, o menino foi reanimado. Também Lázaro foi reanimado. Mas Jesus dá o fim à morte, abrindo a ressurreição. Por isso, leiamos esse texto como uma prefiguração da ressurreição e da esperança pascal. Amém. Mais um grande fato miraculoso de Eliseu. Louvado seja Deus. Espero que você esteja gostando. Tá gostando, sacristão? Aí, ele tá gostando. E você? 41-3221-6060. Luziene, que a paz de Jesus esteja com você, Luziene. Alô?
1: Oi, bom dia.
0: Bom dia. Deus abençoe. Está falando de onde?
1: De Serra, Espírito Santo.
0: Tava escutando o texto?
1: Tava.
0: Forte, não é, filha?
1: Muito forte.
0: Diga lá, minha querida, como é que você me acompanha ali em Serra, Espírito Santo?
1: Pela Rádio América e pelo YouTube.
0: Então diga lá, a palavra é sua, meu abraço, Rádio América.
1: Eu queria dar um testemunho, pai.
0: Mas fala mais alto, dê o testemunho bem alto, filha.
1: Tá. É, eu fiquei uns 3 anos com sangramento, que eu tinha mioma. E nesses anos, há mais de 10 anos que eu ouço o senhor. Sempre acompanho, fazendo as novenas, rezando o texto de Jesus da Santa Chagas.
0: Amém.
1: Aí eu fui fazer os exames para fazer a cirurgia e a médica falou que eu não precisava de cirurgia porque eu já estava entrando na menopausa, que eu tenho 51 anos. E graças a Deus, eu creio que foi o milagre de Jesus na Santa Chagas na minha vida. Eu não precisei passar por essa cirurgia e o sangramento cessou.
0: Sério, filha?
1: Aham.
0: Eu tô lembrando aqui da hemorroíça que tocou em Jesus e foi curada também do sangramento. Então diga, Luziane, eu sou um milagre.
1: Eu sou um milagre.
0: De Jesus das Santas Chagas.
1: De Jesus das Santas Chagas.
0: Graça recebida, graça testemunhada.
1: Graça testemunhada, eu toco o sino, sacristão.
0: Deus abençoe, querida. Quer deixar alguém em oração, Luziane?
1: Eu quero deixar meu filho Lucas.
0: Tô anotando.
1: Meu marido Eduardo.
0: Tá.
1: Minha irmã Maria dos Anjos.
0: Peraí, Maria dos Anjos.
1: E minha amiga Célia Maria, que acompanha o senhor todo dia.
0: Tá certo, Célia Maria. Que Deus abençoe Luziene de Serra Espírito Santo pelo YouTube. Lá temos quem nos transmite a Rádio América M, FM de Vitória, Espírito Santo. Ao arcebispo Dom Ângelo Ademir Mesari de Vitória. Gente, nós estamos hoje dia Nossa Senhora do Rosário. Nossa Senhora do Rosário. Você sabia que São João Maria Vianney, o cura d'Arce, assim dizia: com esta arma, o rosário, afastei muitas almas do diabo.

patrono dos padres. São Cura d'Arce, São João Maria Vianney, com esta arma, afastei muitas almas do diabo. Como se não bastasse, filho. Quanto Nossa Senhora tem nas aparições pedido, voltem a rezar o terço. Voltem a rezar o terço. Fica aí o apelo. Querido povo de Deus, quero fazer um convite a você. Nós estamos agora buscando reformar, pintar. Na verdade, é climatizar, reformar o reboco fora do santuário que está caindo. É uma igreja de mais de 70 anos. E eu gostaria de pedir, se você puder, na sua generosidade, faça sua doação assinando livrocasadamãe.com.br. Como é que eu faço, padre? Eu não sou de Curitiba. Você pode através do Pix. Você está vendo o QR Code. Pelo QR Code ajuda. Mas também pelo Pix. 766-48-500-0043-55. Livro Casa da Mãe. .com.br. Você está vendo o livro? Ele é virtual agora. Muitos nomes, muitas colaborações. Mas o ano que vem já está certo. Vou fazer uma peregrinação. Ainda não anunciei o dia. Mas vou levar a este santuário que você está vendo e eu está vendo na televisão e descrevo pelo rádio. É o Santuário de Nossa Senhora de Guadalupe, na cidade do México. Por isso, faça sua contribuição. Ajude-nos a pintar, reformar a Casa da Mãe de Guadalupe. Eu vou para o intervalo e eu volto, gente. Ó, o terço está aqui comigo. Está com você ainda? Nós voltamos para a novena de Nossa Senhora Aparecida. Volte comigo.

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queridos filhos e filhas, hoje não tem rádio irmã, mas é o som dessa música. Família que reza unida. E sabe que eu fiquei, podia ter pedido, né? Mas fica aqui meu apelo, Ana Cláudia. Eu falei com a Alice. Você que é tão devota, tá aí envolvida na comunidades de base, é ministra, tá ali em toda. Torne-se uma mensageira da Capelinha de Jesus das Santas Chagas, Ana Cláudia. E também quero fazer um pedido para Luziene. Você recebeu uma grande graça, gente, a cura de um tumor, de um sangramento. Torne-se uma líder mensageira das Santas Chagas. 0800 410 6060. Você sabe que a devoção ao rosário é muito forte. Muito forte. E eu gostaria de lembrar Santa Teresinha do Menino Jesus. Ela dizia assim, Santa Teresinha de Lisieux, a Teresinha, pelo rosário podemos tudo alcançar. Segundo uma bela comparação, continua ela, é uma longa cadeia que liga o céu à terra. Uma das extremidades está em nossas mãos. Lembra? Eu comecei o programa assim. E a outra na Santíssima Virgem. Enquanto o rosário for rezado, Deus não poderá abandonar o mundo, pois essa oração é poderosa em seu coração. E agora, falando do nosso São Pio de Pietrelcina, ele diz: Satanás quer destruir a oração, mas nisso ele nunca terá sucesso. O rosário é a oração daqueles que triunfam sobre tudo e todos. Foi Nossa Senhora quem nos ensinou esta oração, assim como foi Jesus que nos ensinou o Pai Nosso. O Satanás não triunfará. Lindo, né? E é verdade. Eu expliquei. Nossa Senhora nos ensinou a Ave Maria e Jesus nos ensinou o Pai Nosso, Santo Rosário. Oh, coisa linda. Oh, coisa linda, gente. Como é bom ser católico, gente. Filhos queridos, eu queria dizer que nós vamos no ano que vem celebrar Pentecostes em dois lugares, em dois momentos. O primeiro momento vai ser em Assis, terra de São Francisco de Assis. E o segundo momento em Roma, com o Papa Leão XIV. Entre em contato conosco através do 419-8753-3300. Não deixa para última hora, não, gente. Fecha agora. Eu vou contar que é uma peregrinação que eu não fiz ainda nesses lugares. É inusitada. Nós começamos em Palermo, onde estão os restos de Santa Rosália. Também iremos conhecer a igreja Martonara, bizantina, a Catedral de Santa Maria, coberta de mosaicos que até inspirou o Santuário de Guadalupe. Cefalu, missa dominical numa catedral normanda. Siracusa, onde eu vou pagar uma promessa, porque lá foi onde Santa Luzia foi morta, martirizada. E lá tem as relíquias. Taormina, uma cidade lindíssima. Iremos também a Torreno. Iremos também. Tireno, perdão. Messina. Iremos a Pompeia, um vulcão do século, do ano 79 depois de Cristo, Vesúvio. E Nossa Senhora da Pompeia, do Rosário de Pompeia. Pensou já aí na Costa Amalfitana? Pois bem, nós iremos. Também na Ilha de Capri, onde vamos também a uma igreja de São Miguel Arcanjo,

0: em Nápoles, onde tem o tesouro de São Januário, aquele santo cujo sangue ainda liquidifica até hoje. E aí chegamos em Assis. Passamos em Assis, passamos 2, 3 dias, onde vamos celebrar Pentecostes, mas você vai comigo. São Francisco de Assis, São Carlo Acuti, Santa Clara, e depois vamos para Roma, as Basílicas Papais, e o encontro com Papa Leão XIV está prescrito para celebrar os 60 anos. 419-8753-3300. 419-8753-3300. E vamos agora à novena. Aqui o Terço Mariano e Jesus da Santa Chaga nas mãos. Rezemos o terceiro dia de Nossa Senhora Aparecida.
1: Rogai por nós.
0: Ó incomparável Mãe, Nossa Senhora da Conceição Aparecida, Mãe de Deus, Rainha dos Anjos, Advogada dos Pecadores, refúgio e consolação dos aflitos e atribulados, Nossa Senhora Aparecida, cheia de poder e de bondade, lançai sobre nós um olhar favorável, para que sejamos socorridos por vós em todas as necessidades em que nos acharmos. E de modo particular hoje, faça o meu pedido, faça o seu pedido. Nossa Senhora Aparecida, padroeira do Brasil, livrai-nos de tudo que possa ofender-vos e ao vosso Santíssimo Filho. Nossa Senhora Aparecida, preservai-nos de todos os perigos da alma e do corpo. Dirigi-nos em todos os assuntos espirituais e temporais. Livrai-nos da tentação do demônio, para que trilhando o caminho da virtude possamos um dia ver-vos e amar-vos na eterna glória. Nossa Senhora Aparecida, rogai por nós. Nossa Senhora Aparecida, intercedei por nós. Nossa Senhora Aparecida, fazei-nos dignos das promessas de Cristo. O Senhor esteja convosco, Ele está no meio de nós. Hoje, dia de Nossa Senhora do Rosário, abençoai, Senhor, a água, a roupa dos enfermos, as fotos de família. Pai, Filho e Espírito Santo, amém. Eu termino com um clipe, pelas mãos de Maria, YouTube, Padre Manzotti, evangelizar é preciso.

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Essa Wilson 114. Bom dia, ó, nós aqui outra vez. Estamos começando nessa quarta-feira, Manhã Regional, nesse 7 de outubro de 2026, gente. Faltam 18 dias para o segundo turno das eleições presidenciais. Alguns estados para governador também. Nós estamos chegando na área, 22 graus para 23 de temperatura. Temperatura elevando, pode chegar a 26 hoje, hein, gente? Ou até mais um pouco. Porque pintou o sol. Quando o astro reaparece, ressurge, a temperatura eleva, naturalmente, né? Pois é, mas tá molinho pra chover, não é verdade? Agora tá mais ameno, tá mais tranquilo, porque o El Niño parece que deu uma sossegada e aí deu uma desconcentrada na massa de ar frio e, em função disso, os choques térmicos não têm trazido tanto transtorno assim. Alguns lugares ainda estão sendo atingidos em regiões periféricas e extremas do Paraná, região noroeste, sudeste, sul e também pra cá, né? Nortão Velho aí, alguns transtornos. Laranjeiras do Sul mesmo, meu Deus, dias atrás, uma devassa lá com um vento muito forte, né? Um mini tornado que passou por lá. E onde passa, arrebenta, né, gente? São 11h05. O Wilsinho tá comigo, José Augusto Ancora, a programação dessa quarta-feira. 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Programa Manhã Regional. Na plataforma musical, você vai escolher a sua música, ok? E a gente vai simplesmente tocar. E aí você escolhe o que tá dentro da nossa grade musical. Dicas pra você, sertanejos universitários, conservadores, mas aquelas músicas mais pragmáticas aí dos cantores que tocam hoje nas paradas e já outrora também já vinham arrebentando. Eles também estão aqui. Procurem o melhor sucesso que a difusora faz o melhor por você. 11:06. 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

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Anote aí, 11:08, olho na tela. 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Muito bem, eu saio das letras garrafais para entrar nas letras mais miúdas, daí o José Augusto se transforma também. Daí eu me transformo no Superman. Ó, Superman, de óculos aqui, eu até fico bonitinho de óculos, viu? Olha, sinceramente, falar pra vocês, eu acho que eu fico bonitinho de óculos, sinceramente. Mas vem pra cá. Tudo começa agora, 996484765. Se você pedir uma música, eu prometo que se ela tiver na grade musical, ela vai ser tocada. José Augusto é Valdinei Osório de Sapopema. Você manda pra mim aí, Loira do Carro Branco, pra se você me atender, muito obrigado. Vai que dá certo eu atender de cara aqui o seu pedido musical, hein, Valdinei? Tá lá em Sapopema curtindo a gente. E em Jundiaí do Sul, aí mais uma cidade vizinha nossa curtindo a gente. Tá certo, Sapopema tá mais distante, lá perto de Congonhas. Olá, José Augusto, aqui é Carlos Roberto Rodrigues, Jundiaí do Sul. Ó, tamo ligado, hein? Eu vou na carona do Valdinei. Ó, seu Carlos, vai na carona do Valdinei. Ourinhos tem ele, o Xará. O Xará é o seu José. É, seu José Humberto Nespoli. Ô, José Augusto, toca a música pra mim, o Baitaca Castração, Apialo. Vai pra todos de Santo Antônio da Platina, pro pessoal do Jardim Itamaraty, aqui na cidade de Ourinhos. Seu xará, o Zé Nespoli, tá bom? O Zé Humberto Nespoli, Ourinhos. E um abençoado dia pra todos nós, José. Valeu, Zé. Valeu, xará. 11:10, olho na tela. Incrementa, Mataranha.

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Muito bem, 11h15, 102.3, a mais ouvida até o meio-dia e meia pra você que tá ligado. E a gente vai nessa pegada seca, mandando o sucesso que o rádio tem. Um grande abraço pro Márcio que tá curtindo a gente lá em Bento Gonçalves, Rio Grande do Sul. Zé, tamo junto e misturado. Valeu, garoto. Muito obrigado pela audiência. Pra Andréia, lá na cidade de Siqueira Campos, obrigado pela sintonia. Tá também no programa do José Augusto. Gosto muito da tua linha de raciocínio, as coisas que você fala neste programa. Muito obrigado aqui ao Neno, que está sempre na audiência do nosso programa também, né, Neno? De vez em quando ele traz aqui alguma coisa dentro de uma linha crítica e a gente compartilha as ideias, porque somos formadores de opinião. Muito bem. Aquele abraço. Eu quero mandar um forte abraço também, deixa eu ver. O Sebastião Inhame perdeu uma carteira contendo os documentos. Quem encontrou? Devolver aqui na rádio, hein? Você vai ter uma gratificação. Ele vai dar uma gratificação. Ele faz questão de gratificar quem encontrou. Então, atenção, seu Sebastião Inhame, Inhane. Ele perdeu os documentos dele. Dá uma olhada se é os documentos que você encontrou aí. Se for, traz aqui na rádio. Ele quer dar uma gratificação para quem os encontrou e ele, ao recuperá-los, então, oferta essa gratificação a você. Tá bem? Ele tem o telefone, eu vou poupar o telefone dele, porque, meu, nós estamos vivendo uma situação de golpe tão grande nesse Brasil que ninguém mais é poupado. O malandro que fica na espreita 24 horas, se ele descobrir uma brecha, lá vem ele. Lá vem ele, ou lá vem ela. Que agora é assim, ou é homem, ou mulher, estão tudo metido em coisas. Tudo não. Claro. São poucas pessoas que fazem isso, mas transtorna as vidas das pessoas de bem. Homens e mulheres aí que ficam de antena ligada só pra sacanear os outros. Então eu não vou dar o telefone de quem perdeu o documento, não. Só falei o nome dele, Sebastião Inhame. Se você encontrou o documento dele, traz.

0: aqui na portaria da rádio, nós temos o telefone dele, a gente contata com ele. E ele vem aqui, confere se tá tudo ok. E se você quiser, você pega a gratificação. Se ele fizer questão de dar gratificação e você fizer questão de não querer, você faz a doação para alguém que precisa da gratificação que ele vai te dar, que ele vai dar de bom grado, tá bem? E o programador aqui também, o José Augusto, tá falando de boa fé, de bom grado, tá? Vamos lá. Oi, José Augusto, tudo bem? Bom dia, Zé. Aqui é o Nelson, eu tô na sua audiência. Deus abençoe você e sua família. Nelson, obrigado, querido, você também. Você que é um ouvinte da gente, você que nessa manhã, pelo menos uma hora e meia comigo aqui, respira o ar do meu programa, né, Nelson? Isso é bom demais, cara. Um cidadão do bem como você, curtindo a gente, permitindo eu entrar dentro da tua casa, o que, que é isso? Isso é uma bênção pra gente, aumenta a nossa responsa de fazer um programa que valha a pena. Cada palavra pronunciada aqui, soltada por nós, né? Ô, José Augusto, deixa eu ver, tem alguém que tá na sintonia da gente, Wilson? E é o pessoal do Roberto Carlos. Roberto Carlos. Roberto, vamos escutar o Roberto Carlos falar com a gente? Roberto, eu tenho um primo que chama Roberto Carlos, viu? Pereira. Até achei que fosse ele, mas não é. É um outro Roberto Carlos, xará do meu primo lá de Jacarezinho, Bié. Quem tá aqui?
1: Bom dia, José Augusto.
0: Bom dia.
1: Um uso, mano, pra nós. Até um, vai de carona, qualquer um aí.
0: Qualquer uma.
1: Melhor programa da região.
0: Ô, garoto.
1: Esqueci de falar, né? Somos Jundiaí do Sul.
0: Jundiaí do Sul. É o Roberto Carlos de Jundiaí do Sul. Roberto, saiba que eu tenho um primo com um nome igual ao seu, viu? Olha, ele é muito gente fina. Aquele Roberto Carlos é gente fina. E pelo que eu tô observando aqui, você deve ser também, rapaz. Primeiro que você mora em Jundiaí do Sul, que é um povo parceiro da gente, amigo da gente. Onde eu tenho muito cliente, eu vou sempre aí fazer avaliação de imóvel. Ou é rural, ou é urbano. Ganhei a confiança dos jundiaienses também. A terra do prefeito Betinho, né, Betinho? Capricha, Betinho, seu povo merece uma boa administração, viu, Beto? Tá bom? Me atendeu muito bem uma ocasião que eu tive lá, o prefeito era outro. Ele era vice, o prefeito nota 10, o anterior a ele. Espetáculo, me atendeu lá no gabinete, gostei. Quer dizer, no mínimo fez o sucessor, o Betinho, né? E eu espero, Betinho, que você vá bem na sua administração, com saúde, com determinação, com garra. Faça o bem mesmo, Beto. Nós estamos vivendo uma fase em que nós precisamos fazer o bem ao nosso povo, Beto. Não dá mais para perder tempo. Vocês, prefeito da região, o Gil aqui, nosso, eu chamo ele de menino grande, tá? Leva com muito amor e carinho no coração. Tenha gosto em fazer o bem pelo povo. Não importa se é da direita ou se é da esquerda, se é do centro. Faça bem pro nosso povo. Sabe, a maior gratidão, a maior recompensa de vocês vem do alto. Que nem aquele Cleitinho ganhou para governador lá em Minas Gerais. Aquele moço chegou a me arrepiar, cara. Ele fez um depoimento lá, quando ele ganhou a eleição agora para governador, primeiro turno em Minas Gerais. Ele que era vendedor ambulante na rua. E foi colocando matérias, mostrando as coisas, o dinheiro de jogado fora lá em Minas Gerais, mostrando ônibus nas garagens das prefeituras, dos estados, lá entrava pelos interiores. E falava, tá vendo isso aqui? Isso aqui é dinheiro de vocês, ó. Que é dinheiro de vocês, sendo jogado fora. Tá vendo esse ônibus aqui sucateado? Tá vendo essa Kombi? Tá vendo isso aqui? Tá vendo essa ambulância? Isso aqui era pra estar rodando. Por que que não tá? Então assim, acertado. Ele fazia o primeiro material, depois ele vinha trazendo a resposta e normalmente vinha a solução. Que aqueles carros parados saíam daquele lugar. Ele começou assim, as primeiras reportagens dele. Ganhou no primeiro turno pra governador em Minas Gerais. Você sabe como é que ele agradeceu? Por isso que eu tava falando do Betinho, né, Jundiaí, do Gil aqui em Santo Antônio e os outros prefeitos, tá? Que estão administrando aí. Façam com gosto pelo povo. Ganhem só o que é lícito, só o que é de vocês, tá? O que é meritório, o que é mérito de vocês. Sabe por quê? Porque Deus vê tudo. Aqui embaixo, se a gente quiser sacanear um outro, a gente sacaneia do jeito que você quiser. Do jeito que você quiser, em quatro paredes, você engana uma sociedade, uma comunidade, um estado, um país. Você tá entendendo? E a mentira tem perna curta. Uma hora ou outra, os mentirosos caem do cavalo. Então façam bem feito, porque uma terra, presta atenção, uma terra, uma nação onde Deus está à frente, ela é próspera. A Bíblia fala disso. Tá cheio de fases na Bíblia, inclusive no Velho Testamento, que fala, meu Deus, isso é muito importante. Então é o seguinte, o Cleitinho ganhou em Minas Gerais, aquele monte de gente em volta dele, pessoas simples, alguns engravatados, mas a maioria tudo simples. Ele botou o joelho no chão para agradecer a Deus, e falou, quando ele foi se levantando, que o pessoal foi aplaudir, ele falou, não, pera lá, a mim não, ao meu Deus toda a honra e toda a glória.

0: Eu vou administrar por ele e por vocês. Não quero mudar uma vírgula do que eu comprometi, porque vocês sabem o jeito que eu sou. Essa é a minha linha, administrar bem é fazer o bem pro povo. É o que eu vou fazer pros mineiros. É o que eu vou fazer. Se eu fizer bem pros mineiros, vou fazer, consequentemente, pro Brasil. Então, Deus na frente da minha administração. A ele toda honra e toda glória. Agora vocês podem aplaudir. Aplaude meu Jesus. Cara, é de arrepiar. É isso que ele fez. É isso que o Chiquini, um deputado federal pelo Paraná, um advogado de alto padrão, de alto nível. O menino teve uma votação massacrante. Ele é um garoto, sangue novo na política. Ele fez isso. Ao senhor toda honra e toda glória. Pega aí o documentário desse rapaz, agradecendo a Deus. Falou, Deus à frente do meu trabalho, pro meu povo do Paraná. Muito obrigado a vocês que me deram essa eleição, né? Lá em Minas Gerais, aquele lá, o Gustavo Geyer, acho que é isso mesmo, Gustavo Geyer, ele ficou emocionado da eleição dele, foi, eu acho que um dos únicos, se não foi o único político que ganhou a eleição na raça, veja bem, sem gastar um centavo do fundo eleitoral. Aqueles bilhões que tem do fundo eleitoral que vai para cada partido, e daí os partidos, os presidentes distribuem para os candidatos. Você está entendendo? Para governo de estado, para deputados federais, senadores, deputados estaduais, governadores. Você sabia disso? Ele não pegou um centavo, Gustavo Geyer. Nem um centavo do fundo partidário. Ele falou, não precisei disso, ou seja, ele ganhou na raça. Sabe quem ganhou por ele? Os voluntários que o ajudaram. Na rede social. Gente, vota no Geyer por isso, faz isso. E eu passava o número dele para um e para outro, e o outro para um. E a coisa foi comendo pelas beiradas em Minas Gerais. Ele foi o mais votado em Minas Gerais. E a pesquisa falava que ele não tinha chance. Sabe? Os pesquisadores falavam para confundir as pessoas. E ele, o que ele disse? Ao Deus da vida dele, que ele está imensamente grato. E a gente espera que esse menino venha também aí, porque ele foi assumido, um cara de peito, correu o risco de ser trancafiado, preso. E a vida dele virou de pera pro ar, foi vasculhada a vida dele lá em Goiás, né, para ver se achava alguma coisa errada. Não acharam nada do rapaz, porque ele tinha uma opinião contrária daqueles que queriam que ele falasse a mesma língua deles. Ele não. Então, pelo povo dele de Goiás e, consequentemente, pelo Brasil, ele soltou a boca no trombone e veio. Então tem uma gente aí que tem colocado a felicidade das suas administrações na mão do Senhor. Feliz é a nação cujo Deus é o Senhor. 11:25, bom dia. Ah, mas tem alguém aqui que está no contato da nossa programação 102.3, tá? E quem está aqui é uma pessoa sorridente, alegre e feliz, tá? É a querida Yolanda. Conta pra gente, Yolanda. Fala.
1: Oi, diga lá. Augusto, bom dia.
0: Bom dia.
1: Augusto, passando aí para informar que dia 12, segunda-feira, Bom de Baile, o Roberto vai estar lá no festejo com o João, com um grande show lá para fazer pra gente lá ter um dia maravilhoso, né? E estamos convidando aí o povo para ir lá, nossos amigos e clientes, para nos ir lá prestigiar com a gente lá, né?
0: Certo, querida. Então tá aí, ó. Dia 12, Bom de Baile lá no Pesqueiro Bom João. Segunda-feira é feriado, né? É dia 12 é dia de Nossa Senhora e é dia de das crianças, tá? Dupla comemoração lá no Pesqueiro Bom João. Vai ter o Bom de Baile. Porque eu acho que final de semana que passou da eleição não deu, porque olha o tempo como é que ficou, né? Não deu muito legal, porque foi muita chuva no domingo da eleição, não é verdade? É, choveu. Vamos lá. São 11:26, olho na tela, 102.3 a mais ouvida, incrementando a nossa programação, oferecimento Silva Gás, Gás e Água Mineral. 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E o sucesso? Vem junto, é claro. 11:26, bom dia.

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0: Simbora, 11 horas e 34 minutos, 11h34. 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Meu abraço apertado para ela. Ela, Dona Maria Helena. A Xuxinha. Você tá boa? Tá tudo certo com você, minha filha? Diga.
1: Bom dia, Zé Augusto. Bom dia. Tô aqui ouvindo seu programa, ouvindo tudo. Você falou pouco, mas falou bonito, Zé Augusto. Parabéns pra você, você merece um troféu, viu? E sou muito fã do seu programa aqui, tô te ouvindo. É, tá certo você. É, o prefeito Gil, ele tem que usar, gastar só o que ele ganha. E procurar sempre fazer mais, fazer o bem pelo povo aqui.
0: É isso, mas tá fazendo, tá no caminho certo, tem uma meninada, tem uma renovação nesse Brasil aí, e a coisa tá ficando bonita, os jovens estão ficando mais espertos, estão assim mais atentos, que não dá para deixar mais, tudo bem, os experientes, cabeça branca, são indispensáveis para trocar ideia no meio da juventude, então eu tenho que misturar. O entendido de política, da administração, bastante profundamente, parte técnica e tudo mais, juntar com a juventude, que é boa, a parte saudável da sociedade, não é isso? Das cidades interioranas e do país como um todo. E aí essa gente tem que dar cara, tá? Pra se meter na política pelo povo. Vamos resgatar, vamos fazer desse Brasil um Brasil grande, gente? Dá pra fazer esse Brasil um Brasil grande? Dá. Nossa, tem de tudo aqui, gente. Isso aqui não é primeiro mundo ainda. Não dá pra entender. É muito dinheiro saindo pela culatra, né? Não dá. Então temos que reconduzir direitinho, redirecionar essa grana. Tem tanto dinheiro que entra. E veja bem, de todos nós, viu? Vocês, os pequenininhos que compram a cesta básica aí, tudo tem imposto embutido. Tudo que a gente gasta é no combustível, é na cesta básica, é tudo na roupa, né?

Os itens eletrodomésticos, tudo é um giro danado. Todo o dinheirinho que a gente gasta no comércio, tudo. A senhora vai lá com o seu dinheirinho da tua aposentadoria, vai lá com o seu dinheirinho do salário mínimo, sofrido, suado, vai lá, compra. Tá, deu tantos reais. Aqueles tantos reais, uma parte fica como lucro pro dono do armazém, pro dono da loja de roupa, pro dono do posto de combustível. Uma parte... ela fica para o município e a outra parte maior vai para o governo federal. Essa grana aí que transforma em cesta básica, que transforma em Bolsa Família, que transforma em medicamentos, que transforma em assistência social, que transforma as coisas da escola, sabia? Então, isso aí tudo volta para nós mesmos. Tudo. É nós que damos condições. A parte do que nós gastamos vai lá para o Congresso Nacional, vai para pagar. Porque é bastante, nós somos milhões de brasileiros consumindo, gastando. E o imposto subindo. E o imposto ficando nas bases, nos municípios. Um pouquinho. A parte boa, grossa, densa, governo. Federal. E aí ele tem que pegar aquilo, não gastar à toa. E transformar em benefício para nós. Fazer mais esgoto, fazer mais segurança, investir na polícia, dar valor para ela trabalhar com garra para nos defender. Tem muito policial que está com a autoestima muito baixa. Vocês entenderam? O lado da autoestima dele está lá embaixo, virou uma miserabilidade para ele carregar isso. Por quê? Ele não tem tido valor, não é valorizado. Eu não, eu vejo um policial como um herói, se vocês querem saber. Eu vejo um professor verdadeiramente aquele que vai para a sala de aula e se limita à matéria dele sem se envolver com política, um herói, um craque. Eu tive a sorte de ter professores assim. Meu professor de educação moral e cívica, que na minha época tinha, hoje não tem moral e cívica na escola, que eu saiba. Meu professor de história, meu professor de tecnografia, que era parte da datilografia lá, essas coisas que naquela época não tinha computador. Meu professor de língua portuguesa, professores extraordinários, não se metia em política, nada, e colocavam, você saía um craque da sala de aula. Modéstia à parte, eu sempre fui bom em redação. Todo concurso e teste seletivo que eu fiz, eu passei praticamente em primeiro lugar. Tô falando sério, vocês. Na faculdade de Direito, foi um dos últimos teste seletivo que eu fiz lá para ser secretário na Faculdade de Direito de Jacarezinho. Primeiro lugar. Vejam lá se é mentira. Primeiro. Em redação e datilografia, na ocasião. Mas o que é isso aí? Base escolar. Base. Gosto pela matéria dada pelo professor, que não deixava a gente dar um pio na sala de aula. E quem tinha interesse ficava do meio para frente lá, assistindo as aulas. Vocês podem ver que os dispersos ficam do meio para trás, quando não ficam nas últimas carteiras. Fazendo as roninhas lá, fazendo bagunça, e o professor falar ainda quer ratear isso se não falar besteira pro professor. E não dá de dedo. Nos dias de hoje, né? Tem muito disso. Bom, deixa eu ver. José Augusto, a Júlia Zanata, que foi comemorar a... deixa eu ver aqui. Júlia Zanata, tá. Não entendi. Mas tá bom. Alguém que comemorou a vitória no candidato aí ficou... extrapolou, deve ser isso que a pessoa quer dizer, e ela disse que ficou horrorizada pelo jeito da comemoração daquela que foi comemorar. Tá, é uma particularidade, né? Então depois eu vejo em off aqui e desenvolvo melhor essa conversa contigo para eu entender melhor a ideia sua passada, tá? Muito bem. Olá, tudo bem, José Augusto? José Augusto, o cachorro que você falou, meu pitbull mistura com bacê, é o Giovanni aqui da Platina. Eu já entreguei para a pessoa gostou muito, gostei do casal que pegou o meu cachorro, viu, José? Como não tinha jeito de eu cuidar aqui em casa, e eu falei pro Giovanni lá da Platina o seguinte: parabéns pela tua iniciativa. Você não pôde cuidar dele porque teu espaço físico não era bom, mas você acompanhou até os passos finais para entregar ele na mão de um casal gente boa lá da Vila Claro, certo? A dona Jussara lá da Vila Claro e o marido dela é o casal que ficou com o pitbull dele, com o bacê do menino lá da Platina. Então, dona Jussara, dona Jussemara, né? Capricha, cuida direitinho, né? Que ele vai ser um guardião para vocês em casa, e se é um animal dócil, vai estar misturado na família também. Tudo que é tratado com carinho, com zelo, devolve
na mesma proporção pra gente. Os animais não são diferentes. Quando a gente vê cachorro violento, brabo, que quer morder o próprio dono, ele é tratado com estupidez, com indiferença. Ele é tratado como se ele não fosse nada.

que ele fosse um objeto ou inanimado, fosse um ser sem vida. Só no bem bom, na hora de cuidar da casa de noite, que ele tem que cuidar. E dependendo do horário que ele late, o dono levanta, manda ficar quieto, cala a boca e tudo mais. É claro, tem hora que vira uma perturbação do sossego, dependendo do horário, né? Perturba o pessoal da família até a vizinhança. Isso é coerência, bom senso por parte do dono. Mas tem cachorro que não pode nem latir. Só tem que latir na hora de defender a casa e só. Bom, José Augusto, tudo bem? Deus conserve sua vida, sua saúde. Hoje... E você está sendo uma escola para nós, através da rádio. Quanta sabedoria, muito obrigado, te admiro muito. Obrigado, querida, minha querida a colega Valdirene, ouvinte de todos os dias. Não, eu acho que as palavras estão fluindo naturalmente, sabe? E que Deus, eu sempre peço o seguinte: Senhor, modifica minha fala. Se não for para agregar, que eu não seja um desagregador, que eu não atrapalhe, não tumultue. Não confunda mais a cabeça das pessoas que precisam ter mais lucidez. Amém? 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Agora a gente dá uma alfinetada no campo musical. Às 11:44, quem tá ligado, tá na melhor. É 102.3. 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E o sucesso vem junto, 11:45.

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Gente, vamos lá, pintou mais um cachorro aqui, ó. A dona quer doar porque ela também não tem espaço na casa dela. Olha, o cachorro dela, deixa eu ver quanto tempo tem. Ela disse, José, deixa eu... Eu mandei ela passar os detalhes pra mim, ela passou. É um cachorro que tem um ano de idade. Ele é novinho. É um mestiço fila. Ele parece ser um cachorro dócil. Olha o tamanho da pata do cachorro, bem, coisa linda. Ela falou, José, eu preciso doá-lo também. Sabe por quê? E eu saio muito e ele fica aqui no cantinho, que dó, não dá pra... Que é muito, o espaço é muito pequeno pra ele. Eu não tenho no momento pra oferecer pra ele um lugar mais confortável, tá? E outra, já tomou 4 vacinas, meu cachorro. Ele é tratado de qualquer jeito, não, hein? Tem 1 ano, 4 vacinas, remédio contra carrapato. Ele é mestiço fila, muito bonito. E ela quer doar, tá bom? Você passa teu endereço pra mim em off aqui, querido. Eu não vou mandar ninguém na tua casa, não. Só passa aqui. Gente, o que eu tô fazendo aqui é uma intermediação pra ver se alguém, assim como o Giovanni entregou lá pra dona Josemara da Vila Claro, que ele falou, ó, Zé, gostei da pessoa do perfil que pegou meu cachorro. Tá saindo das minhas mãos, que eu não tenho condições agora, porque eu não tenho espaço pra ele. E eu quero conforto pra ele, não dá pra ele ficar comigo. Levei lá na casa da pessoa. Tá? Então vieram vários, mas eu vi o perfil daquela senhora da Vila Claro, que ela lá vai tratar o cachorro como se estivesse na minha casa, eu tenho certeza, tá? Eu percebi no jeito da pessoa. Então tá, então esse mestiço fila aqui que ela tá falando, essa outra pessoa, que não é o Giovanni da Platina, é uma outra pessoa, é a dona, só o primeiro nome dela, ela não pôs o nome, mas enfim, essa outra pessoa aqui, ela mora num bairro aí, lá perto do Trevo do Beco. Mas ela falou, ó, meu cachorro tem 4 vacinas, remédio contra carrapato, mestiço fila, muito bonito, e tem apenas 1 aninho. Ele é um cachorro assim, ele é meio preto e com marrom, sabe? Né? Um bege, vamos dizer assim, um bege mais clarinho, ao invés de um marrom claro, um bege mais claro. Então predomina pelo peito dele, meio pela cabeça, esse bege pelo peito. Daí a patinha dele tem uma mescla entre pintas, preto e esse marrom. Ele é assim, essa miscelânea dessas duas cores. A predominância, eu diria, né? Ou só estas, o preto com o marrom. E é o mestiço fila. A pata dele é gigante, né? E ele é dócil, minha querida. Você não deu seu nome pra mim aqui, mas... eu acho que é Sônia, só dá o primeiro nome dela, que eu tô pegando que ela falou com alguém numa outra ocasião aqui mais cedo e deixou o nome, certo? Então tá aqui, vamos tentar passar o seu cachorro pra frente, porque eu sou uma pessoa que eu fui muito medroso de cachorro, nunca tive medo de nada, de homem nenhum, jamais, jamais, qualquer circunstância, nunca tive e nunca vou ter. Agora do cachorro eu tinha medo, e hoje eu sou uma pessoa que já tive cachorro na minha casa, meu cachorro foi atropelado, nós levamos para a cirurgia lá em Ourinhos, não sobreviveu, daí perdemos uma cadelinha que nós achamos na praia, nós trouxemos para casa, ficou conosco, o nome dela era Mina. Ai, mas que dor no coração quando você perde um animalzinho desse, que pecado, que dó. Nós cuidávamos da vacina, a vacina para ela não, castramos, né? Mas é aquele negócio. Daí a gente passou a fase, agora a gente tem gato em casa. Nós temos um gato lá em casa. E aí é o seguinte, e eu gosto muito de cachorro. Tem um cachorro da minha vizinha lá, o nome dele é Rex. Nossa, ele é um baita de um guardião da casa, da minha vizinha lá. E ele é um amigão meu, porque desde quando ele era filhotão, eu ia visitá-lo ali, passava a mão nele e tal, na cabeça dele. Mas ninguém da rua se atreve a passar a mão na cabeça daquele cachorro. Do portão pra dentro ele é guardião. Por isso que não pode atrever a pessoa por entre a grade lá e passar a mão nele. Não é conhecida dele, ué. A gente de vez em quando dá alguma coisa pra ele, né? Eu sempre onde eu vou em algumas festas eu me lembro dele. Eu lembro do Rex. Vou lá, vou lá. E a gente trata com carinho. Antes de eu dar alguma coisa pra ele, permitido pela dona, minha vizinha, né? Que permite, é claro. E a gente não faz sujeira na porta da casa dela, nada. Tem gente que vai, às vezes, fazer alguma coisa com o cachorro e joga de qualquer jeito. Não, a gente não, pô. O animal não merece isso. Então a gente leva numa vasilha, tal, certinho. Depois que ele come, ele traz a vasilha. Sobra alguma coisa no chão ali. Às vezes é no saco plástico, a gente abre pra ele. Ele come, daí a gente traz o saco plástico, põe no lixo. Tudo certinho, dá fim tudo com a devida higiene.
E ele é muito dócil, daí eu brinco com ele primeiro. Passo a mão, a cabeça dele parece cabeça de leão, de tão forte que ele é. Um pescoço grosso, meu. Que o bicho é bruto. Mas é dócil ao mesmo tempo. É o carinho que a gente tem que ter com os animais. Isso é uma maneira de eu me dedicar ao pouco tempo que eu tenho, às vezes, com os animaizinhos. Os animais são fiéis, gente. Não tem mais fiel do que um animal. O cachorro, eu nunca vi tão amigo do homem igual o cachorro. Tem gente que trata o cachorro como cachorro, literalmente falando. Trata mal, com indiferença. E ainda assim, esse coitado, quando o dono estiver sofrendo algum perigo, ele é o primeiro a entrar na frente, latir para cima da situação de perigo, botar a vida dele em risco para salvar o dono, às vezes maldoso, ignorante, que trata-o com indiferença, que dá qualquer porcaria para ele. Essa que é a verdade. Não tem cachorros por aí que são assim? Então é isso. Então a gente tem que botar na cabeça o seguinte: os animais, eles são dóceis e são verdadeiros amigos da gente. Eles guardam a casa da gente. Não tenho dúvida disso. Pode ser o mais vira-latinha que seja. E pode ver. Os vira-latinhas dão aqueles latidos ardidos assim, mas ninguém entra na casa. Se o dono falar, por exemplo, Xulica, Pretinho, quieto, é amigo. É amigo do pai, é amigo. Tem dono que fala assim, é amigo da mamãe. Ah, daí ele já fica meio receoso, resmunga um pouco, mas deixa a gente entrar. Eu sei porque eu faço muita avaliação de imóvel por aí, e às vezes os animaizinhos me recebem assim. Vai muito da confiança e da relação que tem com o dono. Agora, quando o dono trata de qualquer jeito, o animal, ele não vê a hora de morder o dono, E descontar e a forra em cima de um desconhecido. Geralmente os animais muito bravos, esses são os animais tratados muito duramente nas casas. Eles são tratados com violência na casa. Eles são assustados e, para se defender, eles querem morder, sabia? Eles já imaginam que o estranho, se o dono bate, se o dono trata mal, essa pessoa estranha que tá vindo aqui, ela vem para fazer pior. Então já vou latir, vou sair com ela nas costas aqui, ó. Vocês pensam que o animal não. Então ele faz por defesa, não porque ele é mau. Ele já vai se defendendo e partindo para cima para afugentar o estranho. 12 horas e 1 minuto, é 102.3 a mais ouvida. 102.3. Queira bem seu animal, queira bem o seu cachorro. Muitas vezes um cachorro amigo é muito melhor do que um amigo cachorro. Vocês sabem disso, do que eu tô falando. 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

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Eleições. Flávio Bolsonaro diz que defesa de mudança na Constituição é sobre reforma do judiciário e maioridade penal. Tem muito moleque cometendo atrocidade aí de gente grande e não tem penalidade. Declaração ocorreu após o candidato do PL à presidência dizer que a direita tem maioria para uma mudança constitucional. União e PP se reúnem com Flávio Bolsonaro. Esses partidos são de centro e já dizem apoiar no segundo turno o candidato da direita, opositor ao governo federal. E oportunismo, primeiro teste. Flávio e Lula iniciam disputa do segundo turno em embate sobre fim da escala 6-1. Esses são os principais destaques de capa do jornal Estadão de São Paulo. Gazeta do Povo do Paraná. Ministros do STF que hostilizaram Bolsonaro agora querem negociar com o Flávio, o filho do ex-presidente. Flávio diz que maioria no Congresso pode alterar pontos da Constituição. Gilmar Mendes arquiva pedido de investigação contra a vice de Flávio por falta de provas. Procuradoria-Geral da República se manifesta a favor da visita de Flávio Bolsonaro ao pai Bolsonaro. E por que Trump está declarando não apoiar o Flávio Bolsonaro nesse momento das eleições? Esses são os principais destaques de capa da Gazeta do Povo do Paraná. Daqui um pouco tem que estar no site NP Diário. 12:04, 12:04. 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Se você está ligado, está na 102.3. Se é a mais relevante emissora do Norte Pioneiro, bom, eu acho que eu sou suspeito em falar. Mas eu não tenho dúvida alguma pelas informações e pelas músicas aqui tocadas. Falando nisso, olho na tela. 102.3 vai pro Adriano Fuscão da cidade de Cambará, que tá na programação da gente. Falou: Zé, manda um alôzão pra gente, pra nossa família. Estamos na escuta do seu programa. Um programa que agrega. Muito obrigado, Silvana de Joaquim Távora. Oi, José. Obrigado pelo seu programa. Lá em Curitiba, tem uma querida aqui, a Zana, tá ligada? Mandou um recado, entendi o seu recado e mandei outro pra você ver aí, Zana. Muito bom dia. Aquele abraço apertado para quem tá na sintonia da gente, que é o Silvio Destro. Alô, Silvio. Na sintonia, juntos e misturado, meu garoto. E obrigado pela audiência, pra minha querida. Deixa-me ver quem tá aqui. Eu creio que deva ser a dona Ivone. Obrigado pela sua audiência. No ar, 12:05, sucessos que o rádio tem. 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

0: Muito bom, 12 horas e 17, 12:17, 102.3. Enquanto isso, eu fico por aqui escutando o que a galera tem para participar com a gente, tá? 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E o Gabriel traz coisa boa. Quando o Gabriel traz, ele traz pra gente satisfazer o nosso público com as informações quentes que vem de lá. Deixa eu passar para vocês aqui uma informação que tá chegando para nós. É o seguinte, ó, a gente tem Santo Antônio da Platina. Vou soltar isso aqui dentro do programa do José Augusto, que eu aprovo essa ideia. 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
0: Olha aí que legal, na voz do Rafa Regi, a gente tá aqui para completar o seguinte, esse material, né? Deixa, eu só corto o som da gravação, eu só vou mostrar aqui a rapaziada, tá? Aí, ó. Então é o seguinte, nós vamos ter esse food truck, né? Música ao vivo, futsal da Platinense. O time ganhou de 6-1 de São Miguel lá fora na primeira partida do mata-mata e tá indo acelerada rumo à conquista da vaga classificatória já para subir para a série prata do futebol de salão do estado. Olha essa Platinense, que loucura, não para de fazer a diferença e dar alegria pra gente. Hoje, por exemplo, quarta-feira tem atrações musicais, hein? 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De hoje até o dia 10. Vem então brindar com a garotada no Ginásio de Esportes Henrique Schmidt. 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Vamos nessa? Com música ao vivo? É hoje, pro futsal da Platinense. Não vai ter bola rolando, salão lá não. É só festa, é só entretenimento e é só diversão. Você e família. E tudo que for arrecadado, a parte lucrativa, vai ser destinada à Platinense Futebol de Salão, que está sendo uma alegria para a cidade, uma grande atração no Paraná. A Platinense está impressionando as cidades, impressionando a capital e as cidades grandes do interior, falando assim, o que é isso, que fenômeno é esse, que torcida é essa? Vocês sabiam disso? E sábado a Platinense joga aqui, hein? E nós vamos estar lá transmitindo a partida pelo YouTube da Difusora, que está dando uma grande audiência. E você vai acompanhar lá o José Augusto, o Rafa Regis, o Jairo Henrique, o Arthur Paiva, o nosso quarteto formado aí. O Brasil vai ficar aqui cuidando da parte de acessibilidade do som para nós lá, para produzir os efeitos. A gente vai estar na rede social, na fanpage, no YouTube, no Instagram e também na 102.3. Marque aí 12 horas e 21 minutos, 12 e 21 da manhã. 102.3. Tá ligado? É 102.3. No tudo que a gente tem, opa! No tudo que a gente tem, atenção, José Augusto Imóveis, o imóvel do teu sonho tá aqui. Oi, José Augusto, aqui é o Célio Dionísio e a minha esposa Clarice, tá legal? Bom, boa tarde para você. Nós estamos aqui no Bela Manhã curtindo você. Então, Célio e a Clarice, família Dionísio ligada com a gente. Olá, José Augusto, nós estamos aqui no Guapé curtindo o seu programa. Tranquilos, almoçando, e e tomando um suquinho da hora natural aqui, curtindo o programa do José Augusto aqui no Guapé. Boa! Oi, Zé, tudo bem? Boa tarde pra você. Olha aqui, ó. Eu quero ouvir uma música. É, Tome Seresta, da cantora Nadark. Opa, opa, opa, Márcia Bimbato. Isso! Márcia Bimbato pediu Tome Seresta, da cantora Ana Dark, a nossa Ana Dark de Coatiguá, que tá arrebentando na região.

0: né? É isso aí, tem tantas atividades paralelas, ela que é da área da, como professora, uma exímia professora de música e dessa parte de cultural. Um beijo no seu coração, viu, Ana Dark? Pra você, pro teu esposo, querida, pra todos da família, pro seu Francisco, o seu Chico, o pai da Ana Dark, a mãe dela, todo esse pessoal. E o pessoal que dá essa força pra você, e você agora andando com as próprias pernas, evidentemente, contando sempre com a adesão popular, né? Ó, Márcia Sartori Bimbato tá ligada. Boa, Márcia. Ela quer então, Ana Dark, tome seresta. Já, já. 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E alguém participando, Mataranha. Vem cá, meu programador, vem cá. Tem alguém aqui falando com a gente? Quem tá aqui?
1: Boa tarde, José Augusto. Tudo bem? Ô, José Augusto, você ficou sabendo alguma coisa a respeito do Fábio Lara?
0: Ah, tá. Bom, aí você tá perguntando no ar, já que você falou aí, pra mim você ia pedir uma música. É, foi falado aqui do Fábio Lara já? Já, né? É, já saiu no jornal, já foi dado publicidade do Fábio Lara que tomou... Ele foi acometido aí, foi quase tirar a vida do Fábio Lara, rapaz, aquele locutor nosso dos domingos. Na casa dele, a rua Silvina, é lá, é a rua onde ele mora, lá no Aparecidinho. É, eu não sei que hora foi isso aí, mas tá nos jornais, inclusive no NP Diário. O NP Diário mostra lá um pequeno vídeo onde o Fábio tá no chão lá. Deram algumas facadas no Fábio Lara, o locutor aqui da nossa emissora, tá? E o Fábio foi socorrido às pressas, foi pro hospital. Segundo informações, está fora de perigo, mas andou ali, hein? Viola dele virou em caco, quase. Não brinca, não. Pois é. Mas, graças a Deus, livrou-se dessa e o Fábio precisa ver o lugar que ele pisa, se essa areia não é movediça, tem que ver os caminhos os quais ele tem caminhado, porque não é a primeira vez que sofre esse tipo de consequência. Dias atrás teve uma coisa, você sabe onde as conversas acontecem, às vezes pode ser que haja verdades, né? Fábio teve uma situação também complicada esses dias atrás, mas livrou-se daquela. Agora essa não, essa sofreu na pele, que foram várias facadas. E quem golpeia mais de uma, duas, três vezes a pessoa, tá afim do quê? Só de ferir ela? Fazer dela uma peneira? Não. Não tem boas intenções, não é verdade? Bom, a gente espera que ele se recupere e reconceitue a sua vida, vê o que está se passando. Eu sou sincero para você, o Fábio tem familiares bons, pessoas influentes, não são daqui, e se eu fosse ele, pegaria o conselho de irmãos mais velhos e de repente buscaria novos horizontes para viver uma vida mais em paz. Essa que é a grande verdade. Eu sei lá, tem hora que insistir num lugar que a coisa não tá boa, eu acho que não seria de bom grado, né? Mas a gente torce primeiro pela restituição, pela recuperação dele, física e clínica. 12 horas e 26 minutos, tá respondido você que perguntou aí, meu irmãozinho? Tá tudo certo? Daí alguém diz aqui, José Augusto, ó, esperamos em Jesus Cristo, estou em oração pela recuperação e saúde do Fábio. Então tá. Cada qual com a sua particularidade, não é verdade? E a coisa é séria. Vai se verificar, apurar os fatos para ver o que é que ocorreu para a pessoa para fazer isso. Não estava com boas intenções, não queria apenas assustar o Fábio. Essa é a grande verdade. Essa é a grande verdade, não é? Então vamos lá, 102.3. A gente na parada na nossa programação. A Polícia Civil de Cambará cumpre mandado de prisão, hein? Tem um jovem lá na cidade de Cambará, jovem está desaparecido em Cambará, a família pede ajuda para encontrá-lo. Então tem uma mensagem aqui, e sobre esse cidadão desaparecido. Hoje as pessoas estão procurando ainda

nós temos que dar uma transformada boa. A hora que chegar lá por Brasília uma nova fase, que eu penso que talvez venha a ocorrer, pelo menos em nível de Congresso a gente está vendo que a coisa vai ficar muito forte, fortalecida, endurecer muito, ao máximo, contra criminosos, mas muito, não é pouco não. Tem que ser de forma bem dura. Porque ou você endurece e tem as rédeas à dianteira, ou não se consegue mais reverter a situação nesse Brasil, onde houve muito descuido demais na parte comportamental dos seres humanos. Valores invertidos, situação muito triste. Bom, o jovem está desaparecido em Cambará, família pede por ajuda para reencontrá-lo. Procurando Gabriel dos Santos, jovem que está desaparecido. Segundo informações divulgadas pela família, desde o último contato, não há notícia sobre o seu paradeiro. Então tá aí, o nome dele é Gabriel dos Santos de Cambará, tá desaparecido. Tem um telefone de contato da família aí. Vamos lá. Se ele, nessa altura da minha informação aqui, já foi encontrado, que bênção, tomara Deus. Atenção! Golpistas usam tratamento de câncer e processo de aposentadoria para roubar 4 mil de família. Vocês viram como é que é? Criminosos se passaram por advogado e representantes do Supremo Tribunal de Justiça, simularam audiência por videoconferência. Que é isso, rapaz? E convenceram vítima a fazer 4 transferências via Pix. Caso foi registrado pela Polícia Militar. Pô, que barbaridade. Fizeram audiência, simularam audiência por vídeo. Grávida de 7 semanas, jovem de 20 anos, morre e causa comoção em Jacarezinho. Aqui no Tá No Site está a radialista Fábio Lara, esfaqueado em Santo Antônio da Platina. A vítima foi socorrida pelo Corpo de Bombeiros na noite de segunda-feira, lá na rua Silvina de Oliveira Santos. Então colocaram aqui lá no Tá No Site, estado grave, mas ele está fora de perigo. Então vamos supor que ainda... vamos relativar um pouco que ele esteve em estado grave... E agora já estado controlado, porque já estava, segundo a última informação, já fora de perigo. Já não estava correndo mais risco de morte, vamos dizer, ser mais pontuais aí. O NP Diário, o Paraná cresce, a Copel investe. Norte Pioneiro tem patrimônio geológico, ainda desconhecido. E uma aqui triste, hein? Mata amigo a golpes de machado e tenta fugir de Carlópolis. Ser humano tá assim, cara. Uma insanidade, homicida foi preso na manhã desta terça-feira. Bom, os classificados para encerrar o nosso programa. Vamos lá, pequenininho, hein? Difusora FM. Que o Rafa já apontou por aqui. Vamos lá. 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

que já está ganhando estrutura, o prefeito Gil está mexendo lá para alavancar o asfalto. O negócio já tá mexendo toda a terraplanagem lá, furando, tem que furar, passando o alinhamento por baixo, vai ficar lindo ali. E ainda mais com a rodovia pista dupla, que daí vai ser muito mais tranquilo. Por enquanto, um transtorno para poder, nessa fase ainda de construção da pista dupla.

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Começou, vamos embora, não perde tempo não, porque o tempo urge, passa rápido. Muito mais, muito boa tarde, meu Brasil brasileiro, estamos no ar. Pela 102.3 do seu rádio e pra você também, que já deu play no nosso aplicativo, beleza? Eu

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0: Sou eu, Rafa Regis, RR, eu tô na área a partir de agora com você, nas ondas da 102.3. Vamos juntos, vamos nessa, até as 4 da tarde, sozinho? Jamais, jamais, porque eu tenho a sua companhia. Você que vai mandar aquele recadão lindo no 43996484765, vai mandar aquele beijo, aquele abraço. Você é aniversariante deste 7 de outubro de 2026. Vem compartilhar com a gente esta data sempre, sempre, sempre tão especial. Neste exato momento, 26 graus em Santo Antônio da Platina, 43996484765 para você interagir. 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Meio-dia, 41 minutos. As primeiras participações já estão pipocando neste WhatsApp. E os primeiros sucessos na nossa programação? Começando com a nossa eterna Marília Mendonça. Te amo demais. Meio-dia e 41, e a partir de agora, a tarde. A tarde é toda nossa.

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Este pupurri maravilhoso, eu dei o play aqui, não foi à toa, né? Rumo a Goiânia, vamos dar as mãos e trembão da talentosíssima coatiguaense Ana Dark. E, mas por que, Rafa? Você fez de propósito isso, porque hoje, a partir das 20 horas, ó, pode contar, pode digitar aí no YouTube, pode contar. Rodan TV, Vale do Sol FM, a nossa co-irmã, qualquer um destes canais, você acompanha uma entrevista que nós realizamos com ela, falando de tudo, viu? Vida pessoal, vida artística. As inúmeras coisas boas que essa menina passou e, claro, os perrengues também, sempre tem na carreira artística de qualquer, né, qualquer talento como a Ana Dark, participação no The Voice Brasil, oh, coisa boa, ó, oh, e muita música ao vivo também, soltou a voz nos estúdios aqui da ValeCast, é, nós fizemos aí o Pode Contar, eu, meu afilhado querido Jair Henrique e a convidada especial que vai ao ar hoje a partir das 20 horas, Ana Dark. Por isso já esse esquenta do nosso programa com ela, com esse pupurri maravilhoso. E álbum novo também, né? Trabalho novo, Tome Seresta. Ah, bom demais. Bom demais e é da nossa região e a gente valoriza mesmo. Meu Deus, vamos lá porque tem uma enxurrada de participações, graças a Deus, hein? Lucimara Dias, um abraço pra você. Tá pedindo a música que eu já mando. Na próxima sequência, chamado Minha História. Aqui é

0: né, do Juliano César, sim, muito bem, deixa eu colocar aqui. Obrigado pela participação. Falando em Quatiguá, Fátima, ô Fátima, solta a voz, Fátima, boa tarde pra você.
1: Boa tarde, Rafa.
0: Sua tudo bem, Fátima?
1: Ô Rafa, manda música pra mim, é Eu Seguirei, com o padre Marcelo Rossi. Hoje eu só quero curtir.
0: Curtir, de boinha, tá? Tranquilo.
1: E a tarde é toda nossa.
0: Olha que beleza, só ficar de boa na lagoa, né, Fátima? Um abraço, curtindo esta música linda. É nóis, é sim, MC Cidinho. Fala, parmeirense.
2: Boa tarde, Rafa.
0: Fala, boa tarde.
2: É o MC Cidinho. Junto e misturado.
0: Lá de lá.
2: O RR. Né?
0: Oi.
2: Tem como você mandar um som pro MC curtir aqui na Vila São José?
0: Só se caprichar.
2: Manda o Raí. Você.
0: Eu?
2: Merece exclusivo pro MC. Ah. Pra família Malenowski. Porque hoje é o nível do MC.
0: Ah,
2: tamo junto?
0: Fala
2: é
0: nóis.
2: A tarde é nossa.
0: Muito bem. Para tudo, para tudo.
3: Parabéns pra você.
0: Ô, MC Cidinho, felicidade, saúde e muita paz pra você. Aí sim, hein? E cadê? Cadê o convite? Cadê o bolo? Cadê a cervejada? Um abraço pra você, MC, que Deus te abençoe hoje e sempre. Gente boa demais, já esteve aqui nos nossos estúdios recentemente. Também vou mandar, né? Vou mandar de presente, você é um cara gente boa.
3: Palmeiras!
0: Tá bom? Especialmente aí pra você. Tudo de bom, MC! Já já eu mando esta especialmente pra você. Você, Renan e Raí, vai pra você. Maria França, vai.
4: Boa tarde, Rafa.
0: Boa tarde.
4: Tudo bem com você?
0: Tudo, toca Maria
4: pra
0: França.
4: Pra mim, amor de violeiro, oferecer pra você. Todos a rádio, todos os ouvintes, meus clientes, vizinha Elisa, Sandra, minha filha Vilma, André, meu filho Bruno, Moreno. Se você me atendeu, agradeço. Rafa, uma ótima tarde pra você. Que Deus muito abençoe bem. Você, tua família e toda a nossa família.
0: Isso. Obrigado, Maria França. Já já eu mando pra você. E vou fechar essa primeira leva, essa primeira rodada de participações com o nosso amigo Clóvis Viana, corintiano. Fala, Clóvis.
5: Alô, Rafael, meu amigão.
0: Alô,
5: aqui
0: Clóvis.
5: É o Clóvis Viana da Chaga França. Muito boa tarde.
0: Muito boa.
5: Indique uma música.
0: Indique.
5: Ainda ontem chorei de saudade do nome dele, Marcelo, pra você, pra minhas famílias, pra todo o Brasil, pra Ivone, para o Neno, pra Beatriz, pra irmã, pra Ivanida, Irene em Guarulhos.
0: E?
5: José Correia, dona Cotinha.
0: Aumentando.
5: Você me atendendo, tá obrigado, e vai, Corinthians.
0: Ah, nem me lembra.
5: E a tarde é toda nossa.
0: Ah, nem me lembra, viu? Poxa, tava tão bom, tava com o coraçãozinho tão em paz nesses dias de data FIFA. É joguinho de seleção brasileira. Teve a nossa Nancy também fora de casa fazendo bonito. Aí hoje não, hoje é Inter e Corinthians.
3: Corinthians!
0: Vai dar Corinthians!
6: Não vai não!
0: Ah,
6: pra
0: lá. Juliano César, minha história, meio-dia e 57.

0: Mano César, minha história, atendendo a Lucimara Dias. Alô, Lucimara, um abração pra você. 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

Uma tarde é toda nossa aqui na 102.3. É alegria, é descontração, é a sua participação. Meu muito obrigado por você permitir que eu entre aí na sua casa, no seu trabalho, sempre com muita alegria, descontração, mas também atendendo este pedido, fazendo essa programação acontecer. Manda ver 43 996484765. Convidando, aliás, vários convites. Esse programa hoje vai ser, nossa senhora, convite atrás de convite, coisa boa. São muitos eventos e eu gosto assim. Por exemplo, o primeiro convite é aquele que você já sabe, né? A respeito das nossas redes sociais, facebook.com/difusora102, @difusorafm102.3, esse é o nosso Instagram. Canal do YouTube, temos Difusora Platinense, sem erro, vai digitar Difusora Platinense e vai direto para o nosso canal no YouTube. Inscreva-se, já clique no sininho, cada vez que entrarmos ao vivo, você já fica por dentro aí também dos conteúdos. E claro, ontem teve a Arena, né? Poxa, eu perdi, tá lá! Está lá, ontem com o desfalque de Jair Henrique, fazer o quê? Mas seu Cláudio e Tobias de Almeida, juntamente com esse que vos fala, fizemos a 30ª edição do nosso Arena Esportiva Difusor FM. Aliás, quero mandar um abraço, não só para os meus companheiros de programa, mestre Gilberto, professor Diego Vieira, secretário de Esportes, Cultura e Lazer, enfim, todo mundo que dá aquela pitadinha também de informação, deixando todo mundo a par aí do que acontece no esporte, não só aqui de Santo Antônio, as competições da nossa região, enfim, sempre aquele show de informações da nossa cidade, da nossa região no esporte, certo? Tá lá a edição de número 30, Arena Esportiva Difusora FM. Convidando também, hoje a partir das 18, os portões já estarão abertos para Platinense Food Fest. Eu já vou. 6 horas já tô partindo pra lá. Ali no Chimitão, naquele pátio maravilhoso ali em frente ao Chimitão, né? Naquele espaço maravilhoso. 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

0: 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E quem está com a gente, quem está aqui soltando a voz, quem está mandando aquele recado, Valdinei Osório de Sapopema, um abração para você, tá pedindo Minha Estrela Perdida com João Paulo e Daniel, a gente recorda já já, viu, palmeirense? Obrigado pela participação, obrigado pela mensagem, vamos relembrar sim. E tá, mandando dali Palmeiras, fazer o quê? Fala comigo aí, Wanda, solte a sua voz, fala.
1: Boa tarde, Rafa Regis. Aqui é a Wanda de Jundiaí do Sul. Se der, você toca para mim, Amado Batista, querida amante. Eu ofereço para minha mãe Rosa, para Vera, para Eva, para Laís, para Pati, para Valdiva, para Maria Eduarda, para Marilda, para Rosimari, para Vera, para Dorvalina, para Josefina e para Letícia, para Renata, para o Pedro, para o João. E vai, Palmeiras! E a tarde é toda nossa. E para Rosa lá da Fazenda da Sorte, do Epeco Socorro.
0: Maravilha, Wanda, obrigado pela participação, obrigado pela mensagem. Quem mais tá por aqui soltando a voz?
2: Boa tarde, Rafa Regis.
0: Boa tarde.
2: Sou eu, a Rose Gomes.
0: Oi, Rose Gomes.
2: Aqui do bairro Dourado, município de Guapirama. Eu queria a música Pois Toda Sorte Tem Quem Acredita Nela, com Fernando Mendes. Quero mandar pro Roberto São Paulino. Deve ter assumido o Roberto São Paulino.
0: É, né? É verdade.
2: Meu irmão.
0: É mesmo.
2: Quero mandar pro Toninho, meu irmão. Pra minha irmã Silvinha. Pra minha mãe Nilda. Meu padrasto Benedito. E que Deus abençoe a nossa tarde.
0: Amém.
2: E a tarde é toda nossa.
0: Coisa boa. Obrigado pela participação. Cadê você, Roberto? Rosineide mandou aqui, né, Rose? Um abraço pra você. Obrigado pela participação. Aliás, cadê Ju? Cadê o branco do suco vô João? Cadê? São Paulino, vem cornetar aqui. Sentimos falta de você ontem também. Eva Marli, fecha essa rodada. Boa tarde.
3: Oi, Rafa. Boa tarde. Tudo bem?
0: Tudo ótimo.
3: Rafa, quero ouvir hoje Bruno e Marrone. Se não tivesse sido, eu ofereço para todos que gostarem da música. Certo. Tchau, Deus abençoe. A tarde é toda nossa.
0: E Eva Marli, um abração para você. Obrigado pela participação diretamente de Guapirama. Padre Marcelo Rossi, Luan Pereira, eu seguirei. 1:14.

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0: Eduardo Costa, Amor de Violeiro foi o sucesso que você curtiu aqui no A Tarde é Nossa. Exatamente 1h26. Interrompemos esta programação para mais participações da galera aqui no nosso WhatsApp 43 996 48 4765. Quem solta a voz?
1: Boa tarde, Rafa.
0: Boa
1: tudo
0: tarde,
1: bem?
0: Tudo ótimo, Ilza.
1: É a Ilza Lopes.
0: Diga-me, Ilza.
1: Ô, Rafa. Hoje é aniversário do meu esposo, Jair Ribeiro.
0: Opa, Jair Ribeiro.
1: O meu sítio, meu paraíso pra
0: Sim.
1: ele.
0: Sim.
1: Eu desejo muita saúde pra ele, muita paz. Que Deus abençoe muito meu esposo. E essa música para nossos amigos lá da Pratina também.
0: Perfeito.
1: Para nossas famílias, para você. Que
0: Maravilha.
1: Deus te abençoe.
0: Ilza, meu, muito obrigado. Obrigado pela participação. Jairo, é o Jairo, é isso? Jairo Oliveira está fazendo aniversário? Esposo da Ilza? Claro que ele ganha deste programa.
2: Parabéns, parabéns, parabéns pra você.
0: Felicidade, saúde e muita paz. Que Deus o abençoe hoje e sempre. Tudo de bom. Ilza, muito obrigado por compartilhar com a gente esta data sempre tão especial. Bom demais. Natanael tá com a gente. Aquele alô pra galera do Pezão. Oficina do Pezão, né? Tá pedindo uma do Chico Rei Paraná, aquela bem caprichada. Eu vou mandar. Ah, agora eu vou falar um negócio. Tem um São Paulino aqui que, olha, judia da gente na hora do almoço. Simeone São Paulino fala.
3: Rapaz, saiu meu amor, Sara, aqui tomou. Almoçando uma polentinha, ai, com alcata, com pimentãozinho, uma bananinha, direto da chácara, coisa boa. Toca um modão pra nós aí, meu filho. Fica com Deus.
0: É, Simeone, peraí.
2: São Paulo.
0: Um abraço pra você e bom apetite. É só isso que eu te digo, só isso que eu desejo. Coisa boa demais. Ô, Inês Fusco, uma tarde abençoada e bom passeio aí pra você, tá bom, Inês? Aproveite, caminhe, leve a sua garrafinha d'água, mantenha-se hidratada. Não é? Caminhe um pouquinho mais pela sombra que o sol tá de lascar. Ô, Rogério Tomé. Ah, o Rogério tem que mudar aqui. É, tem que mudar.
4: Guarani. Boa tarde, Rafa Reis, Rogério Tomé da equipe Ana Flávia Tomé Fotografia, curtindo a Difusora. Manda um alôzão pra toda a minha equipe aí, sempre grudadinho com a Difusora, trabalhando aqui, montando os cenários e Lindos. Só ligadinho na melhor. Toca pra nós agora, vamos mudar o milagre aí, o milagre da flecha aí. Valeu, tenham todos uma ótima tarde.

0: Deus abençoe a todos. Fui, Guarani. Guarani.
1: Mas, ô Rogério, sabadão você vai estar por lá, né? Sabadão você vai estar... Ah, eu acho que vai, né, Rogério? Não perde um, é legal demais. Um abraço. Vamos dar um milagre. Essa foi boa. Um abração pra você, pra equipe da Ana Flávia Tomé. Fotografia, aliás, lindos cenários, hein? Meu Deus, estão caprichando demais nos cenários já natalinos, hein? Meu Deus do céu, mas tá rápido demais. Abração pra você, meu amigo. Obrigado pela participação. Júlio César Bueno, lá em São Manuel, estado de São Paulo também, curtindo aí o nosso programa. Bom demais. Ah, deixa eu falar do Sidney. Não falei de você, né, Sidney? Sidney da Água da Areia, pedindo a música Dona do Meu Destino. E amanhã, né? Amanhã? Amanhã tem? Ah, meu Deus do céu. É o peixe entrando em campo também. Obrigado pela participação, viu, Sidney? Da Guadaria. Classicão aqui do nosso programa. João Paulo e Daniel, Minha Estrela Perdida. 1h29. E a tarde é assim, toda nossa.

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0: Voltando aqui na 102.3 do seu rádio, no seu aplicativo também, no nosso site, não falei do site, difusora.radio.br. 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Vamos aproveitar?
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0: Volta pro nosso WhatsApp, galera que tá com a gente curtindo. Fala em Santista Sidney da Guadareia, mas tem um Santista lá no Vilão, né, Baixinho? Boa tarde.
1: Boa tarde, Rafa Regi. Aqui é o Baixinho do Vilão. Manda música pra nós, Grito de Amor, com o Felipe Falcão. Oferecer pra todos meus parentes, meus colegas. Lá pro Juninho da Automotiva, dois irmãos, pro Thiago, Douglas. Lá pro Vaninho do Lava Carla, Lava Box, pra Daiane. Lá pra Carla Carvalho, minha sobrinhada lá, Rafa, manda pra nós essa música aí. Manda pro Vodô também, o ex-jogador da Platinense lá, meu colegão.
0: Boa.
1: Manda pro Carlinho Queixinho, pro Juninho. Manda pro Bruninho, pro Toninho. Manda pra nós aí, Rafa.
0: Show de bola.
1: E hoje tem jogo difícil, hein, Rafa? Amanhã também, Rafa. Ai, meu Deus.
0: Difícil.
1: Falou, Rafa. Fico com Deus. Deus abençoe.
0: Abraço, Baixinho. Um abraço pra você. Já já eu mando essa do Felipe Falcão. Grito de amor, tá bom? Um abraço pra você. Tem mais aniversariante na área? Temos? Então fala.
2: Oi, Rafa. Tudo bem?
0: Tudo.
2: Sou a Joseli aqui da Fazenda Santa Luzia, tudo perto bem, de Joaquim Tavra.
0: Diga.
2: Gostaria que você anunciasse hoje o aniversário da minha filha, Bianca Vitória.
0: Bianca Vitória.
2: E ela está fazendo 11 anos.
0: Que maravilha.
2: E ela recebe os parabéns da sua mãe, Joseli, do seu pai, Márcio, de toda a família. Gostaria se você pudesse, fazendo um favor, de tocar a música Lucas e Luan, Minha Filha, Meu Anjo. Eu agradeço me atender. Tenha uma boa tarde.
0: Eu que agradeço e claro, claro que a Bianca ganha deste programa. Felicidade, saúde e muita paz. Que Deus te abençoe hoje e sempre. Tudo de bom. Um abração pra você, Joseli. Muito obrigado por compartilhar com a gente esta data sempre, sempre tão especial. Minha filha, meu anjo, eu mando já já especialmente pra você, mas claro que hoje, de presente pra querida Bianca, 11 aninhos. Que Deus abençoe muito, muito mesmo. Legal demais. Quem mais tá chegando? Soltando a voz.
3: Fala, Pia. Que programa maravilhoso, hein?
0: Obrigado.
3: Como sempre, né? Porque eu não tô jacó, não tem pra ninguém, velho.
0: É nóis.
3: Sim, também.
0: Obrigado.
3: Raiz com vocês aí.
0: Olha que 10. Beleza.
3: Pia, se puder me atender, até o Pelão. Manda pra minha lenha molhada aí.
0: Claro.
3: Parece pra Liliane aí, no amor da minha vida aí. E pra quem gostar da música, beleza?
0: Fechou, combinado.
3: Aí coxa o pau, Pia. Valeu, Pia. Um abraço.
0: Abraço pra você também. Ei, meu Deus do céu. Quem tá falando com o Leandro, é isso? Telmo? Ah, meu Deus do céu, coloca o nome, eu esqueço. Não é muita gente, é muita gente. Mas um abraço pra você, obrigado pela participação. E apareceu Aparecida, olê, olá Aparecida de Siqueira, um abraço pra você. Amado Batista, o Boêmio. Agora 1h42.

Se não tivesse ido, Bruno Marrone, você curtiu aqui numa tarde, é nossa. E teve também, olha, Fernando Mendes, sorte tem quem acredita nela, o boêmio, o Amado Batista, fala sério, olha que baita sequência que nós curtimos aqui no nosso programa. Só que eu vou fazer o seguinte, tem multi-ofertas chegando da Multifarma, tem, mas tem recado antes. E na volta a gente já emenda também, super recado da Multifarma, 1h53.

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0: 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Como é que é, meu amigo Marcinho Garçom? Primeiramente, um abraço para você, pessoal do Bairro da Alegria, para todos os colaboradores da promoção Humana. Qual que é a música Milagre do Timão? Eu tenho aquela Poderoso, Poderoso Timão, que é do César e Paulinho. Será que é essa que você tá pedindo? Um abraço pra você aí, viu, Marcinho Garçom? E hoje é dia, hein? Ai, ai, hoje é dia. Quem mais tá chegando por aqui? Quem mais tá curtindo? Quem mais tá mandando mensagem? GGF na área, Geraldo. Fala, Geraldo.
1: Boa tarde, Rafa. Tudo bem?
0: Tudo certo? Tudo
1: tranquilo? Viu? Toca pra nós ir. Aquela música lá, o rap do Cheru,
0: Cheru Missioneiro.
1: Missioneiro lá.
0: Boa!
1: Quero oferecer pra minha esposa Lourdes, pessoal do bairro, pessoal de Japira. E pra quem gostar da música, se você me atender, muito obrigado. Um abraço, com Deus, tudo de bom. Um
0: abraço, Geraldo. Obrigado, viu? Tudo de bom pra você também. Obrigado pela companhia sempre. Deixa eu ver quem mais, quem mais, quem mais. Ô, Giovanni, um abraço pra você. Ah, Giovanni... Tá na nossa audiência também o maridão da nossa querida Nadark. Giovanni Bimbato, um abraço pra você, viu? Obrigado pela participação. Eu vou mandar, ela até tinha enviado aqui pra gente, a Tommy Seresta, e aí eu vou mandar sim, certo? Pode ficar sossegado que a gente toca essa da Nadark. E não perca, viu, Giovanni? Giovanni, a partir das 8 da noite, pode contar. Foi uma super entrevista. E parabéns, viu? Parabéns também. Já aproveito aqui a sua participação. Fico feliz demais, honrado de tê-lo aqui na nossa audiência. E parabéns pela parceria sempre, viu? Com a nossa querida Ana Dark, tá bom? Tá mais que convidado também a vir aqui na nossa Difusora FM. Venha tomar um cafezinho aqui com a gente bater aquele papo, tá bom? Sabe quem encontrei hoje? Ela...
2: Boa tarde, Rafa. Boa tarde a todos.
0: Boa
2: Rafa,
0: tarde.
2: Toca uma música especial pra Olivia, que hoje está completando
0: coisa mais linda.
2: Seus 7 meses de vida.
0: Nossa.
2: E de muita fofura e gostosura da vovó.
0: Eu sei,
2: mamãe,
0: eu sei.
2: Do vovô postiço do coração, Barbinha na Régua, Alexandre Manfré, o Sovaco Cheiroso, o Pancinha do Ursinho Pu, que ela ama de paixão, aquele vovô
0: meu
2: barbudo.
0: Deus do céu. Muito bem.
2: Jorjão do Barzão do Vilão. Agora baixinho do Vilão, ninguém merece, hein?
0: tem de tudo no Vilão. Baixinho, GG e por aí vai. Não é, Vanderlei? Um abraço pra você. Tive a oportunidade de conhecê-la, viu? Que coisa mais linda do mundo. Ela, você tem toda a razão em ser uma vovó coruja, viu? Uma lindeza mesmo. Um abraço. Vou mandar um sucesso aí pra você, pro teu... Barbinha na Régua aí, tá bom? Um abraço pra você, que Deus abençoe essa pequenina linda, completando 7 meses, coisa linda demais, papai do céu abençoe. Quem mais?
3: Fala, Rafa, beleza?
0: Beleza?
3: Como é que tá as coisas por aí?
0: Na paz de Deus.
3: Hoje, graças a Deus, nós estamos trabalhando, fazendo um reboco aqui na construção civil.
0: A chuva parou.
3: É o Adilson aqui de Guapirama.
0: Boa, Adilson.
3: Eu vou no embalo dessa de Felipe Falcão aí, o grito de amor.
0: Tá chegando.
3: Beleza? Um abração aí pra você.
0: Abração pra você também, Adilson. Bom trabalho, aproveite que a gente não sabe até quando vai esse sol, né? Então, principalmente galera da construção civil, aí também o pessoal, os pintores, fazendo aquele reparo, mexer no telhado então, já pensou? Tem que aproveitar, hoje é o dia. 1:58.
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0: Zé do Rancho, Zé do Pinho. Meu sítio, meu paraíso, é moda boa, é moda de viola que você curte aqui no A Tarde é Nossa.

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5: E trazendo sucesso com Felipe Falcão. Grito de amor. Agora 2:04.

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0: É, esse classicão, música boa, hein? É modão bom demais, né? Felipe Falcão, Grito de Amor, você curtiu aqui no A Tarde é Nossa. Exatamente às 2:07, aquela hora que você já sabe, já está acostumada, que é a hora de falar pra você e com você. 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
1: Vamos lá, vamos voltar pro nosso WhatsApp 43996484765. Galera que tá mandando aqui aquele recado, galera que tá pedindo também, eu vou mandar já já a Tommy Seresta, da Ana Dark. Vamos

0: lá, vamos curtir aqui no nosso programa. E vamos também dar uma passeada na belíssima Carlópolis, ô cidade linda, né, Adriana? Boa tarde pra você.
1: Oi, Rafa, tudo bem, Rafa?
0: Tudo ótimo.
1: Oi, Rafa, pra gente ouvir a musa do Bruno e Marrone, vai dar namoro. Fez minha mãe Valdete, minha irmã Valdinei, meu sobrinho Nicolas e Nicole, meu esposo Maurício, meu filho Charles Samuel, pra minha prima Fátima, meu primo José e pra você, Rafa. Um abraço, fique com Deus, tchau.
0: Amém, Rafa. Um abração pra você também, Adriana, pra todos aí de Carlópolis. Meu amigo Balalau já está com a gente. Na escuta? Isso, câmbio, 1, 2, 3, beleza. Abraço pra você, Balalau. Tem aí os modões pra gente curtir, hein? Som ligadaço aqui na 102.3. Muito obrigado. Vamos curtir sucesso? Lucas e Luan, Minha Filha, Meu Anjo. Agora 2:10.

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2: 2:20, estamos de volta. Sempre o quê? Sempre agradecendo a sua companhia, a sua participação aqui no nosso WhatsApp 43 996484765. Convite especial amanhã, quintou, hein? Estamos aí vivendo, né, mulheres da minha Santo Antônio da Platina, Paraná, Brasil. Estamos vivendo o nosso outubro rosa e você sabe, né, minha amiga, que prevenção é uma declaração de amor à vida. E a cidade de Santo Antônio da Platina, é claro que está vestindo rosa, fazendo um convite todo especial amanhã, a partir das 8 horas da manhã. Nós teremos a abertura aí desta semana, né, de eventos com a Caminhada Rosa, inclusive. A partir das 8 horas da manhã, concentração na Prefeitura, ali em frente à Prefeitura Municipal. Teremos também a participação do Coral das Mulheres. Enfim, é esse mês de conscientização, esse mês que é a palavra principal mesmo, né? É para chamar a atenção para a prevenção. Outubro Rosa. Então amanhã fica o convite, a partir das 8 horas da manhã. Nós teremos a concentração, a saída desta caminhada aqui na Prefeitura e participação também do Coral das Mulheres. E durante a caminhada, olha que interessante, que bacana, nós teremos aí as estações de ações durante essa caminhada: saúde mental, sobre nutrição, teste rápido, pedido de mamografia também, assistência social, olha, nós teremos atualização do cadastro único, orientação de benefícios, carteirinha do idoso e no esporte também uma série de alongamentos. Porque cuidar também é um ato de amor. Secretaria Municipal de Saúde fazendo aí este convite. Amanhã, a partir das 8 da manhã, concentração aqui na Prefeitura para essa caminhada maravilhosa. É Outubro Rosa e claro que nós abraçamos esta causa linda, onde a palavra-chave sempre, né? Prevenção. Viu, meu amigo ouvinte? Boa tarde é nossa. 2:22.
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0: Bem, e num oferecimento de Novo Piso em interiores e presentes, a nossa Novo Piso Decorações, deixa eu mandar aqui mais alguns recados da galera. Quem que tá na área aqui, quem tá chegando, quem tá mandando o seu... Ah, é você, Jurandir, fala comigo.
2: Boa tarde, Rafa.
0: Tudo bem, Jurandir?
2: Olá.
0: Boa.
2: Tapetão preto, tô passando aqui pro Rebelão do Pinhal.
0: Aoba.
2: Sentido a Cornélio Procópio, fazer muito uma entreguinha bem por lá.
0: Tá certo.
2: Fala, Rafa, sextou, Rafa, sextou.
0: É o quê?
2: A partir da manhã eu tô de férias.
0: Ah!
2: Vai, Corinthians!
0: Rapaz do céu, me deu até um... Falei, o quê? Sextou? O quê? Ah, por dois segundos aqui você me enganou, Jurandir, que coisa. Mas pra você enganou nada, pra ele tá certo. É sextou depois. Sombra e água fresca, não é? Um abraço pra você, Jurandir. Boas férias aí, viu? Obrigado, sempre ligado com a gente. Obrigado pela participação. Vai, fala, criatura.
3: Rapa Ré, GRR, olha, eu tenho uma piadinha aqui, mas só que ela é grande, né? Eu tenho que ensaiar.
0: Isso.
3: Mas vou ensaiar ela e uma pequena, em breve eu jogarei pra vocês.
0: Certo.
3: Aqui, povão bratinense.
0: Por favor, hein?
3: Chega, Ripe. Tem
0: capricha.
3: Muito fã por aí das
0: eu
3: piadinhas,
0: sei,
3: né, meus amigos, pra aí afora.
0: Com
3: é
0: certeza.
3: Roxo, hein? Ó a música do Mato Batista aí, aí ó. Estou só, o nome da música, ó. Estou só, com nó na garganta, sofrendo bastante, querendo você.
0: Olha só.
3: Estou
0: que
3: só, essa música é bonita demais, né? Tá chovendo chuva, chuva de verão, ó. Ah, matar a sede nessa emoção. Tá tomando chuva de verão. Rita de Cassiana, meu querido. Cítara pra Madalena, tá bom? Gesso, Marcelino Claudete, com a Fioquinha, Natália do Vali, Maria da Penheira também.
4: Alô.
3: Vai pro Carlinho também, que deve estar tocando pra fora, hein? Meu fã número um, né, Carlinhos? Vai pra todos meus amigos pra fora, fã número um. Chega aí, vamos nessa. É ruim, pão.
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2: Antes de ouvir a galera neste programa, exatamente às 2 horas mais 36 minutos, lembrando que daqui a pouquinho tem também o nosso momento informativo, rápidos destaques, na tarde desta quarta-feira, dia 7 de outubro. Mas antes, eu quero mandar recado, e recado sempre importante, né? 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

0: Nando por aqui, é Nelson Viana Filho, primeiramente. Nelson, um abraço pra você. E a Fran de Baiti, essa sim, essa está soltando a voz. Fala, Fran.
1: Boa tarde, rapaz.
0: Boa tarde,
1: tudo bem?
0: Tudo primeiro ótimo.
1: Quero desejar uma abençoada quarta-feira pra você, um ótimo fim de semana. Toca a música aí pra mim, com o Bruno Marrone, se não tivesse ido.
0: Curtimos.
1: Eu fiquei muito triste da notícia que eu tive
0: O que aconteceu aqui? Eita, vou ouvir depois aqui o teu áudio. Não sei o que aconteceu aqui. Peraí, vamos voltar. Já que eu ouço aqui, Fran, Mas enfim. Deixa eu mandar um abraço também aqui pra Marcela, que tá ligadaça com a gente. Obrigado pela participação, obrigado pela mensagem. E também aqui a Ângela, que está ligadaça aqui mesmo em Santo Antônio da Platina. Tá trabalhando, também tá pedindo um Bruno Marrone. Olha que coincidência. Essa que você pediu, ô Fran, nós curtimos. E já vem na sequência mais uma. Pronto. Vai dar namoro. É Bruno Marrone, agora 2:41. E você...

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Tuba é classicão, soldadinho de Deus que você curtiu aqui numa tarde é nossa. E essa foi especialmente, sabe para quem? Para o Paulo Sérgio de Moraes. O Paulo Sérgio, que está ficando mais experiente nesta quarta-feira, está recebendo os parabéns da esposa Simone, dos três filhos, dos gêmeos, o João Paulo e o Marcos Paulo, e da filha Cássia, de todos os familiares. E é claro, da mamãe que o ama muito, Dona Maria de Fátima dos Santos, grande abraço a você. E para você, Paulo Sérgio, claro que você ganha deste programa. Felicidade, saúde, muita paz, que Deus te abençoe hoje sempre, recebendo aí esses parabéns carinhosos de toda a família, em especial da mamãe Maria de Fátima. Grande abraço, toquei a música e agora a mensagem para ficar tudo completo, tá bom? Grande abraço a você, Paulo Sérgio, grande abraço, Maria, obrigado por compartilhar com a gente esta data tão especial. 2h54, eu preciso reforçar um recado aqui. 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

0: 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Deixa eu ver quem mais tá com a gente, quem tá soltando a voz por aqui.
1: Boa tarde, tudo bem? Aqui é o Carlinhos, estão vindo aqui em Bertioga, Santos.
0: Eita, Bertioga!
1: Gostaria de ouvir uma música de igual para igual com Mato Grosso e Matias.
0: Maravilhoso!
1: Para todos os ouvintes da rádio e para todos os amigos do Monte Real.
0: Maravilha!
1: Obrigado!
0: Top, maravilhoso modão você pediu, meu amigo. Obrigado pela participação, obrigado pela mensagem. Quem mandou oi, boa tarde, Rafa, não colocou o nome? Boa tarde pra você também, um abraço, mas se identifique. O meu amigo corintiano Celso tá por aqui também, né, Celso?
2: Ô, Rafa, boa
0: quanto
2: tarde,
0: tempo, Celso?
2: Meu amigo.
0: E aí,
2: tudo bom contigo,
0: tudo
2: meu querido?
0: Tudo na paz, tudo certo.
2: Tudo bem, graças a Deus. O Rafa,
0: ótimo.
2: Manda pra mim aí com o Rick Henry, Eu Te Amo, Pai.
0: Maravilha.
2: Vou mandar pra todo que gosta da música, você aí da rádio, pra Thaís, pro Juninho, pro Jacó, pra todo mundo aí. E lá vai Corinthians.
0: Ah.
2: E eu tô de luto, meu amigo. Eu perdi mais um parente meu em acidente de moto. Mais um.
0: Celso.
2: Domingo de manhã em Araponga.
0: Nossos sentimentos, Celso. Nossos sentimentos. Deus te dê muita força aí, viu? Conforte o seu coração e de toda a sua família. Tá bom? Lamentamos muito, Celso. Um abraço pra você, viu? Um abraço fraterno aí pra você. Força, meu amigo. Vamos em frente. Força aí pra você e pra toda a família, tá bom? Quero mandar um alô também aqui pra Letícia, que tá ligadaça com a gente. Tá mandando um alô pra todo mundo que tá curtindo. Seu programa é bom demais. Obrigado ao ouvinte que faz acontecer. Né? Inclusive, pedindo modas maravilhosas como esta, de igual pra igual, com Mato Grosso e Matias. Agora 2h59.
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0: Beleza, agora 3:06, nós estamos de volta com a Tarde é Nossa, com o seu recado, com a sua participação, mandando um modão maravilhoso. É, você vai caprichando aí, 43996484765. Galera que tá mandando mensagem, ô Daniel, um abraço pra você aqui mesmo em Santo Antônio da Platina, mas diz que, vai lá no Chimitão, vai lá curtir o Platinense Food Fest. Boa, garoto. Ai, que maravilha. Mandou até o banner aqui pra comprovar. Vai mesmo. Muito bem, vai lá. Programa pra família, gente. Programa pra toda a família. Hoje tem Wilson Reis, tem Petróleo soltando a voz ao vivaço neste evento maravilhoso. E aí, várias opções em food trucks. É, cada uma com a sua... Com a sua delícia, com aquele, que tem lá, vai ter aqueles cones também, vai ter aquele chope geladinho, então aproveite os lanches artesanais, bom demais. Daqui a pouquinho eu falo mais sobre esta programação, daqui a pouquinho eu falo mais a respeito aí do Platinense Food Fest, começando hoje. Hoje, a partir das 18, os portões já estarão abertos. Estacionamento gratuito. Então bora lá aproveitar e levar a família, tá bom? Ademir, você que tá em Joaquim Távora pedindo aí a mudança. Chico Amado e Xodó, né? Certo? Então tá bom. Meu abraço a você e pra todos aí de Joaquim Távora. Deixa eu colocar aqui. Pronto, já está na nossa programação. Oferecendo pra todos os ouvintes, pra todos os jundiaienses e tavorenses também. E olha, eu vou falar. Jundiaí do Sul e Joaquim Távora é nóis. É nóis. Qual foi a palhinha aqui? Ela mandou 3 minutos de áudio. Vai, Jessi. Isso, força.
1: Parecendo com
0: força. Sensacional. Vai, será que dá pra... Isso, Gessi, força aí. Muito bem, Gessi, a palhinha da Gessi do dia. Um abraço pro meu amigo Amaral, pra Val Rosa. Um abraço pra minha amiga Inês Fusco também. Todo mundo que adora, todo mundo que é fã da nossa querida Gessi Lara. Deixa eu ver quem mais tá chegando por aqui. Deixa eu mandar mais alguns recados. Adriana, obrigado, né? Adriana de Carlópolis, já é outra Adriana aqui, né? Um abração pra você, obrigado pela participação. Quem mais? Oi, Valéria, obrigado pelo carinho, obrigado pelas palavras, corintianíssima, dizendo aquele... Vai o quê? Corinthians! Manda uma do Rick Renner, eu vou mandar, já vou mandar até na sequência pro meu amigo... corintiano que pediu aqui, te amo, pai, ele que é fã do Rick Renner, né? Tenho certeza disso. Um abraço, Celso, um abraço pra você, corintiano. E também aqui, vamos lá, o Fábio também tá ligado com a gente, ele tá lá em fartura, é isso, Fábio? Tá trabalhando, um abraço, mandando um abraço pra toda a galera da construção civil, Fábio, pintor. Eu falei há pouco, né, eu não sei como é que tá em fartura, se a chuva deu aquela cessada legal, mas o Fábio pintou, porque eu tô falando da chuva, porque, né, se choveu, ferrou, aí complicou tudo. Um abraço pra você, Fábio, se possível, manda uma do Gini Geno. E parabéns pelo programa, obrigado pela participação. E também, quem mais? Vamos lá, vamos em frente. Quem tá curtindo, pessoal que tá pedindo aqui, Tome Seresta, da Ana Dark, eu vou mandar, calma, vou mandar na próxima sequência. A Márcia também, que tá ligadaça com a gente. Luiz Cláudio, obrigado também pela participação. Já ele tá mandando um sonoro Vai Palmeiras, né? Fazer o quê? Eu vou mandar. Palmeiras! Daqui a pouquinho também tem o nosso momento informativo, são rápidos destaques para você na tarde desta quarta-feira, tá bom? E claro que a gente faz aquele passeio aí pelos resultados de ontem, jogos de hoje, pelo Campeonato Brasileiro que está de volta. Ai, meu Deus. Te amo, pai. Sucesso com o nosso eterno Rick, da dupla com o Renner. Vamos lá, agora 3:10.

0: Chico Amado e Xodó, Mudança. Sucesso que você curtiu aqui numa tarde a nossa, exatamente às 3 horas mais 18 minutos. Eu volto já.
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Rádio do Povo, é a 102.3 do seu rádio. E eu sempre agradecendo a sua participação, o seu recado aqui no 43 996484765. 3 horas 20 minutos. Vamos mandar aquele

0: recado, aquele recado importante, principalmente para você. É, você que fica aí, deixando esse assunto para depois. 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

0: 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Agora 3 horas mais 25 minutos. Tem mais recados da galera. Ah, deixa eu mandar um abraço aqui. Faz um tempinho, já que eu toquei lenha molhada, né, do Milionário José Rico. Quero mandar um abraço pro Theo e o Theo mandando pra Leliane, certo? Mandando esse recado aí, todo especial. E essa música também, esse modão maravilhoso com o Milionário José Rico, que nós curtimos aqui no nosso programa. Agora, quem mais fala com a gente? Quem mais solta a voz?
1: Oi, Rafa, boa tarde, tudo bem? Tô aqui de Ribeirão Claro, Caetano. Mandou uma música bonita pra nós, com o Teodoro Sampaio, Toalha Molhada. Dedico para todos que estiver ouvindo.
0: Maravilha, Caetano. Um abração para você. Obrigado pela participação. Essa eu tenho com o Christian Ralph e já mando para você na sequência. Tudo tá bom? Beleza? E falando em sequência, Rogério, obrigado pela participação. Tá pedindo o Castelo de Sonhos, Rio Negro e Solimões. Participação de Emílio e Eduardo. Certo? Confere? Então bora curtir. Aumenta o som aí, que a tarde é toda nossa.

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Estamos de volta exatamente às 3 horas mais 40 minutos, informando que neste exato momento, deixa eu atualizar, 29 graus aqui em Santo Antônio da Platina. Ah, estamos inclusive na máxima, prevista para esta quarta-feira, dia 7 de outubro. Bom, seguimos, mas seguimos também com previsão de rápidas pancadas de chuva, probabilidade, né? De rápidas pancadas de chuva, à tarde e à noite, aguardemos, né? 1,1 milímetro, coisa pouca, né? Pelo menos em relação ao volume e de acordo também com o site da Climatempo. Amanhã, olha, máxima de 30 graus, mínima de 19, sol com muitas nuvens durante o dia, períodos de céu nublado, noite com muitas nuvens.

0: Até então, agora 3h41, tá zerada aqui a chuva para amanhã, de acordo com o site da Climatempo, hein? É, mas quem estava esperando uma sequência de dias de sol, lá vai o estraga prazer. No Norte Pioneiro, vai precisar de um pouco mais de paciência. As previsões agora do CIMEPAR, o Sistema de Tecnologia e Monitoramento Ambiental do Paraná, indicam que a chuva deve continuar fazendo parte da rotina dos moradores durante praticamente os próximos 10 dias. Bom, dados consultados nesta última terça-feira para Venceslau, Jacarezinho, Santo Antônio da Platina, Siqueira Campos, Cornélio e Carlópolis mostram um cenário semelhante. Após a chuva de ontem, terça-feira, a região terá alguns períodos de melhora, mas a instabilidade volta e deve persistir durante boa parte da próxima semana. Então, muita calma nessa hora. A chuva continuou, né? Hoje foi pouca coisa, né? Hoje, amanhã, quinta-feira, apesar da sequência de instabilidade, a chuva não deve cair de maneira contínua durante o período. A previsão aponta momentos de melhora e uma elevação significativa das temperaturas antes de uma nova rodada de precipitações. A sexta-feira, já vou adiantar aqui, aparece como o principal período de tempo firme nas cidades analisadas. Com a diminuição das chuvas, as temperaturas devem subir rapidamente. Estas cidades que eu falei, ó, incluindo, né, Jacarezinho, Santo Antônio e Cornélio, podem registrar máximas de 31 graus. Carlópolis, os termômetros podem chegar a 30. Venceslau, Brás e Siqueira Campos tem máxima prevista para 29 graus. A trégua, porém, deve durar pouco. Fazer o quê? Muito bem, vamos lá. Destaque nacional nesta quarta-feira, Dia das Crianças, se aproximando e deve movimentar mais de 20 bilhões de reais no comércio, estima a associação. É destaque nacional, é Rádio 2, agência de notícias, na reportagem de Milena Abreu.
1: O Dia das Crianças, comemorado na próxima segunda-feira, dia 12 de outubro, deve movimentar cerca de 20 bilhões e 200 milhões de reais em compras no país este ano. A estimativa da Associação Brasileira das Empresas de Cartões de Crédito e Serviços, a ABECS, com base em uma pesquisa realizada pelo Instituto Datafolha. Segundo o levantamento, 7 em cada 10 brasileiros pretendem comprar presentes para a data. O valor projetado representa um crescimento de 7,5% em relação ao ano passado. Os brinquedos lideram a preferência dos consumidores e foram citados por 57% dos participantes da pesquisa. Em seguida, aparecem roupas e acessórios e artigos esportivos, como bolas e bicicletas. A pesquisa aponta ainda que a maior parte das compras deve se concentrar na região sudeste, responsável por uma movimentação estimada em 8 bilhões e 800 milhões de reais. As lojas físicas continuam sendo a principal escolha dos consumidores. 63% dos entrevistados disseram que pretendem fazer as compras presencialmente. Já as compras pela internet foram mencionadas por 33%. Entre os meios de pagamento, o cartão aparece na liderança. 38% dos consumidores afirmaram que pretendem usar o cartão para comprar os presentes. Desse grupo, a maioria deve optar pelo crédito. O levantamento também mostra que, entre os consumidores que pretendem usar o cartão de crédito, quase 2/3 disseram que devem parcelar as compras. Da Rádio 2, Milena Abreu.
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0: Série B do Campeonato Brasileiro, 32ª rodada. Ontem o Sport bateu o São Bernardo por 2-1. Goiás 2, Atlético Clube 1. E a Ponte Preta, já rebaixada, perdeu para o agora líder Juventude 2-0. Hoje tem bola rolando também pela 32ª rodada da Série B, às 7h30 da noite. Os dois paranaenses, Operário, joga em Ponta Grossa diante do Botafogo de Ribeirão Preto, e o Londrina visita o Avaí na Ressacada às 7h30 da noite também. O Londrina precisa da vitória se quiser ainda sonhar em permanecer na Série B do Campeonato Brasileiro. 8h30 da noite, América Mineiro e Fortaleza, no mesmo horário CRB e Atlético Goianiense, também às 8h30 da noite, Vila Nova e Cuiabá. Na Europa, alguns destaques da Nations League, a Liga das Nações, onde a Espanha venceu fora de casa a Croácia por 2-1, a Inglaterra bateu a República Tcheca por 3-0. Ainda no futebol internacional, antes do Campeonato Brasileiro, da Série A, Argentina 3, Benin 0.

estou falando dessa partida? Porque esta partida simplesmente significou a aposentadoria de Lionel Messi com a camisa da seleção argentina. E ele marcou um dos gols, marcou de pênalti, mas deu assistência nos gols de Otamendi e Nico Paz. Uma festa incrível lá em Buenos Aires, um show de drones na... depois da partida, discurso do Messi, mais de 85 mil pessoas, enfim, um cenário aí, uma homenagem merecidíssima ao craque Lionel Messi, que se despede de vez da seleção argentina e com uma Copa do Mundo no currículo, né, de 2022. O Campeonato Brasileiro, pra gente finalizar, a Série A, 29ª rodada, que está de volta depois da data FIFA, com Bragantino e Mirassol, 7:30 da noite, mesmo horário de Internacional e Corinthians no Beira-Rio, em Belém, no Pará, Mangueirão, Remo e Grêmio. Às 8 horas da noite tem Vitória e Chapecoense, 8:30 Botafogo e Vasco, clássico carioca, e às 9:30 da noite tem Cruzeiro e São Paulo. 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

Agora 3h52, mas muita calma nessa hora, porque antes de falar tchau, antes de agradecer a galera aqui do nosso programa, eu quero aproveitar e falar para você num oferecimento de Aquarela Enxovais. 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
1: Agora sim, agradecendo todas as participações, todos os recados aqui no nosso programa, quero mandar um abraço aqui. Pra quem? Pedro, um abraço pra você. Japonês, o flamenguista, também tá com a gente. Ah, quem mais? O Ticão, lá de Guapirama, um abraço pra você, pra todo mundo que tá curtindo aí. Valeu demais. Maria José, lá no Juca Batista, obrigado pela participação. Amanhã, 9 da manhã, Thaís Silva, Rafa e você. Meio dia e meia tarde é toda nossa. Chega na área, Antônio Jacó, pra comandar do sertanejo classe A. Porque eu, Rafa Regis, eu fui!
2: Tchau,

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4: 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Eu quero uma seleção arregaçada e boa, igual de ontem. Vamos fazer amor e humor no rádio? Então tá bom. Se puder fazer amor no rádio, vai pedindo as modas apaixonadas. Se quiser fazer uma gracinha, meu filho, vem pra cá. Vem pra aí que a gente vai interagindo. Você fala daí, eu resmungo daqui. E a gente vai sendo feliz até 7 da noite. Que hoje promete, promete mais uma vez, seremos felizes. Show de bola? Cadê os caipora? Vamos lá pro meio deles? Vamos tá, vamos dar no meio da caiporada então, que tá ligado aqui na nossa programação. Hoje tem um monte de aniversário por aí, viu? Tô sabendo, um monte de gente aniversariando, viu? Tem o Léo, né, Léo? O Santista, lá da Pretos Auto.

0: Essas tem o Marques, o filho do Pedrão, completando mais um ano de vida. Daqui a pouquinho a gente vai juntando todos esses caiporas aí, e aí depois, quando tiver mais alguns juntos e misturados, aniversariantes, a gente canta aquela musiquinha dos parabéns pra vocês, tá bom? Tá legal? Então tá bom, tá combinado, beleza. Show de bola com o pessoal, já tem o primeiro aqui, é um palmeirense que tá chegando aqui, quem és tu? Hã?
1: Boa tarde, Antônio Jacó. Aqui é o MC Cidinho, junto e misturado. Ô, Antônio Jacó, tem como você mandar um som pro MC curtir aqui na Vila São José? Manda o Raí, você.
0: Opa!
1: Merece especialmente pro MC e a família Malinowski, porque hoje é meu nível.
0: Ah, tá.
1: Tamo junto?
0: Tá brincando.
1: É nóis.
0: Então vai ser agora aí, vai ser agora. Parabéns, MC Cidinho. Parabéns, Marques, ex-atleta do Palmeiras, filho do Pedrão e da Dona Ana. Eita, parabéns, parabéns. Parabéns também aí pra quem? Pro Léo, santista lá da Pretos Autopeças. É os caipora que vem chegando aqui na nossa programação sertaneja. Parabéns pra você. Show de bola, Rodolfo Siqueira. Ô, Rodolfo Siqueira, como é que tá tu, querido?
2: Hã? Fala, Jacó, boa tarde, beleza, tudo jóia? Jacó, toca música pra nós aí, Água no Leite. Beleza, Jacó? E desejar força pro nosso amigo aí, Fábio Lara, ele vai sair dessa, Jacó.
0: Pois é, cara, estamos
2: Nossa orando. Senhora Aparecida tá protegendo ele.
0: Isso,
2: estamos. Grande abraço. Valeu, Jacó.
0: Estamos rezando pra ele, tá bom, querido? Um abraço. Ó, compatião lá da Bahia tá chegando. Fala, compatião, como é que tá as coisas aí na Bahia, meu irmão? Aí.
3: Boa tarde, meu compadre Antônio Jacó. Meu compadre, toca hoje pra mim, por favor. É de Parede Meia. Com Teodoro Sampaio.
0: É de Parede Meia que a gente pega, de Parede Meia que a gente se esfrega.
3: Muito, eu vou dedicar pro senhor, meu compadre, para o compadre Jorginho e família, para o Juninho Queiroz, para a comadre Celimar, para minha esposa aqui, Lucilene, minha filha Thailene, minha filha Larissa e o locutor Gente Silva. Valeu, meu compadre. Tenha uma boa tarde, fica com Deus. O nome da música é de Parede Meia, com Teodoro Sampaio.
0: Se alguém mais pedir aí Parede Meia de carona com o Patião, eu vou fazer uma paródia em cima. Curti, mas vou fazer. Meu amigo Zé da Mercearia São José, viu? Grava outro áudio pra mim, querido, porque esse não deu. 40 segundos não rolou não, viu, irmão? Manda um mais curtinho de 25 segundos, que só tá o negócio só tá virando aqui, virando. Eu mandei 25, 6, dá uma abreviada aí, tá bom? Ou manda por escrito pra mim que eu dou uma resumida aqui, Zé, tá bom, querido? Lá tem café Teodoro Sampaio na promoção, viu? Beleza, Jacó. Cadê? Negócio aqui, opa, sumiu o negócio aqui, opa, branqueou toda a tela aqui. tá aparecendo eu, rapaz. Chegar mais cedo em casa hoje pra jantar, porque eu tô até branco de fome, viu? Helena da Vila Rica, tá pedindo Marcelo Teodoro, Surpresa da Vida, moda boa, viu? Manda pra minha irmã Rosinha da Colina Verde. Opa, era certeza que ela vai de carona contigo também nessa. Ó, tem gente querendo a música do Raí, você também, viu? Tá querendo aqui a Malvina de Cornélio Procópio. É moda boa, moda apaixonada, de carona com o aniversariante MC Cidinho.

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0: 16 horas e 13 minutinhos. Agora sim, meu querido Zé, da Mercearia São José. Agora deu, 22 segundos cravado, viu?
1: Aí. Boa tarde, doutor Jacó. Aqui é o Zé da Mercearia São José.
0: Diga, irmão.
1: Capricho que anunciou uma noite, Teodoro Sampaio. A cunhada fez pro Zé Trovão ali. O Soanese no Bela Manhã, o Leitor, o Nandi Corretor. O Japonês Serralheiro, o Fernandão Serralheiro, o Negudão Mecânico. O Tião Costa. O Gordinho ali da Bilibiro, o Jorge ali. Eita. O Arrubinho ali do Abreu. Uma boa tarde.
0: Falou, Zé da Mercearia. Um abraço, querido irmão. Obrigado pela audiência. Um abraço pra Rosana Jacó. Vou de carona e meia com essa aí. Com essa parede e meia. Vou de carona e meia com essa de parede e meia. Vai de carona e meia com essa de parede e meia. Quero ver a paródia que você vai fazer, Jacó. Tá bom, Rosana? Você vai ver, então. Tu vai ver, então. Quem mais vem chegando aqui na nossa programação sertaneja, viu? É, pessoal que está sintonizado com a gente aí, o Francisco Lopes, né, Chico? Chico tá mandando um abraço aí e tá mandando essa surpresa da vida pro Ticão da Bocaina, do Marcelo Teodoro com Gino e Gino. É, Ticão, tá ligado com a nossa programação. Aí o Francisco Lopes tá te mandando essa coisa boa aí. E aqui tem mais.
2: Ô, Jocó, bom? Ah. É o Robertão de Jundiaí de Suque. Manda um menino da canoa pra nós fazendo favor aqui.
0: Show de bola.
2: Pra todo mundo que gostar da música.
0: Valeu, querido. Um abraço aí pro Jundiaense. Esperar dois pedidos, né? O Cavernoso chegou por aqui, ó. Menino excepcional da PAI. Ei, Livelto. Cavernoso. Você sabe, né, Livelto, que eu te amo. Menino excepcional aí. Fala. Vai dar um recadinho dele. Já fica todo feliz. Aí, tudo alegre aí, ó. Eu adoro quando as crianças excepcionais aí que estudam na PAI mandam os áudios pra gente. Vixe, como eu adoro.
3: É da Gordinha do Sampaio, Jacó. Mas abaimos aí.
0: Agora você vai casar com quem? Com a Gordinha do Sampaio?
3: É da Gordinha do Sampaio, Jacó. Mas abaimos aí.
0: Voltou com ela?
3: Dá, vai pra Dalinês.
0: Você voltou com seu amor antigo, é?
3: Vai pro André do carro, tá vendo pro André aqui. É pro irmão também aqui, irmão Jacó, velho. Pode dar já.
0: Valeu, querido. Um abraço, Livelto. Tá bom. Tá ligado com a nossa programação sertaneja. Bom, tem mais uma que vai pra tela já aqui, ó. A Rosa tá de carona com a mana dela. Surpresa da vida, tá? Já tá aí. Três pedidos. Vamos de parede meia. Depois da moda eu faço a paródia. Eu tô terminando de escrever aqui, tá? Terminei, não. Já primeiro verso eu já fiz, viu? Só que eu não sei cantar, eu vou declamar como se fosse um poema. Pode ser? Pode, né? Então vamos lá, então.

Então lá vai, então lá vai, então lá vai. Ela solta um pum do lado de lá. Eu tapo o nariz do lado de cá. A parede é velha, repleta de fresta. E o fedor que invade acabar com a festa. É louco, hein? Deus o livre, hein? O patrão vai me dar, cara, vai me dar uma suspensão dos 5 dias depois dessa paródia aí. 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
0: 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Tem mais gente chegando aqui na nossa programação sertaneja. Ah, é o Sartana do Paraguai? Ah, aí, o Chumbrega?
5: Ei. Ô, Tonho. Ah. Aqui é o Zorê.
0: Zorê,
5: manda um abraço pra nós aí. Hoje é aniversário do Dedinho.
0: Eu sei, é.
5: Eu sei que você já sabia, mas é só pra lembrar.
0: Uhum.
5: Manda pra nós aqui, tá cheio de gente, tem um monte de corno aqui. Manda pra nós aqui, tá bom? Inclusive eu tô no meio também, tá bom? Um abraço, Tonho.
0: Não é o Zorê. É o Zorê, rapaz do céu, não acredito. Eu vou ter que salvar esse áudio aqui pra mandar pro Marques, viu? Ai, ai, parabéns, parabéns, viu, Dedinho? Parabéns pra você, querido. Aí, o Zorê, tá cheio de corno, né? Inclusive ele tá pro meio. Tudo junto e misturado, tá igual o Cidinho, o MC Cidinho, tudo junto e misturado. Tá bom, Zorê, um abraço. Valdinei Osório de Sapopema tá pedindo a secretária do Amado Batista, né? Então tá legal, obrigado pela audiência, viu? Tá sintonizado com a gente, né, Valdinei? Sintonizado aí na nossa programação sertaneja. Quem mais aí, ó? Aqui é o Fernando Jacó de Ribeirão. Verão do Pinhal, Fernandão tá ligado com a gente, viu? Cliente lá da Marçal Gás, lá do Valdir, viu? Manda pra nós aí, se é amor, não sei, Cleito e Camargo, oferece pra todos que gostaram da música. Não sei se é do Cleito Camargo essa música, Fernando, mas eu vou dar uma pesquisada aqui, ver se é, tá bom, querido? Vamos de Marcelo Teodoro com Gina e Geno, surpresa da vida.

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2: 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Ah, rapaz, representante está visitando o estabelecimento por pente fino agora. Agora é pente fino, viu? Aí para todo mundo ter o Café Teodoro e Sampaio, na sua cidade que não tem, vai chegar também, viu? Sebastião lá da Bahia tá querendo que vá lá pra Bahia também, né? Com Patião. Um abraço aí na Bahia, mas vai chegar o café pra você aí logo, logo, viu? Tá bom? Um abraço aí, obrigado pela audiência. Aliás, né, você que divulgou aí a música nova do Teodoro e por mais de 40 rádios aí pelo Nordeste, então o Teodoro vai mandar um presente pra você, vai te mandar uns Café Teodoro e Sampaio em forma de agradecimento pra você, tá? Vai mandar aí, já chegou pra mim aqui, ó. Já chegou até o Vale pra me fazer, mandar pelo correio pra você, tá, Sebastião? Adriano Siriaco, de Cambará, tá ligado aqui na nossa programação.

0: Programação sertaneja. Ô Jacó, já que os orelha lá, diz que levou chifre, manda uma de corno pra ele lá. Aí, Roberto, aí o negócio hoje aqui, ó. Hoje o programa tá dedicado a chifruda Yara, viu? Aí, ó.
1: Boa tarde, Tom Jacó. Aqui é o Roberto, o Três Coração. Gostaria de ouvir uma música com César e Paulinho aí. O Milagre da Foto.
0: Obrigado. Ainda bem que você pediu uma de corno também, pediu uma diferente.
1: Eu ofereço pro Carlinho Aranha lá no Fundador Bom do Meio, pro João Tripo, pro Zé Cabelo, pro Gracílio Cunha, pro Delcidade da Mula, pro seu Procópio, pro Sandandói da Pratina, pro Vandinho de Farol, pro Crowd, pro Croft, pro Maurício Matias da Serra Pelada, pro Polaco do Bar, pro Toninho Carreiro de Santo Antônio da Pratina, pro João lá no São Pedro do Aparado, pra minha esposa.
0: Na hora que chega na esposa Rosa, ele dá um capricho, você viu? Ele dá aquela floreada pra minha esposa, aí ele fala cantado, pra minha esposa Rosa.
1: A Rosa, minha filha Valéria, minha filha Josiele, pra todo mundo que estiver ouvindo, pra você da rádio, você me atender, meu, muito obrigado. Tchau, Tom Jacó. Fica com Deus, filho.
0: Fico. Fala, Jurandir Loyola.
2: Fala, Caipora. Boa tarde. Passando aqui por Andirá.
0: Andirá?
2: Sentido a Jacarezinho vindo de Cornélio.
0: Ô,
2: Jacó. Toca aquela do padre lá pra nós. Do padre Fábio de Melo. Na minha casa tem Jesus.
0: É bom.
2: Manda lá pro Paulo Birdim, pra Merle.
0: Pro
2: Pedrão, pra dona Ana e pro Marques, que tá fazendo aniversário.
0: Verdade.
2: Hoje, aquele Caipora.
0: Aniversário dele.
2: É nóis, hein?
0: É, ex-atleta do Palmeiras, grande Marques, aniversário hoje. É 6.1, viu? Você quer saber? Ó, ô Zoreia, você mexeu, você tocou a onça com a vara curta, mundista do Zoreia. Agora você presta bem atenção que o seu amor chegou aqui, ó. Mandou a seguinte mensagem pra mim. Ó, acabou de mandar aqui, ó. Presta atenção aí, ó. A Cirlanei, viu? Ela, pode mandar. Jacó, quero que você leia a mensagem inteira lá pro meu amor Zoreia. Dia 17 é aniversário dele. Vou parabenizar ele e vou realizar o sonho dele. Vou dar-lhe um par de chifres. Vou dar-lhe um par de chifres de presente. Aí, imundiça. Então vai essa pra vocês aí, ó. Ela que falou aqui, ó. Se quiser, eu salvo pra você. Canta aí o Mike Liam.

0: Tá só um pedacinho aí pra vocês, da moda no chifre aqui na nossa programação, viu? O pessoal tá ligado com a gente, às 16 horas e 34 minutinhos, só pra zoar lá com o casal, né? Ô Zorê, brincadeira do seu amor lá, viu? Falou, fala pra ele que é brincadeira, não é verdade não, viu? Senão o bicho pega. Senão eu não ganho presente dele. Então tá bom, senhor Lê. É, Sidney Cunha da Água da Areia também tá ligado com a nossa programação. Você quer café? Então bebe esse aqui, ô Sidney aí, ó.
1: Passei por Jacarezinho e Santo Antônio da Platina.
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1: Valeu, Felipe. É o dia da misturinha, Aí a Cirlaneia tá feliz com a brincadeira lá, viu? Verdade, viu? Até o Maurício lá da Serra Pelada chegou agora. Rapaz do céu, é chifre pra todo lado hoje, Jacó. Você vê, né? Pessoal vão se revelando, viu? Hoje é o dia da revelação do chifre. Todo mundo se revelando aqui, tá? Quem mais vem chegando aqui na nossa programação? Pra baixo aqui, ó. Fala, Isabel, diga.
2: Boa tarde, Antônio Jacó. Aqui é Isabel, Jundiaí do Sul. Antônio Jacó, toca pra mim aí a música do Amado Batista. Borboleta Azul. Feliz pra todo mundo que estiver ouvindo e pra vocês aí da rádio. Se você me atender, eu te agradeço.
1: Tá bom, querida.
2: Muito obrigado. De nada. Tchau, com Deus.
1: Tchau, querida. É, por isso que eu gosto. Esses são os linguajar do nosso caipora. Nossa, ó, borboleta pra nós aqui é barboleta, viu? Desse jeito, né, Zé Trovão? Zé Trovão tá de carona com o Roberto dos Três Corações aí, ó. Essa do milagre da foto é bonita, Jacó. Verdade, viu? E quem que chegou aqui? Chegou a nossa mascote também, falar um bom dia pro Jacó? Chegou. Ai, ai, ai.
3: Subia.
1: Atirou o pau na gatinha lá.
3: Subia pra gatinha da Simone.
1: Mas o nome dela, ô Tere, você escreveu o nome dela da Xaninha, é outro nome. Vou perguntar pra Simone que eu esqueci, é outro nome, tá?
3: É. Subia.
1: Hã? É?
3: Subia.
1: Aí.
3: É, subia.
1: Ô, compatião, aproveita e embala aí na Bahia, aí grava o seu Passo Preto cantando pra nós também aqui pros caiporas. Vão ficar felizes da vida, tá bom? Pessoal que tá ligado aqui na nossa programação sertaneja. O Adriano Fuscão também, né, Adriano? Aqui é desse jeito que eu falei pra você, viu, Adriano Fuscão de Cambará. Pessoal da família da Calda ligado com a gente. 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
1: 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Vamos com o pessoal ligado. Fala Jaime, como é que tá os procopensos, irmão?
2: Boa tarde, Jacó, Jaime Santos Cornelio Procopio, passando para registrar audiência na Difusora Pertinense, dá um alô pro nosso caipora por aqui, Jacó. Caiporado de Cornelio está ligado, todo mundo por aqui, um alô pros caipora aí em Santa Antônio da Platina, aí no bairro dos Orelhas, é Peidinho, na Vila Ribeiro.
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2: Nossa amiga Nilda Aparecido, nossa amiga Geraldo Lobo, Jacó, é isso aí, estamos juntos.
1: Valeu, quem mais está chegando aqui? Ah, ó, pediu aqui Milionário e José Rico, viu? Milionário e José Rico pediu aqui. Bom, fala o Cavernoso, fala o Cavernoso, não, esse aqui é o Jumelo Jumento. Fala, Jumelo Jumento.
3: Ô, Jacó Mocotó.
1: Diaga.
3: Manda pra nós aí o canarinho do peito amarelo.
1: Aí, ó, Zé Rico.
3: Tchau, obrigado.
1: Tchau de nada. Ele escreveu embaixo aqui, ó, parece que você não tocou a minha moda ontem. Não toquei mesmo, você não manda em mim, Jumar? Você não manda em mim, por isso que não toquei. Deu tempo ontem, não. Mas agora essa já vai pra tela, porque o Jaime acabou de pedir uma do Zé Rico aí. E certeza absoluta que o rei das quengas vai de carona contigo, irmão. Às vezes dá, às vezes não dá, viu? É desse jeito. É que quando não tem jeito, meu filho, é porque aí o nosso apuro aqui do serviço aqui de muitos caiporas participando tá meio de paquete, sabe? Daí não tem jeito. É, Jacó, banda Estrela. Olha só, rapaz, que moda boa do Teodoro Sampaio, rapaz, faz tempo que eu não toco, Estrela Caída. Vixe, essa é boa demais, Estrela Caída, viu? Quem é que tá pedindo essa aqui na nossa programação sertaneja? Cadê o nome? Depois você não escreve o nome quando eu erro o teu nome aqui, viu, Maria de Fátima? Quando eu falo que você é Maria José, e na verdade é Maria José lá do Juca Batista, aí você fica xingando eu, né? Mas tem que escrever o nome embaixo, que daí o Jacó não erra. Eu não sei ler, mas sei escrever, viu? Tá bom, Maria de Fátima? Beijo, querida. Ela tá pedindo uma moda boa, viu? Essa é boa demais, Estrela Caída. Vamos de Canarinho do Peito Amarelo.

0: Show de bola, rapaziada, tá ligado com a gente. 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

0: Show de bola, 16 horas e 49 minutos. 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E o Djalma do Taquaral tá mandando aí 1000 corações. Aí, Djalma, coisa lá, Chumbrega, não, quem é que pediu essa ontem? Foi o Gilmar, né, Gilmar, do Pau D'Arco. 1000 corações, estão pedindo hoje aqui, ó. Aí, tá? Hoje ela sai, viu? Hoje sai, tá bom? Tá aí, ó. O meu amigo Djalma Eletricista lá que tá pedindo essa, lá do Taquaral.
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1: Show de bola, e o aniversariante do dia tá aqui, mais um deles, junto com o Mark, junto com o MC Cidinho. Fala, Léo.
2: Antônio já tá botando fogo, não sei mais, que é o Léo da Pedro, com o Oficina Natinha, Oficina do Pezão com o Grandão lá também, tem o Roisata, tem a retífica do Maezinho.
1: Parabéns, Léo.
2: Manda lá pro Claudio Bacinello também, tá tudo na...
1: O Dedinho não teve vergonha de falar que é 6.1, mas você não falou a sua idade, né, Alcaipona?
2: Na audiência aí, toca uma música pra nós, é Mil Corações, de Gian Giovanni.
1: Aí,
2: e o hino do Santos, Jacózinho.
1: Não, o hino do Santos saiu um pedacinho ontem, hoje não vai sair, não tem muito Caipora, não dá tempo não, tá? Tô até escolhendo as modas mais curtas, mais longas, não tem nem jeito de tocar, viu? Senão eu não atendo todo mundo hoje, tá bom, querido? Mas parabéns pra você, tá? Aí você pode comer lá no espetinho do Marquinhos, lá um prato de farofa, vou deixar pago pra você lá. Seca, sem cerveja, sem nada, viu? Só farofinha, só, mais nada. Pode ir lá nos petinhos do Marquinhos. Fica na minha conta aí, viu, Ito? Bota aí. Não vou pagar mesmo, vou dar o cano. Parabéns, Léo. Tô zoando, viu, querido? Obrigado. Aí, ó, Gilmar, viu? Hoje tocou as suas duas músicas, de ontem e a de hoje. Ontem você pediu Mil Corações. Aí eu vou dizer, não teve nenhum coração que foi de carona com você. E hoje já teve três corações de carona contigo. Então tá aí, ó.

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1: 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Um abraço aí pro Edson Fumaça, que era o Fumaça da ambulância. Agora é o Edson Fumaça taxista, né, Edson? Um abraço pra você, querido. Obrigado pela audiência. Tá legal. Já já vou mandar Estrela Caída pra você também. Vai de carona com a Estrela Caída? Deixa com a gente, deixa com a gente. Aí, já deu dois pedidos, viu? Ô Maria de Fátima. É, Maria de Fátima. Eu tenho certeza que mais Marias irão de carona contigo. Mas eu vou lá pra onde? 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
1: Show de bola. Eu tô precisando mandar o ferro. Mandar o ferro e no arroz para cortar o arroz, tá? Cai fora, um abraço. 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
5: Show de bola, pessoal tá ligado com a gente. 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Caiporada tá ligado, meu amigo tá ligado com a nossa programação, que o Paulo Marcelino, que é leitor aí dos meus livros, né, Paulo Marcelino? Tá sintonizado. Manda um abraço pros meus cunhados aqui, Jacó. Estamos curtindo você, viu? Também vou de carona com essa aí da Estrela Caída. Ó, hoje deu ibope a sua música, viu, Maria de Fátima? Tá escutando aí, Maria de Fátima? Faz um positivo aí, Maria de Fátima, que o negócio aí tá bom, viu? Tá show de bola. O pessoal tá de carona com essa Estrela Caída. Essa moda hoje ela acertou na veia. Também, eu falei, viu? Eu havia dito que era uma premonição, que realmente essa música que você pediu e que fazia tempo que eu não tocava e que ia dar um regaço de ibope aqui, viu? E tá dando, coisa boa, viu? Valeu. Quem mais que tá chegando aqui, sintonizado aqui na nossa programação sertaneja também? O Denir também, não, Denir não, é o Denir, já vou atender você, Denir, é que eu passei por você aqui, ó,

0: para chegar lá no Maurício da Serra Pelada, porque ele falou que a Deusana tá subindo a Serra Pelada, mas tá de vestido, viu? Mas tá subindo lá devagarinho, mas tá subindo lá para levar lá um cuscuz aí para ele, então tá certo, então tá bom, pessoal que tá ligado aqui na nossa programação sertaneja. Quem mais que vem vindo para cá? Para cá tem mais caipora também? Claro que tem. Sintonizado aqui na nossa programação sertaneja. A Maria José do Juca Batista, né, Maria José? Tá ligada aqui na nossa programação sertaneja também, viu? Sintonizado com a gente aí, na nossa programação sertaneja, viu? Ela também tá de carona aqui com essa moda boa aqui na nossa programação sertaneja aí, a Estrela Caída. Deu ibope sim, viu? Tá show de bola. Quem mais que vem chegando aqui? Olha, rapaz, faz tempo que eu não atendo essa caipora aqui, viu? Maria, lá de Salto Grande, a Maria. Ô, Maria, você tava sumida, querida? Você quer uma música ou você quer carona? Presta atenção aí, Maurício, aí, ó.
1: Antônio Jacó, aqui é a Maria de Salto Grande, do Bar do Pau Mole.
0: Ô, louco.
1: Vou de carona com essa aí, da Teta Caída.
0: É Estrela Caída, querida. O que você falou aqui no final? É Estrela Caída,
1: hein? Da Teta Caída.
0: Não, é Estrela Caída, Maria. Você tá doida? Essa aqui, ó. O povo tá louco hoje. Pode treinar todo mundo. Chama o camburão dos pisos. Tá todo mundo louco.

17h10 aqui na nossa programação sertaneja. Tem muito mais. 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
0: Show de bola, tem gente de carona com a barboleta azul aqui, porque o negócio aqui é assim, né, o João que tá aqui, é só João que tá aqui no seu perfil, né, João, você não mandou o nome aí, tá bom, querido? Mas ele quer a borboleta azul também de carona aqui na nossa programação. Rapaz, tá até vou ter que reiniciar o WhatsApp que hoje, tá travando tudo, diminui os áudios, gente, ó, 25 segundos, de 25 pra 20, que tá travando tudo aqui, ó. Ah, alguém deve ter feito alguma ligação aqui, por isso que trava assim, viu? Bom, vamos lá, quem é que tá chegando aqui? Vamos ver, consegui destravar, ainda bem, vamos lá.
2: Boa tarde, Antônio Jacó, aqui é o Carlos César de Ventania.
0: Opa!
2: Pedi princesa. Oferecer para todos os palmeirenses.
0: Rapaz, falando em Ventania, tem um menino aí de Ventania, Ailson, né, do Leandro Correia Ailson. Agora ele tá em carreira solo, que ele tem um grupo de baile, né? Aí também dele, né? Além da dupla, tem o grupo de baile. Ele tá lançando uma moda nova aqui hoje. É do grupo Tchê Pache. É, Tchê Pache. Tá lançando aí de Ventania, tá bom, querido? É verdade mesmo aí, ó. Verdade, você não acredita? Tá lançando.
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0: Aí, ó.
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0: aí,
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0: ó.
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0: de bola, tá vendo aí, meu filho? É o Leandro Correia, agora aí fazendo parte também do grupo Tchepache, né? Tá aí, tá certo, então, aí, tá? Gravou esse modão aí. 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
0: Show de bola! Um abraço pro Lucas Miranda, da Estância Aline. Manda um abraço pra nós, Jacó, pra minha esposa Franciele, estamos ouvindo você aqui, viu? Manda pra nós o carro de boi. Eu tenho o carro de boi aqui, mas não é com o Ronaldo Viola, viu? Eu tenho regravada ela com aí o Divino e Donizete, irmão, tá? É uma moda boa também, tá bom, querido? Um abraço, obrigado pela audiência, tá? Carro de boi, moda boa. 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Tá bom? Vamos de carona com essa borboleta azul também, hein, Jacó? Manda pra todos aí, todos os homens do agro. Vou mandar sim, viu?
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0: 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Bom, o Cezinho do Guapé, Jacó, manda esse carro de boi que o menino pediu, então, pra gente ouvir aí, só pra nós ver ele cantar a roda. Falou, Cezinho, lá em Japiro, lá no Guapé. Quem pediu foi o Lucas Miranda, né, Lucas? Mas primeiro tem Borboleta Azul, aí na sequência já sai essa pra você também aí, tá legal? Beleza. E aqui, quem é que vai falar comigo?
7: Boa tarde, Jacó. Aqui é o Carlinhos, tá ouvindo aqui em Bertioga.
0: Opa!
7: Me manda uma música do Chitãozinho.
0: Ah.
7: Faz um ano.
0: Boa, hein? Rapaz.
7: Mandar pra todos os ouvintes do Monte Real. E pro Vardão Negrete, meu primo. Olha. Faz muitos anos que eu não a vejo, viu?
0: Pois é, cara.
7: Ah. Fala pra ele assim que eu sou. E deve lembrar de mim, o Carlinhos Ronk, lá do Monte Real.
0: Aham.
7: Tá em Bertioga, Santos.
0: Tá em Bertioga. Essa faz um ano, hein, rapaz? Faz um ano que eu não toco ela. Certeza que vai dar ibope também, viu? É linda essa canção aí. Bom, eu tenho Faz um Ano com o Milionário José. Mas você pediu com o Chitãozinho, né? Então tá bom. Vou mandar com o Chitãozinho pra você. Tá bom, querido? Obrigado pela audiência. Pessoal aí de Santos, Bertioga, ligado com a gente. Deus abençoe, tá? É o Carlinhos Ronk. Quem mais aqui? Imagina, hein? Imagina se ele não ronca quando tá dormindo. Gente do céu. Quem mais aqui vem vindo? Ô, rapaz, meu amigozinho Mota, o filho do querido Jair Mota, da lenda, né, que é o Jair Mota. Aí, ó.
8: Boa tarde, Antônio Jacó. Tudo bem, amigão?
0: Falazinho.
8: É, gostaria de pedir uma música aí, se você puder me atender. Mago de Boiadeiro. Boa. Mas com o Lourenço Lorival.
0: Não,
8: Lourenço. Se possível, beleza?
0: Eu devo
8: um grande
0: ter
8: abraço pra você, Caiporão.
0: Eu devo ter sim, vamos ver com quem que eu tenho a Mago de Boiadeiro, mas devo ter com o Lourenço Lorival. Tem. Lourenço Lorival e Gilberto Gilmar. Tem mesmo, viu? Tem sim. Os quatro juntos, viu? Os quatro juntos. Tá bonzinho, Mota. Um abraço. Certeza que vai dar dois pedidos também, viu? Borboleta Azul? Não é Borboleta, não. Com nós aqui é a Barboleta, viu?

0: É, a Barboleta Azul, um abração lá pro pessoal ligado com a gente lá, o Tiagão, sintonizado também, o Sapezão, Beba Bem, distribuidora de bebidas, com muita promoção pra você, viu? 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
0: Show de bola, né, Joãozão? 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Pessoal, tá ligado com a nossa programação sertaneja. Deixa eu ver quem é que tá chegando aqui. A Tassi Gonçalves, lá de Mairink City. Ô, Jacó, manda pra nós aí a música com o garrafão, tocar essa moda não, porque o Jonas Japonês, juntamente aí com o sorveteiro que fica lá no bar do Polaco, vai querer dançar na boca do garrafão. Aí não vai dar certo, vai dar zebra, viu? Quem que vem chegando aqui?
2: Oi, Jacobs, boa tarde. Ah. Ô, Jacobs, hoje eu quero ouvir o garrafão.
0: Ave Maria, não tem jeito, vocês vão dançar na boca do garrafão mesmo. Ô, Polaco, filma eles aí, viu? Aí, Dogrão, filma aí.
2: Toca aí pra nós o garrafão. E eu vou oferecer pra o Cabo Anderson. Ah. Para o seu Jorge, para a dona Ana lá no bairro Macária, para todos que gostarem da música, para a minha filha Tassiane e para o meu filho João Marcos, que estamos aqui na audiência.
0: Tá bom, querido, vou programar lá, daí vamos ver que hora que vai sair, que tem um punhado na frente, daqui a pouquinho vai acabar o segundo pedido, daí vai ser só carona, viu? Que tem muita música repetida já aqui, gente, tá?
3: Alô, Tanjacó, aqui é o Cláudio Soriano da Chagra França, muito boa tarde, indico com a música. Ah. Só de um caminhoneiro com melhorado aí pra você começar meio estado por todo o Brasil. Vai Ivone para o Neno, a Beatriz para a Amanda, a Nicole para o Henrique, vai Ivone para a Inês, vai até dentro, obrigado, vai, sabe tudo.
0: Vai, peixe, vai, não sei para onde, meu peixe, bom, tá melhorando, né? É, João Cardoso de Curitiba, também tô na escuta, Caipora. Manda pra nós aqui na capital dos paranaenses. Manda sim, João Cardoso. Obrigado, querida, pela audiência. Aí os curitibanos ligados aqui na nossa programação também. É o Brasil que se liga aqui nessa caiporada aqui, ó. Israel Pedreiro.
4: Boa tarde, Jacó. Vou de carona aí com o Teodoro Sampaio. Estrela caída.
0: Opa.
4: Você pro povão da Água Branca lá. Foi pra quem estiver ouvindo aí.
0: Falou, segunda Maria de Salto Grande, o Clarito da Kombi também foi de carona com essa. Segunda Maria lá de Salto Grande não é estrela caída. Ela confundiu a música e falou teta caída. Suzana e Denir, tá bebendo café, te adoro e Sampaio. E Denir, aí, dos 40 e Joaquim Tavra, vão de carro de boi pra você? Vamos, tá nessa, tá aí, ó.

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3: 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E aqui, Carmelina, fala.
4: Oi, Antônio, boa tarde, tudo bem, Antônio? Manda música pra mim da Maria Mendonça, Estrelinha. Eu ofereço pro Liseu, pra Liette, pra Cislane, pro Crepe, pro Heitor, pra Isa, pra minha família Joaquim Tá, minha madrinha de Geraldo San Antônio, pra minha prima de Irson Almeida, de Mijolim, pra nós tudo aqui na Água Verde, e pra minha amiga Nilza lá de Joaquim Tava.
3: Tchau. Beleza, tchau, de nada.
5: Boa tarde, Jacó, beleza, Marco Antônio?
3: Ô, Marcão.
5: Manda pra lá, Antônio. Beleza, vou lá, carona aí.
3: Tá bom, Marco Antônio, o irmão do Costinha, da LBM Topografia, grande Marcão. Pro pessoal do bairro do Polaco, né? Ademir de Joaquim Távora, tá ligado com a gente. Vou de carona com essa faz um ano, hein, Jacó? Então, daí não vai fazer mais um ano que você vai tocar ela, não. Tá bom, Ademir de Joaquim Távora. E aqui, tem mais caipora. Tem mais.
6: Tem gente querendo a música. Ô, tá, Jacó, beleza? Ah. Ô, Pia, você é o cara, velho.
3: Cara feio?
6: Não tem cara melhor que você, não tá?
3: É o cara feio.
6: É, todo mundo aí. A equipe, né, velho? Pia, manda pra mim, se puder, claro.

0: Ué, não sei se é amigo da Lua, é amigo da Estrela, não sei se chamar Luciano.
1: É isso mesmo.
0: Tô meio apaixonadinho. Manda pra Liliane, amor de minha vida.
1: Oh,
0: beleza?
1: Parabéns. E
0: parabéns pra vocês todos aí.
1: Parabéns.
0: Vocês são uma equipe maravilhosa.
1: Parabéns pelo amor de vocês, tá bom? É o Telmo Leandro, né? Tá aqui, ó. Aleluia, Telmo Leandro. Eita, são os casais. Essa moda é apaixonada demais. E aqui, quem é? Ixi.
2: Boa tarde, Jacó. Porquinho Tambaracá. Toca pra nós aí, Doces Palavras.
1: Boa também. Não sei se vai dar tempo, gente. Ó, hoje não vai dar tempo. Me perdoe, não vai dar tempo de tocar todas as músicas, porque é um negócio que tá fervendo, tá moendo. E eu tô perdido nos caipora. O Edson, lá do Júnior Afonso, tá pedindo Rick Renner, Poucas e Boas. Né? O irmão do Jimmy Assa, que tá lá em Paulsul me ouvindo, é o professor do Jimmy Assa aí. Ó, do Lourenço Lorival que eu tenho pedido aqui, meu querido. Faz um positivo aí, ô João Moreira, que eu tenho pedido aqui é o sucesso Mágoa de Boiadeiro, tá bom? Se servir essa daí, senão a outra vai ser meio difícil, que o negócio hoje tá moendo aqui na nossa programação. Faz um ano que eu não tocava, mas agora vai fazer só um segundo que eu tô tocando.

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6: 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Gente, ó, os áudios que não der pra rolar, só vou falar o nome, porque tem gente com 35 segundos, que fica difícil, né? Fala, meu amigo Aristeu, esse é bom, 19 segundos aí, ó. Então diminui aí, tá?
7: Aristeu no Jardim, toca pra nós aí Piscina, que fez minha esposa Maria, minha filha Zé Antônio, Antônio, rapaziada de Baiti, Japira, do Guapé, da Vila Guaí, o Novo Jardim, Conselho Marinho, pra você da Rádio Capora gostar da música, muito obrigado, abraço, meu amigo.
6: Valeu, ó, valeu, um abraço. Ó, tem gente de carona com a Irmão da Lua e Amigo das Estrelas aqui, ó, o Cezinha do Guapé, vai ficar pra depois das 18 horas essa moda, tá bom? Tem que dar uma aceleradinha aqui, meu filho, que tá, o tempo tá urgindo aqui. Então, ó, eu vou passar pra 3 pedidos das músicas, tá? Porque 2... não vai dar mais, viu? E um piorou ainda, tá? Então, vão só de carona de agora pra frente, senão não vai dar pra tocar a moda de vocês, gente. Graças a Deus, é muito caipora, tá? Eduardo César Bidinotto, aí de Palmital, pra você também essa.

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1: Um abraço lá pro Milton Mendes. Ô Milton, querido, manda um outro áudio mais curtinho pra gente aí de 25 segundos, que o teu de 35 tá igualzinho o ovo botado em noite de tempestade. Gorô. Manda um curtinho que eu te atendo, querido, tá bom? 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
2: Professor Geraldo, ora por nós, irmão. Boa tarde.
3: Boa tarde, Antônio Jacó, e a todos que acompanham este momento de oração. Paz e bem. Elevemos os nossos pensamentos até o Pai e agradecemos pelo dom da vida e por tudo o que de bom recebemos. Rezemos por todos os enfermos, pela paz no mundo e nas famílias, pela Santa Igreja, pelo Santo Padre, o Papa e por todo o clero. E por todos aqueles que nos recomendaram as suas orações. Em nome do Pai, do Filho e do Espírito Santo. Amém. O anjo do Senhor anunciou a Maria e ela concebeu do Espírito Santo. Ave Maria, cheia de graça, o Senhor é convosco. Bendita sois vós entre as mulheres e bendito é o fruto de vosso ventre, Jesus. Santa Maria, Mãe de Deus, rogai por nós, pecadores, agora e na hora de nossa morte. Amém. Eis aqui a serva do Senhor, faça-se em mim segundo a vossa palavra. Ave Maria, cheia de graça, o Senhor é convosco. Bendita sois vós entre as mulheres e bendito é o fruto de vosso ventre, Jesus. Santa Maria, Mãe de Deus, rogai por nós, pecadores, agora e na hora da nossa morte. Amém. E o Verbo Divino se fez homem e habitou entre nós. Ave Maria, cheia de graça, o Senhor é convosco. Bendita sois vós entre as mulheres e bendito é o fruto de vosso ventre, Jesus. Santa Maria, Mãe de Deus, rogai por nós, pecadores, agora e na hora de nossa morte. Amém. Rogai por nós, Santa Mãe de Deus, para que sejamos dignos das promessas de Cristo. Oremos. Infundi, Senhor, em nossos corações a vossa graça, a fim de que, conhecendo pela encarnação do anjo a encarnação de Jesus Cristo, vosso Filho, cheguemos pela sua paixão e morte à glória da ressurreição, pelo mesmo Cristo nosso Senhor. Amém. Glória ao Pai, ao Filho e ao Espírito Santo, como era no princípio, agora e sempre. Amém. Avisos. 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Adquira a sua cartela de show de prêmios do bingo da festa de Nossa Senhora Aparecida em prol ao Lar Jesus Adolescente, no escritório paroquial ou com os movimentos pastorais no valor de R$ 25,00. Terço do comércio, neste sábado, dia 10 do 10, personalizados, Ana Cláudia, Rua Anselmo Bertolete, número 89, Parque Jandira. Missas nas capelas, dia 10, sábado, Guabiroba, às 19h30. Jardim do Sol, às 19h30. E dia 11, domingo, Tacoralzinho, 8 horas. 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Vitória Régia, às 19h30. 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Ó Nossa Senhora Aparecida, Mãe amorosa e sempre presente, venho a vós com o coração humilde e cheio de confiança. Sei que nada escapa ao vosso olhar e que vós sempre intercedeis por nós junto ao vosso Filho Jesus. Acolhei, ó Mãe, as minhas necessidades, as de minha família e de todos aqueles que coloco em vossas mãos. Dai-me força para enfrentar as dificuldades, sabedoria para tomar as decisões certas e coragem para não desistir do bem. Iluminai o meu caminho,

Proteger o meu lar, conservai a nossa saúde, afastai todo o mal, livrai-nos das tentações e dos perigos, visíveis e invisíveis. Ensina-me a confiar em Deus em todos os momentos e ter paciência nas provações e a reconhecer em todos os planos do Senhor. Ó Mãe Aparecida, intercedei por mim junto a Jesus, para que eu viva sempre na fé, na esperança e no amor, e que eu seja um instrumento de paz onde estiver. Mãe querida, não me desampareis, agora e sempre. Amém. Salve Maria.

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3: 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Fala, Milene.
4: Oi, boa tarde, Antônio Jacó, é a Milene Cristina daqui de Abatiá. Quero pedir a próxima música. Ofereço para minha mãe Neuza, para as nossas amigas que moram lá no Chico Batista Maria José, para minha mãe Neuza, para Fatinha, para o Adão, para a Terezinha, para a dona Suzana também, para a Ana Kelly, para a Rosana Belay, para os pais dela também, tá bom? E a Mara que mora lá em Gonquins, tá bom? Obrigado, sou atendido.
3: Tá bom?
4: E para a Freiadinha também, para a Penosa e para a Manchamento também, tá bom? Obrigado.
3: Valeu, menino, um abraço.
5: Boa tarde, sou a Leurete de Cesário Lange, São Paulo.
3: Ô, Leurete.
5: Gostaria de ouvir a música De Longe Também Se Ama, do Milionário José Rico. Ofereço para toda a minha família, para vocês aí da rádio, para todos os ouvintes, e que Deus abençoe o nosso final de tarde.
3: Seremos abençoados, Leurete. Cesário Lange, São Paulo, Deus abençoe. Quem mais aqui? Lazim. Ô, Lazinho.
6: Boa tarde, Jacó. Quem fala o Lazinho aqui? Se der tempo, Jacó, toca aí um Chico Amado e Xodó. É, telefone no ar pra mim. Parece aqui pra esses povinhos aqui que tá aqui. Tem uns beldos aqui. Tem uns aqui que já tá quase deitando já. Mas então, se der pra você tocar.
3: Beleza, Lazinho. Um abraço. Obrigado pela audiência. Sintonizado com a gente, viu? Ó, de carona. Vamos ver se der tempo. O Zete, da Zete Car Bombas Diesel, tá de carona com essa De Longe Também Se Ama aí, viu? Tá certo, então. Obrigado pela audiência. Sônia Oliveira, como é que tá você, querida? Obrigado pela audiência. Tá sempre sintonizada aí, viu? Na nossa programação sertaneja também. Ali na nossa programação. Vou mandar essa pra você também, Irmãos da Lua e Amigos do Sol. A Cidinha mandando pro Zé Viana. E a Simone na Levaico pro Fernandão Caiporão, o seu mozão. Ó, oh, ixi, deu tudo rima, hein? Foi tudo no aumentativo. Será que você aguenta, hein?

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1: Pois é, olha, no futebol por todos os lados, Juventude da Água Branca, Balsa dos Corsines do Bar dos Oreia e Grêmio da Marmoraria Romano. Às 18 horas e 12 minutos, quem é que vem chegando aqui? Hélio Rocha, lá de Cambará. Fala, Hélio.
2: Oi, que é o Hélio Rocha da Vila Rubim, aqui de Cambará. Toca um modão pra nós aí, oferecer pra todos nós aqui de Cambará da Vila Rubim, pra turma da Lambarizinha, lá do nosso ranchinho lá. Beleza? Na semana, né? Vai estar lá. Tchau, obrigado.
1: Valeu, um abraço, obrigado pela audiência. Ó, o Maurício Jacó, se der tempo, manda pra mulher lá de Cesário Lange, de longe também se ama. Vamos ver, vou programando aqui, tá? Tá tudo meio na caminhada aqui dessas modas mais pedidas aí na nossa programação sertaneja também, tá? Pessoal que tá ligado com a nossa programação aí até 7 da noite. Quem mais vem chegando aqui? Com a gente aqui também, a Deusana chegou, você tá por aqui, Deusana? Eu não te vi hoje, cadê teu áudio? Vamos ver se ela mandou aqui, só que ela vai mandando um monte de figurinha, essas figurinhas besta de tonta, boba igual ela, idiotinha, e aí a gente não acha o áudio dela. Mas um abraço pra você, minha querida filhada Deusana, Deus te abençoe, tá? Como é que é? Pode mandar, fui 32, né? Não passou, será que era? Sei lá, não entendi nada que você... Vixe Maria, tá parecendo aquele David lá de Guapirama, com as suas frases desconexas que ninguém entende nada. Ele sumiu o David, né, o Maurício? O Garrafão, aí, vamos dançar na boca do Garrafão, o japonês, sorveteiro, vamos dançando aí, ó.

0: É, Maurício, o japonês e o sorveteiro lá dançando na boca do garrafão. E o dogrão e o polaco do bar batendo palma em volta, viu? Aí, ô Maurício, a Deusana tá mandando pra você aí, ó. Suco de laranja, uma jarra cheinha aí, tá vendo aí, ó? Mandei a foto pra você. Suco de laranja, tá? É, né? O suco da confusão, o suco da confusão.
1: Você que tá dando alegria agora que eu tô mandando, que aquela hora eu mandei 32 minutos e não atende.
0: Tudo não atende mesmo, é 32 segundos, é 25. O que você quer fazer 32? É, meu filho, é cravado, no máximo 25.
1: Não, padrinho.
0: É, vai chupar o dedo.
1: Já manda direto pra grotaiada aí, padrinho. Hoje eu não tenho piadinha pra você, mas amanhã eu tenho a novinha pra você aí, hein?
0: Não inventa muita piada, não, que passar de 25 segundos não rola, viu?
1: Quer ver a música bem bonita aí do Christian Ralfeira aí, é Nova York, aí, ó. É, toalha molhada, não sei o que, sou eu, vai pra todos que é porra na nada aí. Vai pra Fioquinha, vai pra Maria da Penheira, vai pra Natália Valinheira, vai pra você também, padrinho, mas desse.
0: Um abraço aí pro Vandinho Almeida, Toninho Caiporinho, João Corsini e o Danilão da Corsini Tratores. Foram de carona com a mágoa de boiadeiro. 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
4: 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Tá, cadê o resto dos caipora aqui? Vão pegando na nossa programação sertaneja. Um abraço aí pro...

0: que você apertou errado aí? Ah, essa... Agora que eu tô. Essa mensagem que é automática, viu? Quando faz aquela ligação aí, trava o WhatsApp, e aí você recebe aí, não recebe um alô. Recebe essa mensagem automática aqui, ó. Você fez uma ligação e o sistema travou o seu áudio. Nosso WhatsApp também travou. Só aceitamos áudios ou mensagens para não travar. Obrigado à direção, viu, Caipora? Agora abriu o teu áudio, agora abriu, agora liberou, viu? Aí, ó.
1: Boa tarde, Antônio Jacó. Aqui é o Natalino Bueno de Salto, São Paulo.
0: Tá em Salto.
1: Peço pra você tocar aí pra nós.
0: Você foi longe, você deu um salto longo, hein, rapaz?
1: Hã? Sete palavras. Ofereço para todos os mairinquenses e para todos os saltenses. Se você me atender, meu, muito obrigado.
0: O que você foi? Você saltou longe, hein? Sartou de bunda, assaltou de banda. Um abraço, Caipora. Sério Dionísio, a Clarice, estão ligados, Jacó. É, a Clarice é a esposa dele. O Paulinho, meu mano, o Neno, meu cunhado, o Roberto, o João Borges, o Milton. Você esqueceu de mandar para Inês e para Dita, viu? É, hoje eu encontrei a dona Inês, esposa do Paulinho. Não, a dona Dita, que é a esposa do Paulinho, e também a cunhada de vocês aí, a Inês. É, família Soares. É, são irmãos aí do saudoso Bugio, né? É, a professora tá aqui, né, professora Joyce? Um abraço aí.
2: Oi, sou Antônio Jacó, aqui é Joyce de Cambará. Toca pra mim Idas e Voltas.
0: Olô.
2: Vou oferecer pro senhor, oferecer pro meu pai Dindão, meu tio Costela, meu tio Antero, pessoal do bairro Taquaral, pessoal do Brejão, pro Reginaldo, meu estudante da PAI, e pro Walter, que são sempre na escuta. Um grande abraço.
0: Ô Joyce, faz o seguinte aí, ó, pessoal ligado com a gente, assim, ó, é, na ida, você manda o seu tio Costela botar uma costela pra assar, que na volta o Jacó come, tá? A idas e voltas, nas idas ou na volta. Agora, se estiver pronto, eu como na ida, e quando eu passar perto da sua cidade, como na volta também, viu? O Daniel Cebolinha Caminhoneiro tá chegando aqui, né, Daniel? Obrigado pela audiência. Tá mandando aí uma moda boa lá pro Zete, da Zete Car Bombas Diesel, aí, ó.
3: Boa tarde, Antônio Jacó. Tá pra nós, hein? Leandro Leonardo, uma Goiânia.
0: Onde você tá?
3: Tamo aqui, ouvindo pelo aplicativo aqui em Rio Verde, Goiás.
0: Lá em Goiás. Eita, Goiás é mais. Obrigado pela audiência. Tá sintonizado aí com a nossa programação. De longe também se ama. A Leorete pediu essa, né, Leorete? Cesário Lange.

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0: Show de bola, o Giovanni lá de Siqueira Campos tá pedindo aqui roupa, nossa senhora que moda boa, roupa de lua de mel. Bom, tô programando aqui na sequência, vamos ver se vai sair, viu? Pessoal de Pinhalão tá ligado com a nossa programação sertaneja, tá? Sintonizado aí com a gente, até 7 da noite, galera. Quem é de Pinhalão que tá pedindo um alô aqui, deixa eu ver quem é aqui. O meu amigo João Divino, radialista e pedreiro, viu? Quando ele não tá carregando pedra, ele tá no microfone. Tá bom, Caipora? Como dizia o Zé Rico, né, João Divino? Enquanto descansa, carrega pedra.
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0: Show de bola! Um abraço lá pro Silvio Petrini e os sobrinhos do Silvio Petrini, o Andrei e o Adalberto Júnior, lá do restaurante Churrascaria Platina. O pessoal que tá no maior sucesso lá, gente. Aí o rodízio, aí com aquele cardápio, aquele sabor aí do rodízio dos tempos áureos lá do Platinão. 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
0: Show de bola com o pessoal. Vamos lá para JT City. Fala, Luciano de Joaquim Távora.
6: Boa tarde, Antônio Jacó. Sou o Luciano aqui do Pingo d'Água. Que era Mundo Pitoco. Foi isso para todo mundo que estiver ouvindo. Hoje eu tô fazendo aniversário, 45 anos.
0: Ô, parabéns.
6: Forte abraço aí para vocês tudo aí.
0: Parabéns,
6: Deus,
0: querido.
6: Deus dá melhor pro Fabular aí.
0: Parabéns, querido. Muita saúde, tá? Muita saúde, muitos anos de vida, Luciano aí, tá ligado com a gente. O Carlos também tá ligado.
7: Fala. Oi, Antônio Jacó, tudo bem?
0: É o Carlinho.
7: Boa tarde,
0: tem
7: é o Carlinhos da Água Branca.
0: Tem jogo aí, Carlinho?
7: Antônio Jacó. O Jacó, domingo, Juventude Água Branca recebe São Roque. R$ 400 de garantia, beleza?

0: Domingo, Juventude Água Branca recebe São Roque. R$ 400 é garantia. Manda
1: Beleza.
0: musicão pra nós aí, beleza?
1: Beleza.
0: Falou, um abraço. Tchau, tchau.
1: Abraço, Carlinhos. Se vocês ganharem esse jogo do São Roque, vai dar Roque, viu? Um abraço. Se não ganhar, não vai dar Roque, não, viu? Pessoal que tá ligado aqui, ó. Estrelinha tá pedindo aqui o Zé Alex do Mini Mercado Favorito. Já estamos aqui, Jacó. Servindo espetinho, cervejinha geladinha, até meia-noite, viu? Eu e a dona Vanessa. E a caiporada tá aqui, viu? Um abraço, Zé Alex. Ó, querendo também essa estrelinha, a menina lá do Juca Batista, que gosta de pau, de Paulo e Paulino, que é a Maria José. Quem pediu estrelinha? Carmelina, né, Carmelina? Um abraço, obrigado pela audiência, Carmelina. Tá ligado? Você sabe por que, ô Deusana, que o apelido, que o nome dela é Carmelina? Porque a mãe dela chama Carmen e a tia chama Lina. Então é a Carmelina. Aí ficou entre as duas, viu? E aqui, quem é?
2: Boa tarde, Antônio Jacó. Coloca pra mim a música Maria Passa na Frente, oferece pro meu esposo Frávio. Vai para todos da minha família, vai para Fioca, para Deusana, para Rita de Cássia, para minha sogra Cristina, para meus pais, para todos da Zona da Pratina, para todos da Vila Santa Terezinha. Obrigado por me atender, Leila Rodrigues.
1: Ô Leila, um abraço, querida. Obrigado pela audiência. Eu não sei se vai dar tempo, mas eu deixo um beijo e que Deus abençoe Nossa Senhora também, toda a sua querida família, tá? Estrelinha, lá, linda canção. Depois tem Idas e Voltas e também depois tem Roupa de Lua de Mel, né? Viviane de Ourinhos, tá ligada com a gente, né, Vivi?

dizer, Deusana, se essa música Roupa de Lua de Mel foi inspirada na sua história de amor? Ah, será que foi? Tá perguntando aqui, ó. Tá legal, então. Obrigado pela audiência. Caiporada vem chegando. Vamos só fazer aqui aquela captura de pente fino aqui de caiporas que estão chegando aqui na nossa programação. Ó, já tem... Já, é o segundo, o terceiro... as três pedidos. Hoje teve que ser com três pedidos pra dar tempo, viu? O pessoal que tá pedindo também Doces Palavras, não me

Ribeirão do Sul, sintonizado. Manda pra gente aqui, Jacó, pro Tilápia Polaco, pra Dona Nena, pra Nair e pro seu Geraldo, que sempre te curte lá embaixo da árvore com o radinho de pilha dele. É, o radinho de pilha, então tá legal. Obrigado pra vocês em Ribeirão do Sul, viu? Idas e voltas, também o terceiro pedido tá chegando aqui na nossa programação sertaneja, viu? Aí quem tá pedindo essa, o Jacir lá de Baiti. É, moda boa, né, Jacir?

0: Olha, temos aqui uma informação de nota de falecimento chegando aqui das funerárias São Carlos e Platinense. Faleceu aos 83 anos de vida, Valdomiro Pedroso da Silva. Está sendo velado no velório platinense e será sepultado amanhã às 15 horas no cemitério São João Batista. Noticiamos, no entanto, com pesar, o falecimento do senhor Valdomiro Pedroso da Silva, 83 anos de vida, está sendo velado no velório platinense e será sepultado amanhã às 15 horas no cemitério São João Batista. A todos que se fizerem presentes, a família antecipa agradecimentos. Informações aí das funerárias e do fundo mútuo São Carlos e Platinense.
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0: Pois é, 18 horas e 41 minutinhos, tem gente, ó, o Edson lá do Júnior Afonso que pediu também aí, ó, Rick Renner, Poucas e Boas, tá chegando no terceiro pedido dessa moda do Rick Renner, viu? Sebastião Reis havia pedido, não citou a música não, lá no comecinho do programa, tá? Aí tá certo então. E agora quem tá querendo essa aqui na nossa programação sertaneja, o pessoal de Palmital, a Dina, o seu Jorge e também o Zé. O Eduardo César Bidinotto já saiu pra você hoje, meu irmão. Aqui na programação aí, o sucesso Mágoa de Boiadeiro, viu? Foi pra você, pro Zé Castilho e pro meu sobrinho aí, o Jean. O Jean Jacó, que tá ligado aí com a nossa programação sertaneja.

0: Você também quer, Deusana? Ô, Deusana, você também tá querendo aí, ah, você quer contar como é que foi a sua história da, a sua história, e Deusana, da lua de mel, aí, história de amor sua, da roupa de lua de mel? Quer contar pro pessoal aí? Tá gravando aí? Tá? Manda pra mim então aí. Tô esperando. Ah, chegou aqui, chegou. Como é que foi o negócio aí, daí? A sua história de amor e a música da roupa de lua de mel, que era a história da paixão sua lá, do primeiro namorado que você teve lá, ah, primeiro amor, primeiro casamento, como é que foi aí?
1: Passa o anel aí, benzinho!
0: Credo.
1: Oh.

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3: Um abração lá pro Luiz da Copel, Bruno, Jonathan, Christian, pessoal da Box Centro Automotivo. Luiz da Copel tá mandando aí, se der tempo, Jacó, Maria passa na frente, pode tocar, viu? Pro pessoal lá do Espetinho do Marquinhos, o Carlinho do Osso do Porco, pro Silvio Petrini, pro Ito, pro Carlinho, pra todo o pessoal que tá ligado, a Dona Cida também, viu? Doces Palavras, três pedidos.

0: Show de bola no crepúsculo do programa. Vixe, Maria, o negócio tá fervendo hoje, viu? Fala, Sartana, você tá sartando de banda ou de bunda, hein? Fala, Sartana.
1: Já coloquei o Sartana.
0: Esse é do Paraguai, não é original, não, viu? O original tá trabalhando, esse aí não trabalha, esse não faz nada.
1: Aí. Dá um abraço lá pro tio Pedro, tia Ana. Ó, oh, e principalmente hoje, quero mandar um grande abraço pro meu primo, o Dedinho, fazendo aniversário hoje.
0: Uh-huh.
1: É, manda aquela música pra ele que ele gosta, é... São Paulo a Goiânia.
0: São Paulo a Goiânia.
1: Tá?
0: São Paulo a Belém.
1: Entendeu? Muito obrigado.
0: São Paulo a Belém, ô Sartana do Paraguai. Tá bom. Poucas e boas, a penúltima.

Show de bola, obrigado. Hoje foi demais. Hoje fizemos muito humor no rádio, fizemos muito amor no rádio, através da canção, das canções apaixonadas. E mais uma vez fomos felizes. Obrigado, gente, pela interatividade, por essa aí, interatividade gostosa, sadia, de brincadeira, com respeito com todo mundo. Só o objetivo de fazer os caiporas mais felizes. Para você esquecer um pouco das dívidas, dos dissabores da vida, é só ficar aqui no Sertanejo Crachá, porque os melhores ouvintes do mundo estão aqui comigo, se reunidos agora. Na sequência, a Voz do Brasil. Fiquem todos com Deus. Eu volto amanhã. Por quê? Porque a Maria sempre passa na nossa frente.

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2: Olá, boa noite.
1: Boa noite para você que nos acompanha em todo o país.
2: Quarta-feira, 7 de outubro de 2026.
1: Vamos aos destaques do dia.
2: Idosos, gestantes e crianças estão entre os grupos com maior risco de complicações por erro de dosagens de medicamentos.
1: Campanha nacional estimula a prevenção e registro de falhas em hospitais, farmácias e no dia a dia do paciente. Luana Karen.
3: A campanha quer fortalecer entre profissionais de saúde e população o hábito de notificar quando um medicamento provocar efeito adverso.
2: Saúde da mulher.
1: Saiba como identificar os primeiros sintomas da menopausa e os cuidados disponíveis na rede pública de saúde. Gabriela Noronha.
4: Ao perceber os sintomas, a mulher pode procurar atendimento e, se necessário, é encaminhada ao atendimento especializado.
2: Qualificação profissional.
1: Pronatec abre oportunidades em cursos gratuitos voltados à preservação ambiental. Márcia Fernandes.
5: O programa tem como objetivo expandir o acesso à educação profissional e contribuir para a inserção de jovens e adultos no mercado de trabalho.
2: Hoje, na apresentação da Voz do Brasil, Luciano Seixas e Mariana Jungmann.
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2: Na hora de tomar um remédio, errar a dosagem ou esquecer o horário do tratamento pode trazer sérios riscos à saúde, especialmente para crianças, idosos e gestantes.
1: No Brasil, falhas na receita e na administração de medicamentos representam uma parcela expressiva das ocorrências registradas em atendimentos de saúde.
2: Para alertar a população para esses e outros danos à saúde, a Agência Nacional de Vigilância Sanitária, Anvisa, realiza no mês de outubro uma mobilização nacional voltada à prevenção de erros na hora de se medicar.
3: A campanha da Agência Nacional de Vigilância Sanitária quer fortalecer entre profissionais de saúde

0: e população o hábito de notificar quando um medicamento provocar efeito adverso. A ideia é melhorar os processos e prevenir danos à saúde. No Brasil, erros de medicação e eventos adversos podem ser notificados por meio da plataforma Vigimed. A notificação pode ser feita tanto por profissionais de saúde quanto por pacientes. A presidente do Conselho Regional de Farmácia de Goiás, Luciana Calil, cita que entre os erros mais comuns estão a dosagem e os intervalos de administração.
1: O que nós observamos são erros, por exemplo, de dose, tomar mais ou menos do que é o recomendado. Um outro erro é o erro em relação ao horário. Não atrasar e nem adiantar o horário de tomar o remédio. Um outro erro muito comum é a confusão entre os medicamentos.
0: Segundo a Organização Mundial de Saúde, os erros de medicação causam um impacto global estimado em US$ 42 bilhões por ano e afetam milhões de pacientes. Cerca de 5% deles sofrem danos evitáveis relacionados a medicamentos, sendo que metade desses casos poderia ser prevenida. Idosos, gestantes e crianças estão entre os mais vulneráveis a esse tipo de ocorrência. O diretor da Agência Nacional de Vigilância Sanitária, Anvisa, Tiago Campos, diz que a campanha quer fortalecer a cultura de notificação dos erros, com foco na melhoria dos processos.
2: Isso significa incentivar a identificação e a notificação dos erros, sem foco na punição das pessoas envolvidas, mas sim no aprendizado e na melhoria contínua dos processos.
0: No Brasil, entre dezembro de 2018 e agosto de 2026, a Anvisa recebeu quase 58 mil notificações de erros de medicação, correspondendo a 16,2% de todas as notificações registradas no período. As categorias mais notificadas foram erro de prescrição, omissão de dose, posologia inadequada e erros de administração. Reportagem Luana Karen.
3: O Brasil reforçou a vacinação e a vigilância contra o sarampo diante do aumento de casos nos Estados Unidos e em outros países das Américas.
4: Até 5 de outubro, o país registrou 52 casos da doença. A vacina é gratuita e está disponível nas unidades de saúde pelo Sistema Único de Saúde.
5: Com o avanço do sarampo nos Estados Unidos e em outros países das Américas, o Brasil reforçou a vacinação e a vigilância contra a doença. Nos Estados Unidos, mais de 90% dos casos são de pessoas não vacinadas ou sem informação sobre a vacinação. No Brasil, foram registrados 52 casos importados até 5 de outubro, 41 em São Paulo, 10 no Amazonas e 1 no Rio de Janeiro. Segundo o Ministério da Saúde, as ações incluem busca ativa, investigação de casos, acompanhamento de contatos e bloqueio vacinal. O país continua sem circulação endêmica do vírus. A vacina contra o sarampo está disponível gratuitamente no Sistema Único de Saúde, o SUS. Quem estiver com doses em atraso deve procurar uma unidade de saúde para atualizar a caderneta conforme as recomendações do Programa Nacional de Imunizações. Saiba mais em gov.br/saúde. Thaís de Araújo para a Voz do Brasil.
3: E para manter em dia todas as informações sobre vacinação, doses recebidas e certificados, o cidadão pode contar com a ferramenta Meu SUS Digital.
4: De forma simples, é possível baixar a Carteira Nacional de Vacinação e verificar os imunizantes já administrados.
6: A plataforma do Ministério da Saúde permite verificar registros de vacinas recebidas, acessar a carteira digital de vacinação e emitir documentos e certificados utilizando a conta gov.br. Na área de vacinação, o cidadão pode consultar os imunizantes registrados em seu nome nos sistemas de saúde integrados à Rede Nacional de Dados em Saúde. E é possível verificar, por exemplo, as vacinas recebidas, as doses aplicadas e os respectivos registros de vacinação. A plataforma disponibiliza ainda a Carteira Nacional de Vacinação Digital, onde constam todas as informações recebidas dos sistemas integrados, além do Certificado Nacional de Vacinação contra a Covid-19 e o Certificado Internacional de Vacinação contra a Febre Amarela. Para isso, basta abrir o aplicativo Meu

0: SUS Digital ou acessar o endereço meususdigital.saude.gov.br. Para quem ainda não baixou o aplicativo, ele está disponível de graça para Android e iOS, além da versão da web. Cleide Lopes, para a Voz do Brasil.
1: E quase metade dos municípios brasileiros está em situação de alerta ou risco para a presença do mosquito Aedes aegypti, transmissor da dengue, chikungunya e zika.
2: De acordo com o Ministério da Saúde, 49,2% dos 3.732 municípios avaliados apresentaram esses índices.
1: A maior parte dos criadouros está em vasos e pratos de plantas, garrafas e outros recipientes que acumulam água.
2: Com a proximidade do verão e as condições associadas ao El Niño, a orientação é fazer vistorias regulares para eliminar locais que possam acumular água.
1: Ondas de calor, menstruação irregular, alterações de humor.
2: Sintomas que podem indicar a proximidade da menopausa, que marca o fim da vida reprodutiva da mulher.
1: E o SUS oferece acompanhamento e tratamento especializado para esse período.
3: Há 3 anos, a psicóloga Alessandra Reis começou a perceber mudanças no corpo. Primeiro vieram o esquecimento, a insônia, mas quando ela começou a sentir os fogachos, as famosas ondas de calor, desconfiou que a menopausa estava chegando.
4: O calor, eu suava, vinha de repente, eu ficava cheia de gotículas de suor, assim.
3: O climatério, que começa por volta dos 40 anos da mulher, é a transição fisiológica da vida reprodutiva para não reprodutiva e é marcado pela redução gradual de hormônios como o estrogênio. Já a menopausa se consolida quando a mulher passa 12 meses consecutivos sem menstruar. Acontece em média aos 52 anos. E o acompanhamento dessas mulheres pode ser feito pelo SUS, o Sistema Único de Saúde. Ao perceber os sintomas, a mulher pode procurar atendimento nas unidades básicas de saúde e, se necessário, é encaminhada ao atendimento especializado. A médica ginecologista e obstetra do Hospital Universitário de Brasília, Bruna Heine, lembra que o tratamento da menopausa deve ser individualizado.
5: A terapia hormonal é o nosso tratamento de primeira linha para os sintomas climatéricos. Ele reduz até em 90% os sintomas, só que existem contraindicações. Então, por isso a importância dessa paciente passar por uma consulta, fazer uma avaliação, né, rastreios. Então, essa paciente, antes de iniciar uma terapia hormonal, normalmente faz, a gente faz um rastreio para câncer de mama, a gente faz rastreio de doenças metabólicas, vê se a pressão está bem controlada, se não tem um diabetes descompensado.
3: Além de tratamento hormonal, o SUS também dispõe de medicamentos como estriol em creme para tratar o ressecamento vaginal, um dos sintomas da menopausa. Nas consultas, também são dadas orientações sobre alimentação, atividade física, sono e saúde mental, além da avaliação de condições crônicas. O Ministério da Saúde recomenda que a mulher tenha acompanhamento constante na atenção primária durante toda a transição. Reportagem Gabriela Noronha.
2: Na era das redes sociais, a preocupação com a segurança das mulheres também está no ambiente virtual.
1: Exposição de conteúdo íntimo sem autorização, perseguição online e ataques por meio das plataformas digitais estão entre os crimes mais cometidos na internet.
2: E o serviço Ligue 180 está se aprimorando para dar orientação mais precisa para as mulheres que sofrem esse tipo de violência.
1: Nós conversamos com a coordenadora do Ligue 180, Ellen Santos, sobre esse trabalho e o que as vítimas podem fazer quando sofrem uma agressão virtual. Acompanhe. Coordenadora Ellen Costa, bem-vinda à Voz do Brasil, um prazer ter a senhora conosco. Bom, fala pra gente um pouco mais sobre esse acordo, né, que foi firmado entre o Ministério das Mulheres e a Secretaria de Comunicação Social da Presidência da República. O que vai ser desenvolvido a partir dele? Quais são os objetivos?
6: Então, esse acordo, ele parte de uma realidade muito concreta que a gente vive, que é justamente essa violência contra a mulher que também acontece no ambiente digital e nós precisamos estar preparados para enfrentá-la, né? Então, essa parceria do Ministério das Mulheres com a SECOM, da Presidência, ela tem 2 eixos que são muito importantes, né? Um deles é justamente a educação midiática. A gente precisa ampliar o conhecimento das mulheres sobre os seus direitos na internet. E o outro

0: útil é justamente a qualificação do Leak 180, né, que a gente sempre vem trabalhando para preparar a central, e nesse nicho agora, a central vai estar cada vez mais preparada para orientar as mulheres que estejam sofrendo algum tipo de violência no mundo digital. Então, a gente está falando de situações de ameaça pela internet, perseguição pelas redes sociais, né, a exposição de imagens íntimas sem consentimento e tantas outros tipos de violência.
1: Foi encaminhado um ofício, né, às plataformas digitais solicitando informações justamente sobre os mecanismos que são adotados por elas para o recebimento das denúncias de violência, como a senhora citou aí alguns exemplos, violência digital, né? Que informações vocês querem e a partir delas o que pode ser feito?
0: Então, a gente quer conhecer de maneira muito objetiva, né, como é que funciona o caminho da denúncia dentro de cada plataforma, né? Então, a gente precisa saber como é que essa mulher deve denunciar, quais são as informações que ela precisa apresentar, os prazos, né, de análise que existem dentro da plataforma e se ela recebe algum tipo de confirmação de que a denúncia foi recebida e se ela consegue também acompanhar o pedido, né, dessa denúncia, quais são os mecanismos que existem ali também para impedir que um conteúdo removido, que ele volte a circular, né? E aí a gente também quer saber como é que essas plataformas estão tratando esses conteúdos, né, que são produzidos ou manipulados por inteligência artificial e buscar estabelecer, quem sabe ali, um ponto focal também dentro dessas empresas aqui no Brasil.
1: Agora, nos casos em que uma mulher é vítima de violência digital, coordenadora, que tipos de provas ela deve reunir para denunciar posteriormente e quem ela deve procurar para fazer essa denúncia, né? A senhora acabou de mencionar aí, tem essa questão de denunciar nas plataformas, mas ela só deve denunciar na plataforma e aguardar, ela deve reunir provas. Como que ela deve proceder quando ela perceber, por exemplo, que ela está sendo vítima de uma exposição de fotos íntimas ou de ameaças na internet?
0: Então, a orientação que, inclusive, as nossas atendentes já estão fazendo, né, é que sempre que for possível e seguro também, ela preserve a prova antes de apagar a mensagem ou antes de bloquear um perfil ou de denunciar aquele conteúdo na plataforma. Então, é importante que, se possível, ela consiga fazer prints completos, né, que ela mostre o perfil, a data, o horário, guardar esses links, o nome dos usuários, número de telefone, mensagem, áudio, né, vídeo que tem também, os e-mails, enfim. Se ela for fazer a denúncia na própria plataforma, guardar também o protocolo de confirmação dessa denúncia. Depois, a gente orienta para que ela procure ajuda. Então, ela pode utilizar os mecanismos de denúncia da própria plataforma ou ela pode procurar os órgãos competentes quando houver crime ali ou necessidade de um atendimento imediato, né? A gente orienta e quando a gente registra a denúncia, a gente encaminha para os órgãos de segurança pública, dependendo ali de quem for a competência da apuração. Então, eu quero dizer que ela pode procurar realizar essa denúncia também no Leak 180, né? A gente acolhe essa mulher, a gente presta as informações sobre os direitos, registra a denúncia. Então, essas provas que ela conseguiu juntar, ela também pode encaminhar para o 180 via os seus canais de acesso. E a gente orienta também sobre os serviços da rede de atendimento, quais são os órgãos que ela pode procurar no seu território. E aí é importante a gente sempre fazer uma distinção, tá? Se houver uma situação de risco imediato, uma ameaça concreta à integridade física da mulher naquele momento, a gente sempre orienta para ligar para o 190 da Polícia Militar, que tem a competência de ser acionada nesses casos, né? Vai chegar ali numa situação de urgência e emergência.
1: Bom, para a gente concluir, então, a senhora pode dizer para a gente quais são os canais do Ligue 180, né? Obviamente, a gente tem a ligação para o número 180, mas o Ligue 180 hoje é uma plataforma maior e tem outros canais, né?
0: Sim, a central hoje é uma central que ela é multicanal, né? Então, sim, a gente liga gratuitamente para o 180, que é o Tridigito, é muito bem disseminado, mas a gente também tem o atendimento via WhatsApp, através do número 61 9610 180. Nós temos o atendimento por e-mail, videochamada Libras, o webchat, todos esses também no site do Ministério das Mulheres. Todos esses canais funcionam 24 horas por dia, todos os dias da semana, tá? Aí eu gostaria só de reforçar para as mulheres que estão nos acompanhando ou terceiros que sabem de situações, né? Não precisa esperar uma situação se agravar.

0: gravar para procurar o link 180. Então, se ela estiver vivendo uma situação de violência, inclusive no ambiente digital, ou simplesmente se ela tiver uma dúvida sobre os seus direitos, sobre onde buscar ajuda, procura a central, procura o link 180. A gente existe justamente para acolher, para orientar, ajudar essa mulher a encontrar os caminhos de proteção.
1: Muito bem, no ambiente digital e fora dele também, né? Eu conversei com Ellen dos Santos Costa, coordenadora geral da Central de Atendimento à Mulher, o Ligue 180. Muito obrigada, Ellen, pela sua entrevista à Voz do Brasil.
0: Eu que agradeço, um bom trabalho a todos.
2: A Procuradoria-Geral da Fazenda Nacional publicou edital que oferece condições para regularização de débitos.
1: A depender do caso, o contribuinte pode conseguir até 100% de desconto. Para transações de pequeno valor, a redução pode chegar a 50% do total da dívida.
2: Os interessados têm até o dia 9 de outubro para aderir através do endereço regularize.pgfn.gov.br.
1: E as empresas que pensam em renegociar dívidas com a União contam com uma novidade.
2: O sistema Regularize agora permite acesso às funcionalidades usando a conta gov.br.
3: O novo acesso ao sistema Regularize está disponível para quem é responsável por uma pessoa jurídica e tem conta gov.br, nível prata ou ouro. A novidade torna mais direto o acesso aos serviços do Regularize e dispensa a necessidade de outros procedimentos para entrar no ambiente da pessoa jurídica, como detalha Raquel Ribeiro de Carvalho, coordenadora Nacional de Atendimento da Procuradoria-Geral da Fazenda Nacional.
4: Você poderá, por exemplo, consultar débitos inscritos em dívida ativa da União e do FGTS em nome da empresa, emitir guia de pagamento, fazer negociação do débito da empresa, mas atenção, para conseguir esse acesso, você precisa constar como responsável legal pelo CNPJ no Cadastro da Receita Federal do Brasil.
3: Para acessar, é só seguir estes passos. Após fazer o login no portal Regularize com a conta gov.br, prata ou ouro, clique no seu nome e depois em alterar perfil de acesso. Informe o CNPJ da empresa pela qual você é responsável e clique em alterar perfil. O endereço do portal é o gov.br/regularize. Reportagem Luciana Colares de Holanda.
1: O Programa Nacional de Acesso ao Ensino Técnico e Emprego, o Pronatec, está com 1 milhão e 500 mil vagas abertas para cursos gratuitos de qualificação profissional voltados à área ambiental.
2: As oportunidades estão distribuídas em 11 estados e incluem formações em áreas como energias renováveis, biocombustíveis e preservação do meio ambiente.
5: Ao todo, serão oferecidas 1,5 milhão de vagas para cursos de qualificação profissional em áreas relacionadas à preservação, conservação, recuperação ou melhoria do meio ambiente. O diretor de Articulação e Fortalecimento da Educação Profissional e Tecnológica do Ministério da Educação, Sérgio Pedini, conta onde os profissionais que concluírem esses cursos poderão atuar.
6: A sociedade mudou, né? Todas as atividades acabam derivando para um interesse na área ambiental, o que é muito bom, né, frente ao que a gente encontra de desafios aí de mudanças climáticas, né? Então, hoje uma capacitação dessa qualifica a pessoa para atender qualquer setor.
5: As vagas são oferecidas por meio do Pronatec, o Programa Nacional de Acesso ao Ensino Técnico e Emprego. O programa tem como objetivo expandir o acesso à educação profissional e tecnológica e contribuir para a inserção de jovens e adultos no mercado de trabalho. Os 11 cursos gratuitos são ofertados nos estados do Maranhão, Minas Gerais, Mato Grosso do Sul, Pará, Pernambuco, Piauí, Rio de Janeiro, Rio Grande do Norte, Roraima e Rio Grande do Sul. Jonas Benício Costa é pedreiro e decidiu investir em uma nova formação. Agora, ele é aluno do curso de instalador de sistemas fotovoltaicos, oferecido pelo Instituto Federal do Maranhão, e conta como tem sido a experiência.
7: A gente cresce um pouco mais no mercado de trabalho, enriquece o currículo, e são vários benefícios que um curso desse tem a oferecer pra gente, né? Porque o conhecimento é uma coisa certeza que ninguém te rouba.
5: Sérgio Pedini, do Ministério da Educação,

0: destaca a importância de investir na educação profissional.
1: Cursos de qualificação profissional acabam abrindo oportunidades muito semelhantes a quem tem um título de graduação, que inclusive muitos estão passando dificuldades. Então a gente tem que entender a educação profissional tecnológica como um espaço de oportunidades para esse mundo que mudou.
0: As vagas e os cursos disponíveis podem ser consultados no painel de oportunidades do Pronatec na internet. Para participar, é necessário atender aos pré-requisitos indicados para cada curso. As informações sobre inscrição estão disponíveis nos editais e nos canais das instituições que oferecem os cursos. Reportagem Márcia Fernandes.
2: Participantes do Exame Nacional do Ensino Médio, que são concluintes da rede pública de ensino, deverão selecionar obrigatoriamente o idioma de preferência para a prova de língua estrangeira até o dia 18 de outubro.
3: Os estudantes devem escolher entre inglês ou espanhol. Quem perder esse prazo fará obrigatoriamente a prova de inglês, sem chance de mudança.
2: E aqueles que tiveram a inscrição automática deverão preencher o questionário socioeconômico disponível no site de inscrição para acessar o local de prova.
3: Para fazer o preenchimento e também selecionar a língua estrangeira, basta acessar enem.inep.gov.br.
2: E essas foram as notícias do governo federal.
3: Uma realização da Secretaria de Comunicação Social da Presidência da República.
2: Com produção da empresa Brasil de Comunicação.
3: Fique agora com o Minuto do TCU. Em seguida, as notícias do Poder Judiciário e do Congresso Nacional. Boa noite.
2: Boa noite, até amanhã.
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7: STF exclui o crédito presumido de ICMS da base do PIS e da COFINS.
8: Resolução do CNJ prevê fim de processos judiciais em dívidas de até 10 mil reais.
7: Missões de observação eleitoral destacam a transparência e organização das eleições 2026.
8: Boa noite, eu sou Marcela Luiza.
7: E eu sou Walter Lima.
8: O Supremo Tribunal Federal excluiu o crédito presumido de ICMS da base do PIS e da COFINS.
7: Prevaleceu o entendimento de que o benefício fiscal concedido por estados e pelo DF não deve integrar a base das contribuições federais. Marta Ferreira.
9: O julgamento chegou a ser iniciado no plenário virtual, quando havia sido formada maioria favorável aos contribuintes. Só que um pedido de destaque levou a análise para o plenário físico. Os votos proferidos pelos ministros aposentados foram mantidos. Autor do destaque, o ministro Gilmar Mendes, votou no sentido da inclusão dos créditos presumidos de ICMS na base de cálculo do PIS e da COFINS, mantendo a posição que havia adotado no plenário virtual. No final, prevaleceu o entendimento de que o benefício fiscal concedido por estados e pelo Distrito Federal não deve integrar a base das contribuições federais.
8: Resolução do CNJ de 2026 prevê o fim de processos judiciais referentes a dívidas de baixo valor movidos por bancos.
7: A norma prevê a extinção de processos judiciais movidos por bancos quando a dívida for de até 10 mil reais. Marcelo Della Libera.
10: Essa resolução trata de processos de baixo valor e sem perspectiva de satisfação, ou seja, quando não foi possível localizar o devedor ou quando, mesmo localizado, não foram encontrados bens suficientes para pagar a dívida. Tratam de processos de cobrança que continua

0: tramitando, mas sem perspectiva concreta de que o credor consiga receber o valor que lhe é devido. O objetivo da medida é aumentar a eficiência do sistema de justiça, que deixa de lado dívidas de baixo valor sem perspectiva de pagamento e pode priorizar processos mais complexos.
1: Convidados internacionais que participaram das missões de observação eleitoral neste ano reconheceram a confiabilidade, a organização e a transparência do trabalho da Justiça Eleitoral na condução do primeiro turno das eleições.
2: O relatório preliminar foi divulgado nesta terça-feira. Vitor Struck.
3: O documento foi elaborado por representantes da Organização dos Estados Americanos, a OEA, do Parlamento do Mercosul, do Carter Center dos Estados Unidos, da Liga dos Estados Árabes, além de universidades brasileiras, como a Pontifícia Universidade Católica de São Paulo. Participaram das missões 91 observadores e observadoras de 23 nacionalidades.
1: Tribunal Superior do Trabalho e Astral, Associação Brasileira de Televisões e Rádios Legislativas, firmam acordo de cooperação institucional.
2: Uma forma de ampliar a divulgação de conteúdos audiovisuais produzidos pelo Tribunal. Rafael Silva.
4: A parceria com as emissoras que integram a Astral vai permitir à Secretaria de Comunicação Social do TST levar a um maior número de ouvintes por todo o país todo o conteúdo multimídia produzido. Tudo o que é de interesse nas relações de trabalho pode ser utilizado pelas emissoras associadas em diferentes formatos e plataformas, como televisão, rádio, sites, aplicativos, plataformas de streaming, redes sociais e podcasts.
1: STJ decide que violação de patente permite reconhecer dano moral presumido.
2: Isso significa que não é preciso prova de prejuízo à imagem, à reputação ou ao prestígio da empresa. Fátima Uchoa.
5: O STJ restabeleceu a condenação por danos morais imposta pelas instâncias de origem em Goiás a empresas que fabricaram e venderam sem autorização do titular cópia de uma máquina agrícola protegida por patente de modelo de utilidade concedida pelo Instituto Nacional da Propriedade Industrial para proteger melhorias no uso ou na fabricação de objetos já existentes. Para os ministros, a proteção da patente como espécie de propriedade industrial segue a mesma lógica já adotada pelo STJ a casos de uso indevido de marca. A relatoria foi do desembargador convocado Luiz Carlos Gamboge.
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1: Uma boa noite.
2: E até amanhã.
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8: Eu sou Paula Groba.
9: E eu sou Humberto Pinheiro.
8: E estes são os destaques de hoje do Jornal do Senado, que começa agora.
9: Em segundo dia de discussões, fim da escala 6-1 gera debate sobre momento da votação.
8: Senadores divergem sobre MP que proíbe bets no Brasil.
9: Agentes de trânsito podem ter lei geral e porte de arma.
8: Boa noite.
9: Boa noite.
8: A proibição das bets em todo o país divide governo e oposição no Senado. Na volta dos trabalhos parlamentares após o primeiro turno das eleições, os senadores discutem os efeitos da medida provisória que suspende a atuação das empresas de apostas.
9: Em vigor desde 25 de setembro, a MP é questionada no Supremo Tribunal Federal por representantes do setor que alegam violação à segurança jurídica e à livre iniciativa. Os detalhes com o repórter Alexandre. Alexandre Campos.
10: O futuro da medida provisória que proíbe as bets em todo o território nacional está nas mãos do Supremo Tribunal Federal. Relator de ações que questionam a constitucionalidade da lei que regulamenta as apostas de cota fixa no país, o ministro Luiz Fux deve decidir também sobre os pedidos de entidades ligadas ao setor para suspender a eficácia da MP editada pelo governo em 25 de setembro. Associações das empresas que exploram esse negócio no país e de emissoras de rádio e TV, além de clubes de futebol, alegam que o texto gera insegurança jurídica e viola o princípio da livre iniciativa. Ao se manifestar contra

0: contrariamente à exploração de apostas no país, a senadora Damaris Alves, do Republicanos do Distrito Federal, afirmou que os representantes desse segmento têm razão em questionar a proibição imediata por meio de medida provisória.
1: Eles contrataram. Existe contrato de publicidade com emissoras. Então, quando você tem um contrato de publicidade, você já contratou um monte de gente. Então, vai ter desemprego. Então, que acabe-se com as bets de forma escalonada, dando para o segmento a oportunidade de interromper os seus contratos sem prejudicar tanta gente. Mas podemos, por exemplo, de imediato proibir as publicidades. Eu sou relatora do projeto que proíbe a publicidade. Isso sim, vamos proibir a publicidade. Agora, acabar do jeito, o Congresso cometeu um erro em liberar, agora vai cometer um outro erro acabando dessa forma.
0: Já o senador Jacques Wagner, do PT da Bahia, acredita que se o ministro Luiz Fux não for favorável à ação que questiona a MP, o texto deve ser aprovado pelo Congresso Nacional.
2: Eles ingressaram no STF, eu não sei qual vai ser a posição do ministro Fux, que foi para quem foi distribuído. Aqui eu acho difícil que alguém sustente contra o que virou uma doença social e graves consequências no Brasil inteiro. Então, defender o dinheiro dos donos da Herbetes contra o suicídio e a depressão de milhares de pessoas, eu acho muito difícil.
0: Além de proibir as bets em todo o território nacional, a MP editada pelo governo veda publicidade, propaganda e patrocínio relacionados a esse tipo de atividade e impõe obrigações aos provedores de aplicações de internet e lojas virtuais, como o impedimento de oferecer produtos ou serviços referentes a apostas.
3: E os agentes de trânsito podem ganhar uma lei geral para unificar o regime jurídico da carreira em todo o país.
4: A proposta, já aprovada na Comissão de Segurança Pública e em análise na Comissão de Constituição e Justiça, também garante o direito ao porte de arma de fogo para profissionais que atuam em atividades externas. Repórter Bruno Lourenço.
5: A proposta de lei geral dos agentes de trânsito aprovada na Comissão de Segurança Pública reconhece a carreira como típica de Estado. O relator, senador Efraim Filho, do PL da Paraíba, destacou que esse entendimento evitaria a delegação integral de suas atribuições a empresas privadas. Sobre o porte de arma, o senador defendeu na ocasião a previsão de que o direito seja restrito aos agentes que trabalham diretamente na fiscalização ostensiva.
6: Apesar de considerarmos valorosa a previsão de porte de arma de fogo para os agentes de trânsito, é necessário limitar esse direito àqueles servidores que exerçam atividades de forma ostensiva e externa, tendo em vista o caráter finalístico restritivo do Estatuto.
5: O texto, que será analisado agora na Comissão de Constituição e Justiça, tem o objetivo ainda de evitar uma ampliação conceitual excessiva da atividade policial, ao assegurar que as atribuições de engenharia e educação continuem sendo partes integrantes da segurança viária, sem serem descaracterizadas. Depois da CCJ, o projeto de lei vai ao plenário do Senado.
3: Tomou posse nesta terça-feira a nova senadora pelo Distrito Federal, Leani Lemos, do PSB. Servidora de carreira do Senado desde 1993, ela ocupa a vaga da senadora Leila Barros, de quem é primeira suplente. Leila está licenciada por 120 dias para tratar de interesses particulares. O afastamento termina em fevereiro de 2027.
4: No primeiro discurso como senadora, Leani disse que vai atuar em defesa da democracia, do fortalecimento das instituições e do federalismo. Também citou como prioridades uma gestão pública eficiente, a redução das desigualdades e a ampliação de oportunidades. Emocionada, Leani lembrou sua trajetória no Senado e a história do pai, um paraibano que chegou a Brasília em 1958 para trabalhar na construção do prédio do Congresso Nacional.
7: Hoje, os netos do meu pai estão aqui, na tribuna de honra, mas muitos outros netos de candangos continuam a lutar por um emprego, um salário digno, uma jornada que não seja 6x1 e uma vida de alegria com suas famílias. É tudo o que essas pessoas pedem e é pouco.
3: E a proposta que acaba com a escala 6x1 no Brasil avançou mais uma etapa no Senado, mas o momento da votação divide os senadores.
4: Na segunda sessão de discussão, a oposição questionou a decisão de acelerar a análise às vésperas do segundo turno das eleições. Já a base do governo defendeu a votação e classificou o fim da escala 6x1 como uma reivindicação histórica dos trabalhadores.

0: Repórter Douglas Castilho.
1: Líder da oposição, o senador Rogério Marinho, do PL do Rio Grande do Norte, questionou o fato de o governo pautar o tema às vésperas do segundo turno.
2: Não nos negamos a discutir jornada, não nos negamos a discutir esse ou qualquer outro assunto. A estratégia é que o regimento seja cumprido, que haja discussão, que haja interstício, que não haja atropelo. Nós não somos contra nem a favor, feliz cala 6x1, nós somos a favor de que haja uma jornada

0: Desejo era que essa PEC fosse votada aqui no plenário imediatamente depois da aprovação quase unânime na Comissão de Constituição e Justiça. O que é que pode mudar este rito? É um calendário especial. Estamos recolhendo as assinaturas.
1: Faltam 3 sessões de discussão para a votação em primeiro turno e outras 3 para o segundo turno. Entre os 2 momentos, deve haver um intervalo de 5 dias úteis que poderá ser modificado caso o requerimento de Tereza Leitão seja aprovado.
2: Eleições 2026.
3: Você sabia que eleitores que não votaram no último domingo podem votar normalmente no segundo turno? Isso acontece porque a Justiça Eleitoral considera cada turno como uma eleição independente. Por isso, o não comparecimento à primeira etapa da votação não impede a participação no segundo turno. Para votar, a eleitora e o eleitor precisam apenas estar com o título em situação regular, ou seja, o documento não pode estar cancelado nem suspenso.
4: No dia 25 de outubro, o Distrito Federal e 6 estados irão eleger seus governadores. Na mesma data, ocorrerá em todo o país o segundo turno para escolher o presidente da República. O senador Paulo Paim, do PT do Rio Grande do Sul, enfatizou a importância de voltar às urnas. Na avaliação dele, os eleitores devem comparar os projetos dos 2 candidatos e acompanhar os debates que devem ocorrer antes da eleição.
5: No fundo, pede para que as pessoas votem, que assim é a democracia. Mas comparem os 2 projetos. São 2 projetos. Você pode escolher. Quando der o debate dos 2 candidatos, cada um vai demonstrar o que fez durante a vida e o que pretende fazer ganhando as eleições.
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4: Edição de Paulo Groba e trabalhos técnicos de Eliseu Caires. O Jornal do Senado fica por aqui. Acompanhe agora as notícias da Câmara dos Deputados. Boa noite.
3: Boa noite e até amanhã.
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7: Plenário da Câmara pode votar mudanças na legislação sobre mineração.
8: 12 partidos e 2 federações não cumpriram a cláusula de barreira.
7: Bancada feminina manterá atuação suprapartidária na próxima legislatura.
8: Boa noite. Deputadas da bancada feminina afirmam que a atuação do grupo continuará sendo suprapartidária em 2027. Os resultados das urnas mostraram um aumento de 90 para 109 deputadas entre os 513 que compõem a Câmara. A repórter Silvia Munhato tem as informações.
9: Deputadas da bancada feminina da Câmara acreditam que, apesar da acentuada divisão ideológica do país, reafirmada nos resultados do primeiro turno das eleições, a atuação do grupo continuará sendo suprapartidária. Em entrevistas ao programa Painel Eletrônico da Rádio Câmara, tanto a deputada Jaque Rocha, do PT do Espírito Santo, atual coordenadora da bancada, quanto a deputada Soraya Santos, do PL do Rio de Janeiro, defenderam, por exemplo, a luta pela reserva de cadeiras para as mulheres no parlamento. Hoje há reserva de 30% para candidaturas femininas, com recursos proporcionais, mas não de cadeiras. Jaque Rocha acredita que a reserva poderia começar com os mesmos 30%. A partir de 2027, a bancada vai subir de 90 para 109 deputadas, em um total de 513, ou seja, pouco mais de 20%. Para Soraya Santos, a reserva poderia ser de 50%, já que as mulheres representam 52% do eleitorado. Segundo ela, isso poderia até reduzir os ataques contra as candidaturas femininas.
10: Se você perguntar para as deputadas e parlamentares dos países europeus, elas não sofrem esse tipo de ataque. Por quê? Porque as cadeiras já estão lá definidas, 50% para um, 50% para outro, ou 30% que seja. Isso já está consolidado. Então as mulheres ainda por cima sofrem ataques de formas diferentes para que elas se desestimulem na disputa eleitoral.
9: Soraya Santos lembra que ainda há muito o que fazer, já que estados como Piauí e Roraima e o Distrito Federal não elegeram nenhuma mulher como deputada federal. Para Jaque Rocha, as mulheres acabam

0: unindo em relação a várias pautas que são comuns.
1: A gente consegue colocar o direito das mulheres acima de qualquer questão ideológica ou até mesmo de pensamento individual. No dia de hoje, infelizmente, as estatísticas nos mostram que vão morrer 4 mulheres vítimas de feminicídio no nosso país. Então, nós não podemos fechar os olhos para esses dados e estatísticas.
0: Jaque Rocha explicou que a principal pauta é colocar mais recursos no orçamento para temas como combate à violência contra a mulher e o apoio ao empreendedorismo feminino. Da Rádio Câmara de Brasília, Silvia Minhato.
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3: Eleições. 12 partidos e 2 federações não cumpriram a cláusula de barreira nas eleições deste ano, mas a situação ainda pode mudar com decisões judiciais. Quem explica os detalhes é a repórter Paula Bittar.
4: Nas eleições deste ano, 12 partidos políticos e 2 federações não atingiram a cláusula de barreira. Criada em 2017, a cláusula estabelece critérios para que as legendas possam acessar os recursos do fundo partidário e o tempo de rádio e TV destinado à propaganda partidária. Segundo as regras, os partidos precisavam obter nas eleições para deputado federal ao menos 2,5% dos votos válidos distribuídos em pelo menos 9 estados, com um mínimo de 1,5% dos votos válidos em cada um. A outra opção era eleger pelo menos 13 deputados federais, distribuídos em no mínimo 9 estados. PDT, Agir, Mobiliza, Avante, PSTU, PCB, PRTB, DC, PCO, Democrata, UP e Missão foram as legendas que não passaram na cláusula de barreira. Desses, apenas PDT, Avante e Missão elegeram algum deputado. Já as federações que não cumpriram os critérios foram PSOL Rede e PRD Solidariedade. Marina Lacerda, cientista política e professora do mestrado da Câmara, ressalta que o papel da cláusula de barreira é evitar uma superfragmentação partidária e permitir o debate político.
5: Qual é o objetivo do sistema proporcional? Você representar a diversidade de opiniões que existem na sociedade. O problema do sistema proporcional é que ele pode ter regras que vão levando a uma fragmentação partidária imensa. Então, ao longo da última década, o Brasil foi criando regras para equilibrar. Não perder a representação de minorias e de grupos que não são majoritários na sociedade, mas também de ter uma racionalidade do sistema partidário.
4: Mas esse equilíbrio nem sempre é perfeito, segundo a cientista política. Marina Lacerda cita o exemplo do PSOL, partido que não atingiu os critérios, mas que é conhecido por representar diversas minorias, tendo parlamentares indígenas e trans, por exemplo. A Federação PSOL Rede não atingiu a cláusula por uma diferença de 185 votos. O grupo alcançou 1,5% dos votos válidos para deputado federal em 8 estados, mas registrou 1,49% no Espírito Santo e elegeu 15 deputados federais, mas distribuídos apenas por 6 estados. O cientista político Paulo Castro aponta que as regras já têm surtido efeito com a redução de siglas com representação na Câmara.
6: Isso já reflete o movimento dos partidos de se unirem em federações para evitar eventuais problemas para atingir a cláusula de barreira. Então, a cláusula de barreira, ela segue de fato esse propósito para o qual ela se propõe, que é de diminuir o número de partidos para que a Câmara tenha um cenário de disputas nacionais e não apenas partidos pequenos que muitas vezes não têm ramificação nacional, que estão aqui representados, mas sem essa capacidade de participar do grande debate político brasileiro.
4: Mas a situação dos partidos que ficaram fora da cláusula ainda não está completamente definida. Decisões

0: judiciais podem alterar a validade de votos e os percentuais. Partidos podem se fundir ou incorporar outras legendas ou ainda entrar em uma nova federação. Da Rádio Câmara de Brasília, Paula Bittar.
1: Segurança Pública.
2: Zuco do PL do Rio Grande do Sul é um dos autores da proposta que torna obrigatório o trabalho de presos condenados em regime fechado e semiaberto. Pelo texto, metade da remuneração obtida com a atividade deve ser destinada ao custeio e à manutenção do sistema prisional.
3: A outra metade do salário, segundo o deputado, seria repassada à família do detento. Zuco argumenta que os recursos destinados ao sistema prisional podem financiar melhorias na infraestrutura das unidades, além de ações de segurança, ressocialização e capacitação profissional dos presos.
1: Educação.
2: Os deputados estão analisando um reforço da inclusão escolar de pessoas autistas e com altas habilidades. O repórter José Carlos Oliveira tem mais detalhes sobre a proposta.
4: A Câmara dos Deputados analisa projeto de lei com foco na inclusão escolar de pessoas com transtorno do espectro autista. O texto original da deputada Carla Dixon, do PL do Rio Grande do Norte, já foi aprovado nas comissões de Educação e de Defesa dos Direitos das Pessoas com Deficiência, que estenderam as medidas também para os estudantes com altas habilidades ou superdotação na rede pública da educação básica. A proposta cria a política Incluir, com o objetivo de apoiar ações voltadas à permanência, à participação e à aprendizagem desses estudantes. A Câmara tem uma frente parlamentar de proteção às pessoas com transtorno do espectro autista, coordenada pelo deputado Felipe Beccari, do Podemos de São Paulo.
5: Existem muitos projetos parados na Câmara dos Deputados que tratam desse universo do autista. Então a gente precisa resgatar esses projetos, atualizá-los, fazer um novo bloco, né, que atenda às necessidades dos autistas hoje, para que a gente consiga avançar nas políticas públicas.
4: O projeto de lei que reforça a inclusão escolar de pessoas autistas e com altas habilidades ainda vai passar por votação nas comissões de Finanças e Tributação e de Constituição e Justiça. Da Rádio Câmara de Brasília, José Carlos Oliveira.
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1: Transportes.
3: Projeto obriga companhias aéreas e operadores aeroportuários a oferecer equipamentos mais seguros para embarque e desembarque remoto. A proposta de Maurício Neves, do PP de São Paulo, prioriza idosos, pessoas com deficiência, gestantes, lactantes e passageiros com mobilidade reduzida.
2: O deputado acrescenta que o texto prevê o uso de rampas e plataformas elevatórias, mas proíbe escadas íngremes como o único acesso para esses passageiros. Segundo Maurício Neves, o projeto também estabelece multas para empresas que descumprirem as regras.
1: Agricultura.
3: Dalo Barreto, do União da Bahia, apoia a proposta que cria regras diferenciadas para pequenos produtores rurais que cometerem infrações ambientais. Em vez de sofrer imediatamente sanções, como embargo da atividade ou apreensão de produtos, eles terão 24 meses para corrigir os danos.
2: Dalo Barreto avalia que o prazo permite a adequação ambiental sem interromper a produção, que garante o sustento da família. Pela matéria em tramitação na Câmara, as penalidades poderão ser aplicadas caso o produtor não faça as correções dentro do período estabelecido.
3: Jorge Brás, do Republicanos do Rio de Janeiro, propõe manter as exigências sanitárias para importação de amêndoas de cacau da Costa do Marfim e impedir a flexibilização de regras. A ideia é proteger as plantações brasileiras contra pragas que podem chegar com o produto importado.
2: Jorge Brás defende que qualquer alteração nas regras seja feita somente após uma análise formal dos riscos e combate. base em evidências científicas. O deputado argumenta ainda que é preciso garantir mais proteção à produção nacional de cacau.
3: Tião Medeiros, do PP do Paraná, propõe retirar a exigência

0: ocorrência do Registro Geral da Atividade Pesqueira para os produtores de peixes e outros animais aquáticos. O deputado explica que a medida evita burocracia e custos adicionais para os aquicultores.
1: O deputado acrescenta que a produção já é fiscalizada por meio da nota fiscal e da guia de trânsito animal, que garantem o controle sanitário e a origem dos produtos. Para Tião Medeiros, exigir também o registro não traz mais segurança e pode dificultar a comercialização.
2: Votação.
0: Vários projetos polêmicos e com urgência aprovada podem ser incluídos na pauta de votações do plenário. Uma dessas propostas prevê mudanças na legislação sobre mineração. Saiba mais sobre a perspectiva de votações na reportagem de Antônio Vital.
3: Depois do primeiro turno das eleições, diversos projetos estão prontos para entrar na pauta de votações do plenário da Câmara. Um deles é o que reduz a jornada normal de trabalho para 40 horas semanais e garante 2 dias de repouso semanal remunerado, sem redução de salário. O projeto apresentado pelo governo regulamenta a proposta de emenda à Constituição aprovada pelos deputados no primeiro semestre e que aguarda análise pelo Senado. O projeto prevê regras de transição, como a da proposta de emenda à Constituição já aprovada. A jornada passa a ser de 42 horas semanais 2 meses depois da publicação da lei. Um ano depois desse prazo, passa a valer o limite definitivo de 40 horas semanais, mas ainda não há consenso para a votação do projeto, que é criticado pela oposição e por entidades empresariais. Também pode ser votado o projeto que aumenta o limite de receita bruta anual para os microempreendedores individuais, os MEIs. Hoje podem ser enquadrados como MEI, pagando menos impostos, microempreendedores que faturem até R$ 81 mil reais por ano. O projeto aumenta esse limite para R$ 130 mil reais. Além disso, permite que o MEI contrate até 2 empregados. Hoje pode contratar apenas 1. Esse texto, porém, pode ainda ser alterado até a data da votação. O governo admite um teto de R$ 140 mil reais para os microempreendedores. Outro projeto que ganhou regime de urgência e pode ser votado a qualquer momento é o que altera diversos pontos da legislação da mineração. Entre outras medidas, o texto amplia o conceito de garimpeiro e cria o leilão social, que vai ofertar áreas de menor volume de minérios e pode beneficiar cooperativas de garimpeiros, que terão prioridade no processo de autorização. A proposta foi apresentada por um grupo de trabalho criado em 2022 e é assinado pelo deputado Felipe Barros, do PL do Paraná, coordenador do grupo, que foi eleito senador. A justificativa é que o projeto dá mais agilidade ao processo de mineração. Um dos pontos dispensa o licenciamento ambiental para lavras se a tecnologia usada não provocar impactos significativos. O regime de urgência provocou discussão no plenário. O governo se manifestou contra a proposta e pediu mais discussão antes da votação, como disse a deputada Érica Cocai, do PT do Distrito Federal.
4: Esse projeto é para legalizar o garimpo, e legalizar o garimpo sem regras. O Brasil inteiro viu o desastre que houve no território Yanomami, pela ação sem regras do próprio garimpo. Porque não dá para ficar todo o tempo passando a boiada, porque meio ambiente é fundamental para a própria soberania. Mas nós também temos a posição do Ministério do Planejamento, da Casa Civil, contra esta proposição. Não dá para liberar, como está se propondo, o garimpo sem regras.
3: Já o deputado Joaquim Passarinho, do PL do Pará, relator do grupo de trabalho que apresentou a proposta, defendeu as mudanças na lei de mineração. Segundo ele, o objetivo é permitir que pequenas empresas atuem no setor.
5: No nosso projeto, não há nenhum tipo de restrição ao meio ambiente, não há nenhum tipo de facilitação, não há anuência prévia, não há tácita, não há nada disso. Pelo contrário, o que nós estamos tentando é tirar da mão de 5, 6 empresas, umas nacionais, outras internacionais, que detêm quase todo o subsolo nacional, pesquisado. Está na mão de 5 empresas. E essas empresas não dão anuências para as menores empresas trabalharem. E o subsolo brasileiro, ele é do povo brasileiro.
3: Outras propostas que podem ser votadas foram apresentadas como prioridade no primeiro semestre pela Frente Parlamentar da Agropecuária. Um dos projetos suspende por 2 anos sanções e embargos ambientais a pequenos produtores rurais. A medida não tem apoio do governo, que argumenta que na Amazônia legal, isso pode significar a suspensão de sanções a quem possui propriedades de até 400 hectares. Outro projeto pronto para ser votado é criticado pela oposição desde o início do ano e ainda não tem consenso para ser votado. A proposta combate a misoginia, que é como se chama o ódio, desprezo ou preconceito contra as mulheres. O texto, já aprovado pelo Senado, foi alterado pela deputada Tabata Amaral, PSB de São Paulo, coordenadora do grupo de trabalho que analisou a proposta. O texto aprovado pelo Senado equipara a misoginia ao crime de racismo, o que a torna inafiançável e imprescritível. Na nova versão, a relatora alterou principalmente a definição de misoginia. Ela retirou os termos ódio e aversão à mulher, previsto no projeto original para caracterizar a misoginia e considerados vagos pela oposição. Na nova versão, misoginia é descrita

0: como a prática, a indução ou a incitação de menosprezo ou discriminação contra a mulher que promova violência. A pena prevista é de 2 a 5 anos de prisão. Da Rádio Câmara de Brasília, Antônio Vital.
1: Justiça.
2: Paulo Litro, do União do Paraná, apoia a proposta de emenda à Constituição que estabelece mandato de 12 anos sem recondução para ministros do Supremo Tribunal Federal. A medida mantém as 11 vagas da corte com idade de ingresso entre 45 e 70 anos.
3: A PEC, apoiada por Paulo Litro, também divide entre executivo, legislativo e judiciário a indicação dos integrantes da corte. O texto ainda estabelece períodos de quarentena antes da indicação e depois da saída do STF.
2: A Câmara aprovou e encaminhou para o Senado projeto que atualiza a estrutura da Advocacia Geral da União. Vinícius Gurgel, do PL do Amapá, informa que o texto reorganiza e define atribuições das carreiras que integram o órgão responsável pela defesa jurídica da União.
3: Vinícius Gurgel avalia que a reorganização pode tornar mais eficiente a atuação da AGU, reduzindo sobreposições e tornando mais claras as competências dentro da estrutura institucional.
2: Projeto aprovado pelo Congresso e já transformado em lei, cria 8 varas federais no Amazonas e em Mato Grosso do Sul. João Maia, do PP do Rio Grande do Norte, avalia que a medida amplia a presença da Justiça Federal em regiões com demanda crescente.
3: A nova lei, que contou com o apoio de João Maia, também cria cargos de juízes e servidores para reforçar o atendimento de processos ambientais, fundiários, previdenciários e criminais.
2: Termina agora o Jornal Câmara dos Deputados, produzido pela Rádio Câmara, com trabalhos técnicos de Everson Urani e apresentação de José Carlos Andrade e Luciana Vieira. Uma boa noite para você.
3: Uma ótima noite. A Voz do Brasil volta amanhã.
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